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1: Ah, essa daqui, no DVD de Brasília, ela foi abertura.

0: E o Edson Limões,
1: Jorge Matheus, maravilha, muito obrigado pela confiança, pela presença.
0: Demais. Obrigado vocês, rapaz. É uma honra, um privilégio pra nós.
2: Esse povo de Goiânia tá aqui. É apaixonado, né?
3: É demais.
0: Como é que é o

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0: Obrigada, gente. Felipe Rodrigues, obrigada.
1: Obrigado, obrigado. Obrigado, viu, Simone? Deus abençoe. 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
2: Para todas as mulheres seguras.

0: tem tempo, viu?
1: Tem tempo, Curitiba!
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0: Você tá doido?
1: Salva de palma, Paulo.
0: Salve, Guilherme!
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0: Patrícia Churrasco!
1: E eu tô sofrendo de um problema que quem não passou vai passar pelo menos uma vez, popularmente conhecido como esse.

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2: Diretamente de Belo Horizonte, Luan Cine 2.0. Pãozinho no céu, vai.

0: Desculpa, ela não tá à venda, mas muito obrigado.
1: Muito obrigado, pai.
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3: Qual que vai ser a desculpa que você vai inventar pra ele hoje, hein? Deixa eu te perguntar uma coisa. Olha aqui.

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0: Amadeu.
1: Essa música conta a história de um fim de relacionamento, porém com um final diferente. Vem assim, ó.
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2: Me tira uma dúvida aqui. Você tá bem mesmo? É só pôr.

0: Que gostou, faz barulho! Muito obrigado, gente, muito obrigado!
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2: Calma, deixa eu respirar um pouco.

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0: Muito obrigado, Rio de Janeiro!
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0: Ô Santana, galera!
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0: Alô, você, muito bom dia. 5:01. Chegamos segunda-feira, 29 de junho, penúltimo dia do mês. Hoje, a Igreja Católica celebra o dia de São Pedro e São Paulo, apóstolos, e também dia do Papa. Hoje tem seleção brasileira contra o Japão na Copa do Mundo, 14:00. Alguns já estão até no aquecimento, né? Até parece que foram contratados aí pro jogo, me parece, né? Mas é isso, né? É botar fé, é torcer. Então, estamos felizes e agradecidos mais uma vez pela sua companhia. Você que trabalha, descansa, viaja, passeia, na companhia da Rádio Centro-Oeste, descansa, dorme, acorda, enfim. Estamos juntos no campo, na cidade, na estrada, em 100.9 FM, multiplataformas. Bom dia!
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0: Tempo instável com chuva em toda a região. Temperatura na marca de 15 graus, umidade relativa do ar 93%. E estamos sob influência da lua cheia. Agradecendo, louvando a Deus, o nosso arquiteto do universo, nosso criador, pela oportunidade. 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
0: Ora, 5:03, bom dia.

Ouvimos Sérgio Reis pela estrada, Chico Rei Paraná, Velha Porteira, 5:10, a hora certa. Aí trazendo algumas informações para o nosso querido ouvinte. A situação das cheias, né? Regiões norte e noroeste do Rio Grande do Sul, bastante impactadas com as fortes chuvas. Inclusive, algumas cidades com suspensão de aulas, transtornos muitos. Aliás, a meteorologia já trazia esta previsão de muita chuva, né, para esta semana. Na Venezuela, terremotos já deixam 1.450 mortos e mais de 3 mil feridos. Obviamente, muita gente desaparecida também, né? Então, é realmente muito, muito triste a situação. Enquanto isso, Santa Catarina também registra aumento de casos graves de doenças respiratórias e mantém alerta. Também na informação para o nosso ouvinte, o rádio mantém força e conquista a confiança dos brasileiros, é o que apontam pesquisas em Santa Catarina e também em Minas Gerais. Bancos terão horário especial hoje por causa do jogo da seleção brasileira. Segundo a FEBRABAN, Federação Brasileira de Bancos, atendimento normal até o meio-dia. Depois para, né? Algumas empresas também estão deixando as portas fechadas durante o horário do jogo, que é às 14h, né? Brasil e Japão. Mas voltar a falar dos bancos, apenas o atendimento presencial, né? Que vai estar as outras situações que precisa para manter negócios, por exemplo, PIX. Enfim, qualquer transação bancária, tudo está valendo. Menos, então, a presença física, né? No caso, se você precisa fazer negócios pelas plataformas, pelo aplicativo, tudo tranquilo, né? Só, então, lembrando as agências, atendimento presencial só até o meio-dia. Informação também, responsabilidade fiscal e tecnologia fortalecem investimentos e apoio aos municípios catarinenses. Outra informação, projeto virada de chave alerta ou oferta capacitação gratuita para microempreendedores em Santa Catarina. Projeto de lei propõe prazo máximo para exames no SUS. Documento Voz. Proposta prevê mais transparência nas filas e permite o uso de exames feitos na rede privada. A Caerte lança mobilização para monitorar 8 mil horas de propaganda eleitoral e combater notícias falsas nas eleições deste ano. A Associação Catarinense de Emissoras de Rádio e Televisão, a Caerte, na qual a Centro-Oeste também é afiliada, vai fazer a cobertura jornalística com debates, monitoramento e, claro, a veiculação da propaganda eleitoral gratuita. 5:14, continue ligados todo momento mais informações. E se você tem algo a acrescentar, que é importante, é útil, compartilhe no 3366-6200. Acesse nosso site.

meus amigos aí que estão na limpeza urbana, meu amigo Bigolim e toda a turma. Alô, meus amigos aí da Ambiental, aquele abraço, parabéns pelo trabalho. Sempre ligados também, né? Bora lá! Ao sinal da hora certa aí pra galera. 5:15

0: Agora um aperto é qualquer grupo Galderiaço, meu amigo Neri Bistar, tá tomando café já, mas que tal? Ah, cara de confecções aí, é o Neri. Vamos dar um cheiro, Guilherme. Um abraço. No sinal 5:18, hora certa.
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3: Panorama Agrícola para 29 de junho de 2026, segunda-feira.
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3: Olá, este é o Panorama Agrícola de 29 de junho, hoje, segunda-feira de lua cheia. Um abraço para você. Na mesa de som está o Eduardo Maier. O ditado é: quem semeia o melhor grão, terá na mesa o melhor pão. Confira no Panorama Agrícola desta segunda-feira, quintais produtivos, o que são e quais os benefícios. Chucrute na merenda escolar de Brusque e cursos da Ipagre impulsionam agroindústria familiar em Tijucas. 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
3: Noticiário de hoje vem na voz da técnica agrícola Wellen Dias, da Conservas de Tijucas, que aproveita bem o conhecimento adquirido nos cursos da Epagre.
5: O primeiro que eu fiz foi o curso de jovens em 2023, depois eu fiz o Florescer, que é o curso para mulheres em 2024, e agora em abril de 26 eu já fiz o de Boas Práticas com o Henry aqui no CETR de Floripa, e hoje eu estou conversando com um técnico de Tijucas para fazer a inscrição para fazer um curso de processamento de geleias no CETR em Joinville.
3: Esse conhecimento é muito bom?
5: Sim, porque assim, a gente tem um pouco de conhecimento prático. Eu já sou formada em técnico agrícola pelo Colégio Agrícola, mas assim, cada curso a gente aprende uma coisinha nova, sempre tem uma informação nova que pode agregar para o empreendimento.
3: Qual é a linha de produção da Wellen Conservas?
5: A gente tem as conservas vegetais, com exceção de palmito. Então, beterraba, pepino, brócolis, batatinha, cebolinha. Isso é principalmente o que a gente manda para mercado. E nas feiras, a gente traz a outra linha nossa, que são as geleias. Dentro das geleias, a gente tem as tradicionais, as opções sem adição de açúcar e as com pimenta. Das tradicionais, o doce de banana, a de goiaba, banana feita com melado de cana, jabuticaba e maracujá. Das com pimenta, a gente tem abacaxi com pimenta, morango com pimenta e tomate com pimenta. As sem adição de açúcar são 5: banana com cacau, banana com canela, frutas vermelhas, morango com tâmara e damasco.
3: Wellen, quem é que trabalha no empreendimento?
5: Só a família, nós somos em 4: meu pai, minha mãe, eu e o meu irmão.
3: Tem uma agroindústria?
5: Isso, a gente tem uma agroindústria.
3: Já está legalizada?
5: Já está toda legalizada. Tem a pastinha aqui com todos os documentos, uma pilha desse tamanho.
3: É fruto do projeto da Ipagre?
5: Não, ela começou no Colégio Agrícola, foi o meu projeto, a gente iniciou na época do Colégio Agrícola, e aí a gente, com o curso de jovens, a gente começou a ampliar a parte de doces, porque na época que eu entrei, a gente produzia doce de banana, de abóbora e de mamão. Com o curso de jovens, a gente começou a ampliar as partes das geleias.
3: E para a produção das geleias, quais frutas vocês têm na propriedade?
5: A banana é nossa, o mamão é nosso, o morango eu tenho parceria com um colega meu que fez o curso de jovens, que é de Águas Mornas, aí eu combino com ele, eu pego com ele daí.
3: Essa técnica agrícola, o Wellen Dias, no noticiário do Panorama Agrícola. Família Peterman de Brusque é um bom exemplo de quem consegue acessar as políticas públicas. A família entrega chucrute e polpa de maracujá para escolas municipais. O extensionista de Brusque, Alexandre Lisenko, fala sobre o assunto.
6: Olá, pessoal. A história dos Petermans em Brusque é um exemplo de como as políticas públicas federais fortalecem a agricultura familiar e transformam o mercado. Pelo Programa Nacional de Alimentação Escolar, o PNAE, o chucrute probiótico e a polpa de maracujá da Água Indústria garante nutrição e tradição na merenda das escolas de Brusque. Além disso, fornece hortaliças e frutas para instituições do município vizinho, também pelo PNAE. Além disso, os Petermans também contribuem socialmente, fornecendo cestas de vegetais para famílias do CadÚnico, através do PAA, o Programa de Aquisição de Alimentos. E para dar conta dessa demanda, a modernização da logística foi garantida pelo Pronaf Mais Alimentos, que financiou a aquisição de um novo caminhão para as entregas. É a dedicação dos irmãos Petermans aliada ao suporte da IPAGRE e a articulação dessas políticas que assegura a saúde, a tradição e o desenvolvimento sustentável no meio rural catarinense.
3: Esse é o extensionista da IPAGRE em Brusque, Alexandre Lisenko.
4: Confira a entrevista de hoje.
3: Quintais produtivos, comida o ano inteiro. Ouça na entrevista com Jaqueline Durigon, bióloga da Universidade Federal do Rio Grande, em São Lourenço do Sul.
7: Quintais produtivos são áreas, né, normalmente perto das casas, das residências, seja área urbana ou rural, onde as pessoas manejam, tanto plantam espécies, né, espécies cultivadas, mas também fomentam espécies espontâneas. Então é uma diversidade, é um quintal para alimentar a família, para o excedente comercializar na feira, ou de forma mais direta, mas é uma forma de enriquecer a alimentação das famílias, tanto na cidade quanto no campo. Então é uma mistura de espécies, espécies espontâneas, espécies nativas, espécies exóticas, às vezes tem árvores, tem arbustos, tem ervas medicinais, aromáticas, alimentícias. Então é uma mistura de alimentos para que a família tenha comida o ano inteiro. A gente sabe que tem plantas que produzem mais no verão, outras mais no inverno. Quando a gente mistura várias espécies que vão se auxiliando, tu tem um alimento o ano inteiro. Então, quintal produtivo é isso. É tu consorciar várias espécies que vão garantir a alimentação da família e o excedente para comercialização.
3: Pode dar um exemplo?
7: Sim, por exemplo, aqui, né, na área de campo aqui da IPAGRE, aqui no CETRE, eles fizeram um quintal produtivo, né, com várias espécies de plantas alimentícias não convencionais, as punk. Então, por exemplo, utilizaram-se várias vinagreiras. Né? A gente conhece o hibisco, que é o mais comum, mas existem várias espécies de vinagreira que são arbustos. Então, plantaram várias dessas espécies e fomentaram a vinda de capuchinhas, de beldroegas, de espinafres nativos, línguas de vaca, que vão nascendo como se fosse no subbosque de uma floresta. Elas vão nascendo no subbosque, né? na parte mais sombreada dessas espécies cultivadas. Então, aqui a gente tem uma grande variedade de hortaliças folhosas, de hortaliças tuberosas, de flores comestíveis, que vão garantir a alimentação da família, tanto fonte de carboidrato, de proteína, de amido, de cores, pigmentos também. Então a gente pode montar, perto da nossa casa, né, um quintal que produz o ano inteiro e que tenha diversidade alimentar. E as punks são um prato cheio, porque são espécies resistentes e que produzem em pequenos espaços. Eu não preciso de um hectare, de um meio hectare. Eu posso ter 2 metros quadrados, 3 metros quadrados, que eu consigo ter uma pequena horta com uma grande diversidade. Então, a gente está acostumado com aquelas fileiras, aquelas carreiras, né? Só de alface, só de rúcula. Mas todo aquele espaço poderia estar produzindo várias outras coisas misturadas. Claro, controlando as competições que possam ter, né? Mas uma auxiliando a outra. Então, esses são os quintais produtivos, que é o que a gente quer fomentar para a segurança alimentar das famílias.
3: E qual a importância disso para o ecossistema?
7: Bom, se a gente pensa que a diversidade é a chave para o equilíbrio dos agroecossistemas, então os quintais produtivos são super diversos. Então, tu fomenta o equilíbrio, fomenta a conservação do solo, a cobertura do solo, a diversidade de micro-organismos. Quando tu tem um monte de espécies convivendo, a gente vai ter umas que atraem as pragas, por exemplo, e aquela praga não vai em outra. Então, tem espécies repelentes, espécies, uma que é companheira da outra, que auxilia no crescimento da outra, né? Então, pro agroecossistema, pro meio ambiente, né, promover diversidade, a gente só tem a ganhar. Né, a gente tem a ganhar com equilíbrio, tu diminuir resistência a doenças e pragas, diminuir os desequilíbrios e tu ter alimento o ano inteiro. E proteger o solo, né, que o solo é a base da vida. Tu tem diversidade acima do solo, tu promove a diversidade abaixo do solo. Tu tem vários sistemas de raízes, né? Tu tem várias espécies de plantas que vão se congregando com micro-organismos também do solo.
3: Essa bióloga Jaqueline Durigon, da Universidade Federal do Rio Grande, em entrevista ao Panorama Agrícola.
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0: Sinal 5:29.

0: E que Renner Casa de Caboclo, que lindo, que melodia, hein? 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
1: Beleza, Mirtinho, tudo certo?
0: Tudo bem.
1: Quanta chuva, né? Mas virou a noite inteira.
0: Ah, verdade.
1: Eu tenho que papel caico pra transportar as vacas hoje. Deus do céu. Beleza? Tudo de bom.
0: Nilvo Morte, valeu, valeu. E bateu-lhe água, né? Aliás, aqui na região também, alguns rios, também com a chuva intensa do dia de ontem, né, acabaram transbordando, outros lugares interrompendo aí travessias, pontes e tudo mais, né? Então, o pessoal aí da região toda, que está perto aí desses lugares, tem alguma informação que possa nos passar também, pode atualizar aí no 33666200, pra gente compartilhar, né? Pessoal, também a gente chama atenção, nunca arrisque, né? Muitas vezes a gente é meio curioso, né, para ver as coisas de perto, mas é bom não facilitar. É bom a gente sempre manter aí a segurança, tá bom? A Marlice Wagner, linha Coxilha Saudades, bom dia, um abraço, bom dia para vocês aí, boa sorte no sorteio. O Elias Pinheiro tá mateando. Parece que já tá organizando o ambiente ali pro jogo da seleção, Elias. Como é que estão os preparativos aí? Mas aí sim, né, gente? Bom dia, casal Makoski, Barra Escondida Sul do Brasil, ouvindo o programa. Obrigado, bom dia para todo mundo aí. Falar em jogo da Copa do Mundo, ó, essa aqui, ó. Tá difícil, hoje tem...
2: Ô, patrão, a gente vai trabalhar no dia do jogo do Brasil.
3: Vamos, vamos sim. Por que você foi convocado pra jogar?
0: É boa essa, né? Então, se eu não fui convocado pra jogar, posso ficar trabalhando, né? Essa que é a parte. Ah, vai aonde esses caras, né, gente? O seguinte, ó. O Célio sorteia. Já vou informar o amigo aí no WhatsApp, tá bom, Célio? Solange, todo mundo aí, Linha Galhazzi, um abraço, Thaís também. Tão mateando, obrigado. A Isabete Schuch, da Averichinha, está na sintonia também. Muito obrigado, boa sorte. 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Pode continuar participando aí que o sorteio é no São Brasil às 18. 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
0: 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Estamos no ano 48 de comunicação, atravessando gerações e trazendo sucesso, seja ele do passado, do presente. Esse é um deles que toca, é hits do momento. 5:41 agora, Rogério Magrão e banda. E o coração virou.

0: Rogério Magno e Banda, o coração pirou. É o sucesso da atualidade. Acerte a hora no sinal, 5h44. 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
3: Bom dia, meu irmão, minha irmã. Aqui é o Padre Ricardo e vamos continuar lendo a encíclica do Papa Leão XIV. Número 35. No pontificado de São Paulo VI, surge uma compreensão da paz que não se reduz à ausência de guerras, mas se concretiza no caminho do desenvolvimento humano integral. Na Populorum Progressio, o Papa descreve o desenvolvimento como a passagem de condições de vida menos humanas a condições mais humanas, entendendo-o como um processo que diz respeito a todos os homens e ao homem todo. Ou seja, a todas as dimensões da pessoa e a todos os povos, sem exclusões. Sobre esta premissa, Paulo VI pôde afirmar que um desenvolvimento assim concebido é, na realidade, o novo nome da paz, porque visa eliminar as raízes da injustiça e do conflito, abrindo espaços a uma vida mais digna para todos. Também a criação da Pontifícia Comissão Justiça e Paz deve ser interpretada nesta ótica, como uma tentativa de dar, a nível eclesial e internacional, uma forma estável a esta intuição, alertando a consciência para o crescente fosso entre países ricos e pobres e para a necessidade de políticas que promovam condições de vida realmente mais humana para todos. Número 36. Paulo VI leva essa perspectiva para dentro da sociedade pós-industrial, marcada por alterações urbanas, novas formas de pobreza, mudanças no mundo do trabalho e as rápidas transformações culturais que põem em xeque o futuro das pessoas e das comunidades. Para Paulo VI, o Evangelho, apesar de ter sido anunciado, escrito e vivido num contexto histórico-cultural muito diferente do nosso, não é uma mensagem ultrapassada, mas uma visão da pessoa humana, das relações, da autoridade e do bem comum, capaz de orientar também hoje as escolhas econômicas, políticas e culturais. Por outras palavras, o Evangelho permanece atual, porque em situações sempre novas, fornece os critérios para reconhecer o que humaniza ou desumaniza, o que liberta ou oprime. O legado mais exigente de Paulo VI para a doutrina social da Igreja é precisamente este. Enquanto no mundo existirem povos excluídos de um desenvolvimento digno do ser humano, a comunidade cristã não poderá conformar-se em proclamar a paz de forma abstrata, mas deverá deixar que o Evangelho, partindo daqueles que permanecem à margem, avalie as estruturas econômicas e políticas que, como viria a recordar João Paulo II, podem tornar-se verdadeiras e próprias estruturas de pecado, para que nenhuma pessoa e nenhum povo sejam vistos como prescindíveis nos processos de desenvolvimento. Que o Deus Todo-Poderoso vos abençoe e guarde neste dia, em nome do Pai, e do Filho, e do Espírito Santo. Amém.
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4: Momento todo especial de fé, de história, de gratidão. Nesse dia do Papa, 29 de junho, e a mensagem, a bênção do nosso Padre Ricardo, nos fortalecendo para mais uma jornada. 8 para 6.
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2: Nossa, essa vinheta aí, vou te contar. Deixa eu pensar quantos anos tem. Se não tem 100, manda perto, né? Comando Milton José. É. 4 para 6 agora. Olha,
3: seu cachorro.
2: Meu.
3: Tu tá onde, praga?
2: Não, ó, é o fim, né? Não dá pra falar mais nada, aí se metendo. Para, guria. Deixa eu falar pra você, hoje tem Brasil e Japão, né? Como é que tá a tua poltrona, teu sofá, tua TV? Ixi.
4: O saco de estômago.
2: 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Tem os mateadores, daqui a pouco informativo da FECOAR.

0: Os mateadores, uma avenida de respeito. Um abraço também, meu querido Chore, Jorge, Floss, Milton, tudo, Alas. Alas, sábado, 22 milímetros de chuva. Ontem, 42, 64. Nas últimas, choveu muito. Caramba. Chore, aquele upa. Acompanhe agora a informativa da FECO Agro, 6 em ponto. A gente volta em 12 minutos. Até já.
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0: Seis horas.

0: E um minuto, 14 graus a temperatura.
1: Setor produtivo rejeita a proposta da ANTT e cobra duplicação integral da rodovia BR-282 no oeste catarinense. Reforma tributária preserva a competitividade do cooperativismo agro com reconhecimento do ato cooperativo. Essas e outras notícias logo após a nossa mensagem cooperativista.
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1: Agronegócio hoje. Alô, amigos gaúchos e catarinenses, eu sou o René Roberto e hoje é segunda-feira, edição de 29 de junho de 2026. E essas são as notícias. O Sicoob Credisc realizou o terceiro sorteio da campanha Capital Premiado, contemplando a empresa Praonex Logística Limitada, cooperada da agência Plataforma. A iniciativa estimula a integralização mensal de capital pelos cooperados a partir de R$50, como forma de fortalecer a participação no desenvolvimento da cooperativa. As premiações mensais são distribuídos kits de casa inteligente com assistente virtual Alexa e dispositivos de automação residencial. Ao final da campanha, o prêmio principal será uma scooter. Com vigência até 31 de dezembro, a ação segue mobilizando cooperados em todas as regiões do Sicoob Credisc. O capital premiado reforça de forma concreta o quanto a participação do cooperado fortalece a cooperativa e amplia os resultados coletivos do nosso ecossistema cooperativista catarinense de crédito, destacou o vice-presidente do Conselho de Administração do Sicoob Credisc, João Henrique Cristiano Heidrich. A proposta da Agência Nacional de Transportes Terrestres, ANTT, para conceder trechos das BRs 153, 282, 470 e 480 em Santa Catarina, a iniciativa privada abriu uma nova frente de pressão entre entidades empresariais do oeste catarinense. Em audiência pública realizada em Chapecó, a CDL Chapecó e as entidades co-irmãs SEC, SICOM e ASIC criticaram reduzido o alcance das obras previstas e defenderam a publicação integral da BR-282, principal eixo de ligação da região com o litoral e com os corredores de exportação. Os projetos em debate tratam dos lotes 1 e 3 das rodovias federais catarinenses. O lote 1 abrange cerca de 515,6 quilômetros das BRs 153, 282 e 470. O lote 3 inclui aproximadamente 166 quilômetros das BRs 153, 282 e 480. Juntos, somam mais de 680 quilômetros em concessão, com prazo previsto de 30 anos. Para o presidente da CDL Chapecó, Rony Tasca, o projeto apresentado frustrou a expectativa das entidades. Segundo ele, o ponto central da divergência está na diferença entre o custo que será imposto aos usuários e o volume de duplicação previsto no projeto. A audiência pública nos causou espanto e indignação, disse ele. Primeiro, porque deixou claro que o governo não vai colocar dinheiro público na duplicação. Segundo, do total proposto para ser concessionado, percebemos que menos de 30% terá duplicação e o restante receberá apenas terceiras faixas, trevos e passarelas. O nosso maior problema hoje é a duplicação. A avaliação da CDL, a cobrança de um pedágio cria um novo custo para empresas, transportadores e consumidores, sem entregar a solução esperada para a logística regional. Tasca estima que o deslocamento de Chapecó ao litoral poderia custar cerca de R$70 em pedágios para um automóvel, enquanto que para caminhões pagariam valores superiores de acordo com o número de eixos. O problema é pagar por 30 anos e receber uma rodovia praticamente igual, com trechos pontuais duplicados e muitas terceiras faixas, disse ele. As entidades empresariais já estão em contato com representantes políticos de Santa Catarina para pressionar por mudanças antes da consolidação do edital. Não tem como aceitar uma proposta como essa. Defendemos que a publicação de 100% das BRs 282 entre Chapecó e Irani seja tratada como condição mínima para a concessão. Afirmou, todos precisam da BR-282, comércio, indústria, transporte, o turismo e a população. Não podemos pagar um preço alto por um baixo desenvolvimento nos próximos 30 anos, declarou o presidente. Ópera 1 de Palmitos participou do encontro do Diagnóstico de Governança e Gestão 2026, promovido pelo Sescop Santa Catarina em Florianópolis, reforçando seu compromisso com uma gestão cada vez mais moderna, eficiente e conectada ao futuro. Em parceria com a Unidade Nacional, o Sescop Santa Catarina desenvolve o Programa de Desenvolvimento da Gestão das Cooperativas PDGC junto às cooperativas catarinenses. Trata-se de um modelo referencial que pode ser adaptado às especificidades das cooperativas, levando em conta o seu negócio, os princípios e valores do cooperativismo. Das 236 cooperativas catarinenses, 126 aderiram ao PDGC em 2025. Dessas, 22 são do ramo agro. Em 2021 e 2023, a Coopera 1 de Palmitos recebeu o selo Prêmio Somos Coop Excelência em Gestão no nível Primeiros Passos para a Excelência. No final do ano passado, mais um reconhecimento, um marco que evidencia a solidez das práticas e a dedicação de todos os envolvidos. Nesta edição, a Coopera 1 de Palmitos foi reconhecida no nível de maturidade, compromisso com a excelência, fase inicial de percepção e medição de melhorias nos resultados. O evento realizado em Florianópolis, Santa Catarina, promoveu a celebração desses reconhecimentos e teve como tema central o cooperativismo no rumo certo, tendo como símbolo o farol, onde reuniu cooperativas de todo o estado para a troca de experiências e boas práticas em temas como alinhamento de propósitos e resultados, negócios de impacto socioambiental, liderança humanizada, sustentabilidade e geração de valor, ESG, sustentabilidade e impacto positivo. Representando a Coopera 1 de Palmitos, o presidente Laurin Slonsky recebeu o prêmio pelo desempenho no programa Somos Coop Excelência em Gestão Ciclo 2025. Participaram ainda do evento o gerente de controladoria Marcelo Spielmann, a coordenadora do setor gestão de pessoas Juliana Cavalieri e a engenheira responsável pelo setor ambiental Cleusa Rasch. Das 126 cooperativas catarinenses, 14 obtiveram reconhecimento a nível nacional e no ramo agropecuário o reconhecimento ocorreu somente à Coopera 1 de Palmitos e à própria Federação das Cooperativas Fecoagro. As demais cooperativas reconhecidas são do ramo crédito, saúde, transporte, consumo e infraestrutura. E a seguir, depois nossa mensagem cooperativista, nossa última notícia: reforma tributária preserva a competitividade do cooperativismo agro com reconhecimento do ato cooperativo. Aguardem!
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1: Agronegócio hoje. E agora atenção para a última notícia. A regulamentação da reforma tributária consolidou uma das principais vitórias defendidas pelo agronegócio e pelo cooperativismo brasileiro durante a tramitação do novo sistema de impostos sobre o consumo, o reconhecimento das especificidades do ato cooperativo e a construção de mecanismos para evitar aumento de custos ao setor produtivo. Ao longo das negociações no Congresso, o cooperativismo atuou para garantir que a nova estrutura tributária não comprometesse a competitividade de um modelo responsável por movimentar cadeias inteiras da economia brasileira, especialmente no interior do país. A preocupação do setor esteve concentrada principalmente nos impostos que a incidência dos novos tributos IBS e CBS poderiam gerar sobre operações realizadas entre as cooperativas e cooperados. Representantes do segmento alertaram que um tratamento inadequado poderia provocar cumulatividade tributária, elevar custos de produção e reduzir competitividade das cooperativas diante de empresas tradicionais. A presidente executiva do sistema OCB, Organização das Cooperativas Brasileiras, a catarinense Tânia Zanella, afirma que a regulamentação representou um avanço importante ao reconhecer as características próprias do modelo de negócio dentro da nova logística tributária brasileira. Ela afirmou: o cooperativismo possui uma dinâmica própria de funcionamento e precisava ter isso respeitado dentro da regulamentação. O reconhecimento do ato cooperativo garante segurança jurídica, preserva a competitividade do setor e protege milhares de produtores que dependem das cooperativas em todo o país. Segundo Tânia Zanella, o impacto do tema ultrapassa o ambiente tributário e atinge diretamente a economia economia de centenas de municípios brasileiros. Ela disse, em muitas regiões, cooperativas agropecuárias estruturam cadeias produtivas inteiras, oferecem assistência técnica, armazenagem, acesso ao crédito e capacidade de comercialização para pequenos e médios produtores rurais. O sistema OCB defendeu ao longo das negociações pontos considerados estratégicos como a não incidência tributária sobre os atos cooperativos, mecanismos de aproveitamento de créditos tributários e regras que evitassem dupla tributação em operações realizadas entre cooperativa e cooperado. Para Tânia Zanella, da OCB, o processo demonstrou a capacidade de articulação institucional do cooperativismo brasileiro e consolidou um ambiente mais seguro para a expansão do setor nos próximos anos. A reforma tributária, disse ela, trouxe desafios, mas também abriu espaço para fortalecer o reconhecimento do cooperativismo dentro da economia brasileira e a preservação da sua capacidade de continuar gerando oportunidades, renda e desenvolvimento para o país, afirmou ela. A expectativa do setor agora se concentra na regulamentação complementar e na implementação prática do novo sistema tributário. O cooperativismo seguirá acompanhando os próximos desdobramentos para assegurar que as regras aprovadas sejam aplicadas de forma alinhada às especificidades do modelo cooperativo. 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
1: Voltamos! 6:12, informações atuais e importantes através da FECO Agro. E a gente traz agora Modão, Hugo e Thiago. Bom dia para todos nós. Segundou, meu povo. 14 graus de temperatura.

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1: no você. Lugar onde eu moro, Hugo e Thiago, que letra, que moda boa, hein? Acerta a hora no sinal, 6:15, a hora certa.
2: Sabe aquela vontade de acordar 5 horas da manhã e fazer uma caminhada de pelo menos 15 quilômetros?
3: Claro que sei.
2: Pois é, eu nunca tive.
1: Criou expectativa, mas não foi.

Bom dia para Leoni Quevedo, que está na sintonia, obrigado. Ó, lembrando, a Cooper Itaipu informa seus cooperados. Prossegue aí as palestras sobre a reforma tributária. Amanhã, dia 30, 9 horas, na Associação Comercial de Ampere, no Paraná. E 2 da tarde, na Associação Comercial em Campoeri. Então, é importante e essencial a participação de cada associado. Aliás, falar em Cooper Itaipu, traz também a palestra do ano, né? Hoje, no radar, deveremos receber a presença do senhor Arno Pandolfo, presidente da Cooper Itaipu e Fecoag, para falar exatamente e reforçar o convite, né? Para todo mundo participar. É dia...

0: Falar da palestra do ano da Cobre Itaipu, então dia 1º. É depois da manhã já, né? Essa vez só tem 30 dias. Então 19h30. O valor de ingresso é 1 quilo de alimento não perecível. Você já está no convite. Bom dia também para a Marinette Sus Barrelinha Riqueza. Hoje tem R$100 em vale compras da Facilita Distribuidor. 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E oferece agora a previsão do tempo com nossa meteorologista Camila Cardoso. Olá, Camila.
1: A previsão do tempo para esta semana, semana que marca a transição do mês de junho para o mês de julho, é marcada por instabilidades de forma frequente no estado de Santa Catarina. Nesta segunda-feira, dá para se dizer que a gente tem uma leve trégua em relação à chuva. Ainda fica nublado, com alguma chuva fraca, principalmente no período da manhã, mas ao longo do dia é mais as nuvens que predominam por aqui. É uma segunda-feira amena, oscilando de 15 a 18 graus ao longo do dia. As chuvas retornam para a região oeste catarinense entre a terça, a quarta e parte da...
0: Oi, Camila, pois não, pode seguir.
1: Da quinta-feira. Nesse período, a chuva pode ser pontualmente forte, associada a alguns temporais. Por isso, a gente fica em estado de atenção, sobretudo no final da terça, ao longo da quarta e em parte da quinta-feira, dia 2. Nesses 3 dias, há condições de chuva que pode ser pontualmente forte, associada a descargas elétricas e a temporais pelo oeste do estado. A instabilidade se afasta e o sol deve retornar somente...

0: exatamente lá na sexta-feira, quando uma massa de ar frio avança pelo sul do Brasil, traz queda nas temperaturas, com mínimas da ordem de 3 a 5 graus nas manhãs de sexta e sábado, dias 3 e 4 de julho. Portanto, uma semana muito úmida, hoje muito mais associado a nuvens, alguma chuvinha fraca, mas a chuva ganhando intensidade, com temporais entre o final da terça, a quarta dia 1º e parte da quinta dia 2. Lá na sexta, quem precisa do sol, o sol retorna, e possivelmente o outro final de semana ali dos dias 4 e 5 serão de sol por aqui. Um abraço para você, ouvinte, Camila Cardoso, com as informações do tempo.
1: Obrigado, Camila. Bom dia, bom trabalho. Na Grande Pinhalzinho da região, tempo instável, a temperatura se mantém em 14 graus, umidade relativa do ar 97%. Estamos sob influência da lua cheia. 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
2: Perdeu as...
3: Opa, esta é a ZYV296, canal 265. Ano 48 de comunicação, atravessando...
4: Teu cachorro. Tu tá onde, praga?
3: Não, mas hoje é o fim, né, gente? O que tá acontecendo, né? Não posso mais me concentrar aqui. 6h26, meu povo. 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O Eduardo Frasnelli mandou seu recado. Um abraço para o amigo Frasnelli, Diva Gubiani, participando do sorteio da segunda da Facilita. Aquele abraço para vocês também, da Diva, toda a família Gubiani. É José Quevedo, obrigado, o Darcy também, o Darcy Gubiani também mandou mensagem há pouco, o Delcio, a Terezinha, as crianças.
5: Bom dia, Milton.
3: Bom dia.
5: Eduardo Vasnelli também, desde as 5 horas está escutando.
3: Olha aí, ó.
5: Boa segunda, com a bênção de Deus, tudo de bom.
3: Amém. Obrigado, Frasnelli. Quem mais?
6: Bom dia, Milton, tudo certo? Eu estou aqui do Pioneiro, Cardoso.
3: Opa. Ah,
6: tudo tranquilo?
3: Graças a Deus.
6: Eu... vai dar uma semana melequenta, então, pra nós trabalhar, né?
3: Pois é.
6: Ah, eu queria que tu rodasse a música
3: de inverno.
6: Aí, do Lourenço Lorivalo, Pedido do Pai, aí. E tenha uma ótima semana aí pra ti, pra tua família, que Deus abençoe vocês aí, os ouvintes aí da rádio.
3: Amém.
6: E me coloca no sorteio da Facilita, porque os produtos lá são de responsa.
3: Olha aí, ó.
6: Bem tranquilo, amigo. Se eu for atendido, eu te agradeço.
3: Atendemos com carinho, Antônio Cardoso, aquele abraço. E Aline Aish, Palpite Brasil 3, Japão 1. Olha aí, hoje 2 da tarde, né? Parece que a equipe aqui da emissora vai comentar o Joel hoje,
7: bom,
3: né?
7: Bom dia, meu.
3: Tá bom dia.
7: Terezinha, querer ganhar o Supremo.
3: Obrigado, Terezinha. Bom dia pra senhora também, tá? Boa sorte no sorteio. Ó, vai que acontece que nem em 1958 o Brasil conquistou a Copa do Mundo pela primeira vez. Derrotou os suecos na época, né? Que eram os anfitriões, por 5-2. Olha aí, ó. Faz parte da história, né? Muitos ainda não tinham nascido na época, mas o Brasil já vivia essa emoção. Esse é o grupo que tá chegando às 6h30 agora.

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Dando uma olhada aí na hora certa, 6h33. 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Aí ser uma Hexa!

0: Bom dia para o Ademir Ternos, de volta à grande na sintonia. Quem mais?
1: Bom dia, amigo Mito.
0: Bom
1: tudo
0: dia.
1: Tudo certo, tudo tranquilo.
0: Ótimo.
1: 5, grudado na Rádio Centro-Oeste, como Azar. Sempre, né?
0: Meu amigo Brito.
1: Pois é, tchê. Sábado de noite e ontem, durante o dia, 75 milímetros de chuva aqui pra nós. Meu Deus do
0: Olha
1: céu.
0: Isso.
1: Foi de água ontem, logo depois do meio-dia, foi dentro.
0: Uhum.
1: Isso é assustar até de tanta água.
0: Que 75 loucura.
1: 75 milímetros em 18 horas por aí. Meu Deus do céu. Mas que nada, vamos fazer o quê? Deus sabe. Coloca nós no sorteio da. Eu facilito aí pra ver se é. Tenhamos sorte na vida, diz o nosso amigo ali. Um abraço, uma boa semana e fique com Deus.
0: Amém. Adelir Anzileira, dona Durvalina. Ainda que ele não disse hoje, bota eu e a mais bem casada no sorteio, né? Nossa, Adelir, velho. Um abraço, queridos. Deixa eu ver aqui o Argel Andregueto, pessoal em Linha Nova, Sul do Brasil, também nos ouvindo. Um abraço, bom dia para todo mundo aí. Quem mais?
2: Bom dia, Mirton.
0: Bom dia.
2: Eu gostaria de participar do sorteio da Facilita.
0: Uhum.
2: Eu sou a Soili, moro na Bela Vista. Desde as 5h30 estou escutando o teu programa. Obrigado se for atendida, tá bom?
0: Nós que agradecemos, dona Soili. Desejamos muito boa sorte para a senhora, tá, querida? Obrigado mesmo. E olha, já que falamos, o amigo Adelir falou da chuva. Alguns córregos, rios também praticamente transbordaram, algumas pontes, né, pontilhões, algumas regiões ilhadas e muita chuva provocando alagamentos e até suspensão de aulas em cidades do norte e noroeste do Rio Grande do Sul. Mas algumas regiões aqui também tiveram aí pontes, pontilhões, inundações e a gente pede também a cautela, muita gente às vezes de forma curiosa acaba indo próximo, né, a esses lugares. Então, a gente pede esta colaboração também para que o problema não aumente ainda mais, né? Então, sempre redobre essa atenção. Enquanto isso, na Venezuela, os terremotos já deixam, segundo as últimas informações, 1.450 mortos e mais de 3 mil feridos. Obviamente, muitos desaparecidos também, né? Outra informação, Santa Catarina registra aumento de casos graves de doenças respiratórias e mantém alerta. Então, essa combinação aí do frio, da chuva, a umidade, então a gente pede que as pessoas se protejam bastante, né? Na medida do possível, aí se cuide para que não aumente ainda mais o problema. Outra informação... Olha, 9 apostas acertaram a quina de São João e vão receber 26,6 milhões. As dezenas sorteadas foram 19, 32, 50, 73 e 75. Também o dia de hoje na história, hoje a Igreja Católica celebra os apóstolos Pedro e Paulo, né? E hoje também o dia do Papa, até porque no ano de 67 morreu São Pedro, principal discípulo de Cristo e o primeiro Papa. E há pouco eu falei também, né? O Brasil conquistou a Copa do Mundo então pela primeira vez em 1958 contra os suecos, que eram anfitriões na época, e o resultado foi de 5-2. Para quem também acompanha a história, é importante sempre lembrar, em 1895, morreu aos 56 anos, o Marechal Floriano Peixoto, que foi o segundo presidente da República. Também lembrar a todos, hoje no Radar, nós teremos a participação do presidente da Cooper Itaipu e Fecoagro, senhor Arno Pandolfo, para falar principalmente também desta palestra do ano que a Cooper Itaipu promove depois de amanhã, dia 1º, às 19h30, no Itaipu Rural Show. Então, fiquem ligados, é um convite muito especial e também falar, obviamente, da Cooper Itaipu neste programa de hoje no Radar. Fiquem ligados!

0: 6:40 agora.
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0: 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Eita, nós. Vamos lá. 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
0: Opa, falar em dica de saúde, nada melhor. Meu amigo Adenir, da JB Mix, diz pra nós aí, bom dia, meu
7: nome. Olá,
0: nobre.
7: Toda a comunidade de Pinhalzinho e também toda a grande região acompanhando a programação nesta segunda-feira. Estamos chegando para falar de saúde, para falar de qualidade de vida. 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
0: Amém. Tá aí, ó. Diga desse. Ah, e falar em xarope.

0: Shopping Gabiru, sexta-feira, no finalzinho do Sertão e Querência, nós vamos sortear mais um kit, tá? Xarope mais o chazinho. Aí é bom, né? Vai participar durante a semana, as participações da semana todas valem para sexta-feira.
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0: E é direto no nosso WhatsApp da Centro-Oeste, 3366-6200. 6:47, tem Zentão de Divanei. Porque nós é simprão de tudo. Bom dia.

0: Nacional 11 para 7. Sabe que tava lembrando, ouvindo essa música também do Gini Gênero, eles têm uma música que eles cantam, que eles trabalham e cantam porque gostam, não por causa do dinheiro, que ele já tem o saco cheio ali. Eita, trabalhar faz bem, né? Aliás, falar em trabalhar, o cara tem uma pergunta aí, uma pergunta.
1: Ô patrão, a gente vai trabalhar no dia do Jogo do Brasil?
2: Vamos, vamos sim. Porque você foi convocado pra jogar?
0: Então a pergunta é que não quer calar, né? Para com isso. Quem que achou do bailão? 10 para 7 agora. Aliás, os bancos, segundo informações, vão atender até o meio-dia presencialmente, né? Claro que aplicativo, Pix, tudo funciona normalmente, né? Só a presença, atendimento físico, né? O Auri Runoff, linha São Carlos do Brasil, meus vizinhos. De sábado de manhã até agora, 120 milímetros de chuva. Muita chuva, caramba. Obrigado, Auri, todo mundo aí. Quem mais mandou recado?
3: Bom dia, meu tio, ó. Thomas por aqui. Saímos aqui da Aparecida do Norte agora, já que falou em Aparecida do Norte.
0: Olha só.
3: Saí aqui, amigo, aí, sentido a São Paulo e Curitiba. Beleza, um abraço, boa semana, papai, o céu ilumina.
0: Amém.
3: E Nossa Senhora lhe dê as bênçãos que o senhor precisa.
0: Para todos nós, né? Pedrinho, Thomas e a sua esposa, pessoal, até mandou foto, né? Saíram agora da Basílica lá de Aparecida e estavam ouvindo que falei da BBC, que vai ter viagem para lá.
4: Bom dia, Milton. Quer participar desse sorteio, né? Facilita aí. A Daniela, colorada, velho.
0: Valeu, Elias Pinheiro. Um abraço, querido.
5: Bom dia, Milton.
0: Bom dia. Tudo?
5: Quero participar do sorteio ali da Felicitar ali. Tá bom? Tá, Daniel? Certo?
0: Certo.
5: A Clevi Breda.
0: Oi, dona Clevi Breda. Um abraço pro Dario, todo mundo aí. Marlene Chu, distrito de Machado, também na sintonia. Obrigado. Boa sorte para todo mundo. É, Claudir Cornélios também está na sintonia. Obrigado. Boa sorte.
6: Oi, Milton. Ali é Patrícia Maia, do bairro Pioneiro. Também quero participar do sorteio da Facilita. Por atendido, agradeço.
0: Claro, boa sorte. A Facilita hoje comemorando 6 anos de gratidão. E chega lá, ó, não vai fechar durante o Jogo do Brasil, vai ter TV lá, se quiser lá comer uma pipoquinha e comemorar o aniversário junto, vai lá, aproveita. Alô, Rosane Baron, Jacutinga, altas saudades, obrigado, boa sorte também. É, Marinette Sulzbacher, ela disse que tá precisando do xarope Gabiru, então boa sorte pra senhora, tá? É, Dercília Marcel de Souza, Águas Frias, Gael Maia de Pinhalzinho, obrigado. Luiz Bial Milton, hoje em Eldorado do Sul, Rio Grande. Aguardando fazer mais um cliente feliz. Legal, um abraço.
7: É a Clarice. E o Edmundo também queria participar do Facilita aí, hoje. E meu palpite é 3-0.
0: Olha aí, ó. Clarice, Edmundo Flosso, meus vizinhos de Barra Escondida, obrigado. José Quevedo, loteamento Boa Vista. Obrigado também, boa sorte. Quem mais? A Nilce Maria Secato, participar do sorteio da Facilita, obrigado. Oi, dona Nilce, um abraço para vocês aí, o Dalvir. Meus colegas de escola, de aula, meus queridos vizinhos. Poxa, que satisfação, obrigado pela audiência também, tá? Boa sorte. Falar em vizinhos, um abraço também para o Moacir e a Terezinha Ferrari, que ontem passamos aquele domingo maravilhoso juntos. Obrigado pelo carinho, pela acolhida, ó, de coração. Deus proteja muito sempre, tá bom? 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Chama a gente, 5:30 para 7 agora.
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4: É hora de dar o nosso tai-tai, agradecer muito.
5: E ao ver tantas coisas lindas, decidi que eu só quero agradecer.
4: E nós também. 2 minutos nos separam das 7. Obrigado pela companhia, pelas participações. Fique com a gente, está chegando o nosso timaço do jornalismo. Hoje a Igreja Católica celebra os apóstolos Pedro e Paulo. E hoje também dia do Papa, né? Nosso líder mundial. Que ele tenha muita saúde e muita sabedoria.
5: E pelo amor,
4: lembre-se, Deus nos oportunizou tudo, o demais é comigo e com você.

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1: 7:02.
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0: Olá, muito bom dia para você. Estamos chegando amanhã de segunda-feira, 29 de junho de 2026. Está no ar o Radar aqui na 100.9. É hora de trazer informação com credibilidade, o comentário, tudo o que acontece, o que impacta em nossa região, Oeste de Santa Catarina, no estado todo e, claro, no Brasil e no mundo. Para você estar ligado, sintonizado e começar a semana com o pé direito aqui com a 100.9. Eu sou Felipe Eduardo, nesta manhã estarei ao lado de Henrique Paulo, Fabiano Rambo, trazendo todos os detalhes para você, também a nossa entrevista do dia hoje com o presidente da Cooper Itaipu. Vamos falar de previsão do tempo, vamos ver se vão virar sapo ou não nessa semana, mas enfim, muitas informações para você. E hoje no clima de seleção brasileira, hoje tem Brasil e Japão, 14h, inclusive você é convidado. Você não vai conseguir assistir o jogo? A gente vai estar por aqui comentando, né? Obviamente a gente não vai transmitir a partida, mas trazendo para você como que tá o jogo, como é que tá o clima, como é que a seleção tá jogando e muito mais a partir das 14h. Mas um final de semana, Fabiano Rambo, que o governador mais uma vez prestigia o Oeste Catarinense, movimentações políticas e muito mais. Seja bem-vindo, bom dia.
1: Bom dia Felipe, a todos, hein? Uma boa manhã para todo mundo. 7h09, né? Tempo instável, com bastante chuva no fim de semana aqui em Pinhalzinho, na nossa região. E vou lhe contar, Felipe, a umidade está deixando todo mundo maluco, né? E a perspectiva de tempo para essa semana não é nada boa em relação à quantidade de chuva, porque teremos condição de pelo menos uns 3 dias de ainda chuva, instabilidade, né? Temperaturas um pouco mais elevadas, o que favorece bastante essas umidades todas que a dona de casa não gosta e eu também não. Ah, parede escorrendo, roupa que não seca, enfim, é aquela situação toda que sempre prejudica a gente. Eu particularmente prefiro um inverno mais rigoroso e seco, mas como estamos numa excepcionalidade que se chama Super El Niño, a gente tem que passar por essa também.
0: Mas quando tu não manda no tempo, não tem o que fazer, né?
1: Não, ainda não chegamos nessa habilidade, né?
0: Inclusive, final de semana teve jogos cancelados aqui na nossa região, né? A DAF Saudade jogava contra Catanduvas. Catanduvas teve que voltar para casa, não teve condição de jogo. A Cunha Porã contra a Maravilha também não deu jogo por causa dessa grande umidade. Inclusive, vamos falar de Pinhalense Futsal Zagonel, que disparou na liderança da Série Prata. Vamos falar do Ajap, a PF aí também, que representando a Marcolino Eckert, conquistou vaga pro Nacional dos Jogos Escolares Sub-18. É isso mesmo. Então, parabéns ao professor Cleto também. Já já a gente vai trazer mais informações. Mas Henrique Paulo, no final de semana também, sempre com movimentação na segurança pública. Bom dia.
2: Exatamente, Felipe. Bom dia a você, ao Fabiano, a todos que sempre nos dão um carinho da audiência nesta segunda-feira. Iniciando a semana hoje um pouco diferente, como você mencionou, a questão do jogo do Brasil aí na Copa do Mundo, a expectativa que a equipe passe de fase, mas também vamos comentar sobre o final de semana, as ocorrências que mobilizaram as forças de segurança, teve resgate de cachorro em Seara, também buscas por uma mulher desaparecida que acabou caindo de uma ponte em Erval do Oeste, além de acidentes graves também aqui na nossa região. Então a gente vai trazer um balanço também desses e outros acontecimentos que mobilizaram as forças de segurança. Já na sexta-feira, a Justiça aqui de Pinhalzinho, em parceria com a Promotoria de Justiça, fez um importante ato onde destinou valores para entidades sem fins lucrativos. Então, nesses processos judiciais em que são pagos valores e retornam agora para a sociedade, e também daremos destaque no programa de hoje.
0: Exatamente. E a gente está chegando para você ao vivo no 100.9 FM. Estamos no rco.com.br, tanto com áudio quanto com vídeo. No YouTube, no Facebook, você pode também nos assistir, nos acompanhar. A você que está ligado com a gente, pode também ouvir pela Alexa, a quem nos dá a honra de estar trabalhando e deixando a gente estar te fazendo companhia. Quem está em casa, abrindo as portas dos seus lares para que a gente possa estar junto com você, que nos leva de carona também. A todos, um forte abraço. Vem com a gente aqui na 100.9 FM. 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E aproveitando, gente, olha, Hoje, algumas prefeituras trabalham em turno único, tá? Outras prefeituras terão atendimento normal. Muitas aí se manifestaram nas suas redes sociais, então você aí de cada município, busque as informações lá no Instagram, no Facebook de cada município, de cada prefeitura, que você saberá se o seu município trabalhará com um turno único, se o seu município vai ter atendimento normal. Alguns municípios, inclusive, vai ter o atendimento normal, mas haverá uma pausa, haverá, inclusive, aí alguma tela para que todos possam assistir, acompanhar a seleção brasileira hoje, 14h. Nós vamos começar as informações aqui destacando que 11 entidades sem fins lucrativos dos municípios de Pinhalzinho, Saudades e Nova Erechim receberão juntas R$178 mil do Poder Judiciário e do Ministério Público. A entrega dos recursos foi realizada na última sexta-feira durante cerimônia. O dinheiro é proveniente de penas pecuniárias, que serão valores pagos por pessoas condenadas em processos criminais. Esses recursos podem ser destinados a projetos de interesses dos moradores. E Henrique Paulo, Gilmar Bortese estiveram por lá e contam pra gente essa história.
2: 11 entidades sem fins lucrativos de Pinhalzinho, Saudades e Nova Erechim receberam R$178 mil do Poder Judiciário e do Ministério Público através de processos criminais. O dinheiro será revertido em benefício à sociedade.
3: Neste ano nós estamos destinando R$178 mil. E escolhemos 11 entidades, dando preferência para a segurança pública. Então, serão abarcados os bombeiros dos municípios, os 5 municípios, as delegacias e, depois disso, a educação. Então, algumas escolas e também a APAE. É muito bom poder ver o nosso trabalho e o fruto, então, do trabalho do juízo e também do Ministério Público, que é muitas vezes o que oferece esses benefícios, sendo revertido em prol da educação, da segurança de todo mundo que mora aqui. Então, delegacia, bombeiros, eles vão poder comprar equipamentos que vão fazer toda a diferença no trabalho e na garantia da segurança de todos nós.
4: Então, esses valores, eles são acumulados aqui pelo Poder Judiciário e, ao final do ano, né, cada ano tem um edital em que são oportunizado a sociedade apresentar projetos e esses valores são escolhidos, né, de acordo com a finalidade do projeto, a importância. E, ao final, esse dinheiro em que as pessoas, de certa forma, cumpriram uma pena, destinaram aqui em razão de algum compromisso que firmaram com as instituições, são destinados à sociedade. São penas esse tipo de direitos que muitas vezes são prestação pecuniária ou até mesmo firmar, né, um acordo de não persecução penal com o Ministério Público, né, que a pessoa sente a pena porque ela está cumprindo um compromisso, né, ela vai ter um custo aí de pagar um valor e entender que a partir do momento que ela cumpre também essa pena de pagar esse valor também é destinado para a sociedade. Que a sociedade, de certa forma, ela é a principal prejudicada com o crime, né, que essa pessoa praticou. Então, nada mais justo do que ela ser beneficiada depois, posteriormente, com a destinação desses valores.
2: E após o evento aqui, dessa união entre o Ministério Público com o Poder Judiciário, o valor já é repassado e as entidades conseguem utilizá-lo?
4: Sim, os valores são repassados, né, essas entidades, elas são escolhidas aqui por uma comissão formada por servidores do Poder Judiciário e também são fiscalizados pelo Ministério Público e pelo Poder Judiciário. Esses valores são destinados, no entanto, essas entidades têm que prestar contas. Então, todos esses valores são prestados contas depois do que é utilizado.
5: É, com certeza é muito importante que é uma forma, inclusive, do Poder Judiciário, do Ministério Público, estarem se aproximando da comunidade, onde, através daquele recolhimento das multas que acontecem por processos judiciais, seja devolvido através ou do Estado, que faz um projeto, ou o município, a própria comarca aqui.
6: Nós agradecemos o Poder Judiciário, a Promotoria de Justiça, pela atitude, né, de destinar esses recursos para a nossa região. Isso é importante, até porque, como diz a promotora, esse recurso fica aqui, né? E no caso do município de Nova Erechim, a delegacia de polícia foi contemplada.
7: Um momento ímpar, né, onde que o judiciário repassa esses recursos para que a gente possa estar investindo na melhoria dos equipamentos da Polícia Civil do nosso município e graças também a esse trabalho diferenciado aqui da nossa comarca que a gente tem esses recursos para poderem ser novamente aplicados e retornar para a nossa comunidade.
1: Sem dúvida. Importante esse trabalho, né? É um recurso que são das penas, né? Quando há aquela condenação, esse dinheiro fica na comarca e depois é revertido em prol da própria sociedade. É importante que a comarca, o Poder Judiciário, tenha essa percepção, né? E a gente vê o empenho da juíza, da promotora, enfim, de toda a equipe do Poder Judiciário em fazer valer essa oportunidade. porque isso de certa maneira vai ajudar a uma entidade que está carecendo de recursos, uma entidade que precisa fazer algum tipo de investimento. São 178 mil reais e que com certeza vão ajudar bastante essas 11 entidades beneficiadas. Parabéns, parabéns ao Poder Judiciário pela iniciativa. Professor Ricardo Niketi, tudo certo contigo? Bom dia.
8: Bom dia a todos. Acho que é uma atitude, acho que importante, né? E tanto a promotora quanto a juíza, jovens, né? E aí acho que tem essa questão também de... Tô dizendo que as pessoas que viveram mais têm isso, não tem isso, né? Mas acho que esse dinamismo, né, de talvez botar esses recursos a funcionar, né, ao bem de todo mundo, acho que tá super bom. E voltamos ao princípio da República, né, no bem público, né? Acho que o judiciário pode, o sistema judiciário como um todo pode contribuir para isso de uma forma muito eficiente.
2: E seguindo aqui com as informações, o governador Jorginho Melo inaugurou no último sábado a obra de pavimentação asfáltica entre Maravilha e Bom Jesus do Oeste. A melhoria em 10,4 quilômetros é fruto de dois convênios firmados pelo governo estadual com as prefeituras desses municípios. O investimento total é de quase 37 milhões de reais. O ato foi realizado em um almoço comemorativo pelos 70 anos do Hospital São José de Maravilha. Também aconteceu a assinatura de um protocolo de intenções com a Casam para a implementação do reservatório de água bruta, um açude. O investimento estimado de 10,5 milhões de reais será responsável pelo local, que terá um volume estimado de 423 metros cúbicos, com especial atenção aos municípios de Maravilha e também Tigrinhos.
1: Importante, né? E destacar que o governador está cumprindo uma série de agendas, né, nos municípios, lembrando que o período eleitoral ele começa efetivamente no dia 4 de julho. Então, a partir daí, os que vão disputar a eleição não podem mais fazer inaugurações públicas, atos e eventos de caráter público. Tá? E agora destacar que esta inauguração foi um pleito bastante antigo da comunidade. Agora a ligação entre Maravilha e Bom Jesus do Oeste, lá que nós chamamos de por dentro, está concluída. E foi no fim de semana um momento bastante especial. Vamos ouvir o governador, o Jorginho Melo, que comentou um pouco sobre a importância da obra, os recursos que foram aplicados.
9: Eu vim no dia de hoje dizer que a gente está junto para melhorar a saúde, o hospital aqui é um hospital.

0: hospital que lá de trás já começou. O deputado Marcos sempre foi apaixonado em ajudar aqui. A gente correspondeu. O Diogo, eu disse ao Diogo, Diogo, vai lá, ajuda, repassa dinheiro. Graças a Deus a gente tem condições financeiras de fazer isso. A gente fez os deveres de casa, economizou dinheiro, assumiu o governo, organizou o governo. E hoje o Estado está voando. Então é por isso que a gente pode vir aqui no dia de hoje para comemorar, para dizer para as pessoas, nós estamos ao lado de vocês para melhorar a qualidade de vida, para dar melhor saúde, entender, atender as pessoas para que não precisem se locomover para muito longe quando acontece alguma intercorrência na saúde, na sua vida. Enfim, estrada, todas as estradas recuperadas. Nós estamos hoje com 95% de todas as estradas SC recuperadas. Vamos chegar no final do ano com 100% de todas as estradas recuperadas. Isso era um sonho. É. Ah, porque não vai dar? Claro que vai dar. O governo está numa fase extraordinária e eu me alegro muito com isso. Parceria com a Assembleia, parceria com os prefeitos. Estou ajudando os prefeitos como nunca foram ajudados. Os prefeitos que não forem sinceros vão ser injustos, porque eu tenho ajudado os 295 prefeitos, porque eu sou municipalista, eu acredito que tudo acontece no município, é por isso que a gente é parceiro. Então, hoje é o dia de comemorar.
1: Sem dúvida. E destacar que esteve aqui também o deputado Marcos Vieira, que no último sábado nos concedeu uma entrevista e falamos bastante sobre esses eventos que aconteceram no fim de semana, porque começou com o Hospital de Maravilha, onde a Assembleia Legislativa fez uma sessão especial de homenagem ao hospital pelos seus 70 anos, lembrando que o Hospital de Maravilha teve uma atenção muito grande do Estado, e aqui nós temos que falar que o deputado Marcos Vieira teve um papel importante, até mesmo para conquistar os leitos de UTI, depois das ampliações e tudo que foi feito no hospital. Na sequência, domingo, ontem, foram ao município de Modelo, por exemplo, que tem uma casa de saúde que estava em grandes e graves dificuldades. Mais de 10 anos, por exemplo, que o centro cirúrgico do Hospital de Modelo estava fechado, não tinha nenhum tipo de procedimento. Com os recursos aportados, o hospital voltou a reabrir o seu centro cirúrgico, está reestruturando também a sua casa de saúde. Fato que também foi celebrado o Hospital de Modelo com 66 anos. E um almoço ontem para mais de 1.600 pessoas lá em Modelo também. E aqui em Pinhalzinho nós vamos ter um almoço do hospital, né? No próximo dia 4 é sábado, né? Me ajudem a corrigir se eu estiver errado, né?
2: Exatamente.
1: É sábado, né? Teremos um importante almoço, mais um evento também das casas de saúde. Deputado Marcos também estará presente, vamos torcer que traga mais alguns recursos para a casa de saúde de Pinhalzinho, que carece desses investimentos todos, né? E a gente vê que neste apagar de luzes de gestão, tanto o governo do estado quanto os parlamentares, né, têm feito as suas entregas, têm, né, organizado um pouco, adiantado as suas agendas, porque a partir de agora vai se pensar bastante nesse período eleitoral.
3: Só para fazer uma pimenta no processo. Como o Jorginho Melo tá no Oeste, né? Tipo, esse é um... Claro que a gente sabe que tem uma certa fragilidade dele no Oeste por causa do João Rodrigues, mas acho que nas últimas duas semanas, cara, ele andou por todo o Oeste, né?
2: E não é porque a gasolina tá barata, né?
3: Não, é porque é um lugar estratégico. Claro que o Estado é grande, o Estado tem vários lugares, ele tá em vários lugares ao mesmo tempo, né? Mas eu acho que o Oeste tem um carinho especial pelo Oeste e também tem essa estratégia do Oeste de ser um lugar onde ele vai disputar os votos, né? Então é uma eleição que o Jorginho Melo de alguma forma pensa essa eleição há muito tempo e com bastante estratégia, né?
2: Exatamente. Amanhã o prefeito de Maravilha, Vinícius Ventura, deve estar com a gente aqui na programação do Radar, falando um pouquinho sobre isso também, sobre essa visita do governador, hospital, festividades do município de Maravilha, que, se não me falha a memória, no próximo dia 27 de julho. comemora 68 anos. Então amanhã o prefeito de Maravilha também deve estar com a gente por aqui. E seguindo trazendo mais informações a você ligado com a gente, o governo do estado também inaugurou na última sexta-feira a revitalização e ampliação do pronto-socorro e de 10 novos leitos da UTI intensiva do Hospital Regional do Oeste, em Chapecó. Também entregou a cobertura do telhado modernizada e novo equipamento de ressonância magnética. O investimento estadual foi de 16,6 milhões de reais para fortalecer a assistência com mais qualidade, segurança e conforto aos pacientes aqui do Grande Oeste de Santa Catarina. Desde que a Secretaria Estadual de Saúde assumiu o contrato com o hospital em maio de 2024, vem sendo investido na ampliação e qualificação dos serviços. No mesmo ato, o governador Jorginho Mello autorizou o HRO a iniciar a realização de procedimentos de neurologia endovascular de alta complexidade. A ação visa atender os pacientes do Oeste, evitando os deslocamentos para outras regiões. O secretário de Estado, Diogo Demarque, também esteve presente e fala a respeito dessas inaugurações no Hospital Regional do Oeste.
4: Hoje nós entregamos aqui 4 ações. 10 leitos de UTI novos, aumentando para 40 leitos de UTI adulto. Quando iniciamos o contrato no nível estadual eram 20, dobramos a capacidade com a entrega desses 10 leitos. Cobertura nova, valor de 3 milhões e 600 mil. Reforma do pronto-socorro e ainda a cobertura do estoque desde 1987 não era mexida, a gente revitalizou. Investimento de 16 milhões e meio. Autorizamos o início da neurologia, neurocirurgia endovascular, uma grande demanda aqui histórica também na região, assim como a gente já tinha habilitado a cardiologia. Estamos desde 24, quando assumimos o contrato em maio de 24, trazendo, revolucionando. Tem muito o que fazer. O governador autorizou hoje o projeto de reforma da materna infantil, que é a última ala que precisa ser revitalizada no hospital. E vamos seguir entregando, aumentando o atendimento e fazendo com que a população do Oeste Chapecó tenha o que merece. É a determinação do governador Jorginho Mello, é isso que a gente está cumprindo. E hoje é o exemplo, né? 4 entregas e anúncio de mais coisas para o futuro.
1: Bom, vamos lá. O Hospital Regional do Oeste, ele tinha em 2020 20 leitos, aí foi ampliado para mais 10 leitos na sequência e agora ele terá 40 leitos. Mas esses 10 leitos que agora são anunciados, eles vão entrar em operação de maneira gradativa, não vai ser assim, já está pronto, já vai dar para usar. Tá? Então tem que também colocar esse ponto, né? Do ponto de vista das UTIs pediátricas, tinha 5 leitos, agora tem 10 leitos, que ainda é uma grande necessidade. Nós precisamos olhar com mais atenção para isso, certo? Então, essa revitalização que foi feita no pronto-socorro, ampliação dos leitos de UTI, né? Ressonância magnética, enfim, são fundamentais. Né, para que a Casa de Saúde, que é a maior em atendimento no Oeste, tenha uma qualidade e prestatividade no seu serviço. Tá? Lembrando que foram mais de 1.300 metros quadrados, né, de obra, modernizados, né, aumentado mais 200 metros quadrados, e além disso, vai ter com certeza muito mais viabilidade no atendimento. Esse aparelho de ressonância magnética, como citei, né, é um equipamento novo. O que estava lá tinha 19 anos de atuação, ou seja, já era um aparelho obsoleto, lembrando que a tecnologia avança muito. E o Hospital Regional atende 130 municípios, com mais de 1,5 milhão de pessoas. Alguns dados também para comentar ao nosso ouvinte.
2: Falando a respeito dessas melhorias, ainda precisa mais no Hospital Regional do Oeste? A gente precisa aumentar ainda mais, porque a gente hoje tem muita reclamação que vai lá, tem muita demanda, né? Porque a gente atende Chapecó, a todo o Oeste catarinense, mais de 1 milhão de pessoas acho que podem ser atendidas no
3: hospital. 1,5 milhão, né? E uma outra relação, claro que o estado de Santa Catarina cresce, mas nós recebemos mais gente de fora, né, Fabinho? Nós temos muito a nossa população na região cresce mais. Será que a gente está crescendo ao mesmo número do que cresce a oferta de leitos?
1: A pergunta tem a resposta simples: não. Nós não conseguimos avançar na mesma velocidade, nem com as escolas, nem com a saúde, né? A infraestrutura já chegou no seu limite, né? Então são situações que precisam de atenção. E quero destacar muito em breve que Santa Catarina será o quarto estado mais populoso do Brasil.
2: Perdendo para São Paulo, Minas.
1: São Paulo, Minas Bahia. E Bahia.
3: Vai passar Rio Grande do Sul e Paraná?
1: Vai, a perspectiva é essa.
3: Nossa, vai, mas ser... aí vai ter gente tratando pelas varadas.
1: Vai. E Santa Catarina, do ponto de vista da densidade demográfica, ainda tem espaço, por incrível que pareça. É, mas olha só, voltando a essa questão da tua pergunta, eu vejo que a resposta ela é mais complexa. Primeiro, os hospitais regionais, eles têm que fazer o papel de hospital regional. O que que acaba acontecendo com o hospital regional de Chapecó? É o hospital público de Chapecó.
3: É, tem que ser de salvaguarda, né?
1: Exatamente. E aí o que que acontece? É um hospital que se encaminha para situações mais graves, para situações maiores de emergência, tá? Aonde que nós temos que botar recurso e dinheiro? Nos hospitais municipais, né? É o que acontece com Pinhalzinho, o que acontece com Saudades, o que acontece com Modelo, com Nova Erechim, entende? Essas associações hospitalares, né? Se bem geridas, como é o caso, se bem administradas e com os recursos e aporte necessário de valores que o Estado deve passar, tá? A gente consegue ter um atendimento melhor. E quero ainda chamar a atenção do nosso lado, do usuário, usar com parcimônia os serviços, tá? Usar com responsabilidade os serviços.
3: Tá, mas não tá para sair agora em Chapecó mais um hospital, que ia ser hospital da Fronteira Sul?
1: Sim,
3: que seria também uma coisa boa para isso, para talvez desafogar o hospital regional.
1: Exatamente, só que as obras não começaram, né?
3: Ah, não, sim.
1: Na verdade, não, por hora é só um anúncio, né? Por hora é só um anúncio. Se ainda se bobear, a gente vai lá, pergunta onde que vai ser, ninguém sabe onde que vai ser, né? Então, claro que estou sendo bastante duro, mas o que eu quero dizer é que entre o anúncio e a execução tem um longo caminho pela frente. Mas destaco e reafirmo, os hospitais regionais estão de acordo. O que nós precisamos fazer é os hospitais municipais. É estes que nós temos que dar atenção. Para que os hospitais municipais façam esse primeiro atendimento, façam esse trabalho todo, por exemplo, de um caso mais grave de estabilização, de cuidados, tá? E aí, se é o caso, você encaminha para o regional numa situação que demanda uma maior emergência, uma maior gravidade, tá certo? 7h34, meus amigos.
5: E ainda falando sobre o governador Jorginho Melo, ele determinou o ingresso de uma representação junto à Procuradoria-Geral da República contra o presidente Lula, em razão de uma fala considerada por ele xenofóbica contra os catarinenses durante visita a Itajaí, no litoral norte de Santa Catarina, na última sexta-feira. Jorginho Melo disse que a declaração ultrapassou o limite do debate político e atingiu diretamente a honra do povo catarinense.
3: Vai lá, qual seria, Ricardo, a declaração?
1: Declaração seria que o
2: Lula estado, citou Hitler, inclusive, né?
1: Que o estado de Santa Catarina seria um estado que se acha mais que os outros, tá? Então, acabou gerando um desconforto e realmente o presidente não precisava ter feito qualquer tipo de menção nesse sentido para criticar o governador Jorginho Melo, que não aparece nos seus eventos. O que, sinceramente, eu vou lhe dizer, eu creio que o papel é institucional do que político. Quando o presidente vem a Santa Catarina para um ato institucional, ele não é do Partido dos Trabalhadores e nem o governador é do PL. O governador é de Santa Catarina e o presidente é da República. Então, nós temos uma mistura das coisas aí e desde que o Lula assumiu e Jorginho assumiu, ambos se encontraram pouquíssimas vezes, ou se é que se encontraram mais de uma ou duas vezes, né? E em Santa Catarina, nem quando o ministro veio, nem quando o presidente veio para o estado. Então, é uma situação chata. E o presidente, obviamente, se passou, né, nessa fala. Eu creio que ele tenha se empolgado, porque afinal de contas estava entre os seus simpatizantes, né? E isso talvez tenha o deixado num conforto exagerado, e aí saiu o que saiu, né? E essa fala do presidente realmente ela pegou mal, né? Pegou mal, e agora politicamente será usado.
2: E da mesma forma, essa vinda de Lula para Santa Catarina é mais ou menos o que a gente falou da vinda de Jorginho para o Oeste Catarinense, talvez onde está um pouco mais fragilizado, fazer uma visita, mostrar que está presente?
3: Eu acho que sim. Tem uma questão aí também, né, que tem vários governadores que são contrários ao Lula, né? Eu vou citar o Tarcísio, o próprio Zema, que recebiam ele, né, quando ele ia ao seu estado e faziam. Até o Zema teve um momento que fez contraponto a certas falas do Lula ao vivo, né? Então, acho que isso faz parte também da democracia. O que Santa Catarina fez, o que o Jorginho Melo fez, foi um posicionamento desde o começo do mandato dele, desse lugar ser mais tenso entre os dois. Claro que aí tem uma troca de farpas entre um e outro, e isso não é bom pra ninguém, né? Mas é o que há de real, né? A realidade é que os dois se provocam. Eu acho que, como o Fabiano falou, talvez o Lula passou do limite. Mas eu acho que esse processo, eu acho que tem que, num futuro não tão distante, se isso acontecer, talvez tenha que acabar, porque não envolvendo os dois, mas eu acho que tem que ter uma relação republicana entre ambos. E Santa Catarina é um estado fundamental para a nação, né? E o Santa Catarina também precisa de recursos federais para fazer estratégias para crescer cada vez mais. Então, acho que eles conversando talvez é melhor do que eles se espunteando, como falava minha avó.
1: Espuntear, né? Acho impossível. Só para usar o ipsis literis, ou seja, o que o presidente falou especificamente foi assim, ó. Abre aspas, está chegando o momento da onça beber água. Vocês não podem permitir que prevaleça em Santa Catarina o racismo. A gente tem um Estado brasileiro e todo mundo tem que ser tratado igual, todo mundo. Não tem essa de um cara que é branco ser melhor do que um cara que é negro, ou o cara que é nordestino ser pior do que o do sul do país. Que história é essa? A gente não aceita. Hitler tentou fazer isso e acabou do jeito que acabou. Essa foi a fala do presidente Lula.
3: Ah, porque teve aquela fala antes que o Santa Catarina não ia aceitar os... Não existe no Brasil nenhuma limitação em relação a onde vai morar, né? O Brasil é um estado... Não tem limitação de estado, né?
1: Não. E aí veio uma crítica direcionada mais certeira ao governador, né? Que disse, ou questionou, qual o tamanho da cabeça deste cidadão? Qual a qualidade da massa encefálica que ele tem na cabeça? Obviamente que você tem massa encefálica na cabeça, né? Mas tudo bem. Questão é uma fala totalmente política, ela não, inclusive não tem nada a ver com o ato em si que ele veio fazer em Santa Catarina, que era entregar aquela fragata, que inclusive é muito moderna. Nós temos que elogiar o trabalho do estaleiro que fez essa fragata, uma das mais modernas que nós temos na atualidade, se não a mais moderna. Vai ajudar muito a defesa nacional, não tenho dúvida. Mas a fala, ela não se prendeu ao ato. Ela foi no aspecto político, e talvez esse conforto por estar entre os seus, né, trouxe algo ao presidente, né, um conforto para falar aquilo que ele pensa de verdade, tá? Só que agora vai gerar ainda mais atrito entre o governador e o presidente da República, né? Então, perde o catarinense, porque se você pensar a quantidade de recursos que o governo federal detém nas suas mãos, é bastante. Claro que ambos os governos estão no fim. Ambos os governos, tanto do Lula quanto do Jorginho. Agora vamos ver se a sociedade vai avalizar um Lula 3, um Lula 4, melhor dizendo, né?
3: Ou o Jorginho 2.
1: Então vamos ver se a sociedade vai avalizar isso, tá? E aí vamos ver o que vai ser daqui para frente.
2: E falando em política catarinense, uma das chapas de oposição do governo de Santa Catarina para as eleições de 2026 ganhou um importante capítulo na última semana durante o Summit Cidades em Florianópolis. O deputado federal Carlos Chiodini, presidente estadual do MDB, confirmou que será pré-candidato a vice-governador na chapa encabeçada por João Rodrigues. A confirmação foi feita durante a visita no evento, que reuniu quatro nomes da pré-composição majoritária: o João Rodrigues, o Chiodini, o senador Espiridião Amin do PP e o pré-candidato também, Antídio Lunelli, que deve concorrer à vaga ao Senado. Então, deve ser João, Chiodini, PSD e MDB, Amin e Lunelli, PP e MDB para o Senado, professor.
3: Eu acho que o mais recente nessa chapa foi o Lunelli, né? Que tem dois candidatos a senador. Eu acho que a corrida agora já está... Os cavalos já estão aprumados, né? Só falta correr. Então, eu acho que não tem nada de muito novidade no processo, mas é uma chapa que tem uma identidade bem grande com o Oeste também. E, principalmente, ele é uma chapa que acredita que vai ganhar corpo ao longo da campanha, né? E não é fácil fazer campanha contra um governo que é bem avaliado e que tem uma popularidade um pouco mais alta, mas é o desafio, né? É o desafio, o João encabeça a chapa, o desafio dele é os debates, é a fala, é o contraponto com o que está sendo feito no Estado, e veremos, né? Temos 90 dias, né?
2: Pouco mais de 90 dias.
3: É, de campanha. Eu só acho, eu sempre pondero, cara, hoje tem jogo do Brasil, né? Mas eu pondero, se o Brasil avançar, a questão política, ela fica em segundo plano, né? A grande temática do Brasil agora é Copa do Mundo, e é uma coisa maluca, como não... Tu pode ver, os casos não repercutem, né?
2: Exato. Isso
3: é uma coisa... É nossa, né? Tipo nosso, né?
2: Fabiano, o Lunelli é o nome do MDB para o Senado, é um nome forte lá no norte do estado, lá em Jaraguá do Sul. E o que fez Chiodini deixar uma possível reeleição à Câmara dos Deputados para se lançar pré-candidato a vice-governador?
1: Bom, primeiro vamos lá. Carlos Chiodini, ele foi criticado por João Rodrigues quando foi guindado ao posto de vice de Jorginho Melo, tá? Porque já tinha nos bastidores uma conversa de alinhamento entre o PSD e o MDB, e aí no evento dos 60 anos do MDB, o Chiodini, que presidente do MDB, dá a palavra para Jorginho Melo, que o lança, e aí o MDB já caminha para uma composição com o PL, que num outro momento dá um cavalo de pau o governador e vai para a escolha do Partido Novo. Ficou uma situação bem, bem, bem complexa, tá? Mas ficou no passado também a crítica de João Rodrigues a Chiodini. Chiodini faz um movimento em prol do partido e não em prol do seu CPF, tá? Isso está bem claro, está bem característico. Ele pensou no partido para levar o MDB por completo para a campanha com João Rodrigues e não pensou no seu CPF ou na sua candidatura, porque teria até condições tranquilas de fazer uma reeleição à Câmara Federal. Antídio Lunelli, por sua vez, fez um movimento um pouco mais estratégico. Ele tem uma eleição a Lesc relativamente tranquila, porque na cidade dele, Jaraguá do Sul, ele tem uma quantidade de votos, é uma cidade que onde ele foi prefeito, é muito bem avaliado, na região lá ele está muito bem posicionado, né? Mas o grande desejo de Antídio Lunelli é ser prefeito. Eu não tenho dúvida que em 2 anos Antídio Lunelli vai voltar à disputa municipal em Jaraguá do Sul.
2: Se ele perde, ele volta, se ele ganha.
1: Se ele ganha, obviamente, ele vai para o Senado. Mas por que ser candidato ao Senado, numa disputa que é bastante acirrada? Nós temos nomes muito fortes, 5 nomes muito fortes. Nós temos Carol Detone, Espiridião Amin, Carlos Bolsonaro, Antídio Lunelli e Décio Lima.
2: Que é da mesma região que Lunelli, que é de Blumenau.
1: Certo. Mas só que o PT, ele vai trabalhar muito forte em todo o estado para o Décio Lima. E então são 5 candidatos muito competitivos, na minha visão. Muito competitivos. E aí, um detalhe importante nesse processo. A gente está aguardando mais a eleição para o Senado do que a eleição estadual, né? João Rodrigues tem se posicionado como uma forte oposição ao governador, tanto é que quase que diariamente a gente vê algum embate entre o governador e o ex-prefeito de Chapecó, né? A mais recente foi relacionada ao projeto da Via Mar, que nós comentamos aqui, né? Aonde o governador lançou o projeto, mas na verdade era a licitação.
2: É um anteprojeto.
1: Pro anteprojeto, né? Então tem uma série de discussões que aí vão e acontecem e que na verdade o catarinense, e sinceramente o catarinense, como bem disse o Ricardo, está focado na Copa do Mundo. É isso que nós estamos, nós vamos assistir o jogo do Brasil já tarde, né? O Felipe já está aqui com a camisa amarela em homenagem ao Brasil, com a jaqueta azul em homenagem ao Brasil para dar sorte.
2: Tudo planejado,
1: né? Tudo bonitinho. O Henrique também está com a blusa verde.
2: Né? Puta de azul já.
1: Ali já vamos torcer para o Brasil, porque o catarinense, o brasileiro, está olhando para a TV para ver se hoje o Vinícius Júnior vai fazer gol, se o vai botar o Endrick jogar ou não vai botar o Endrick jogar.
2: Se Neymar joga.
1: Se o Neymar vai jogar ou vai cair, ou assim, o que, que vai acontecer, né?
2: O que eu tenho certeza que vai acontecer é que a Camila Cardoso vai contar pra gente agora se vai chover ou não vai chover, né? Pessoal que quer assistir ao ar livre, pessoal que quer assistir a seleção aí em casa. 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Nos leva até a Camila Cardoso, que vai contar para a gente se vai chover ou não vai chover. Ontem, umas horas, veio água de balde para cá. A Camila veio água para Dedéu. Teve alguns momentos mais, com mais tranquilidade. Teve alguns momentos com maior rajadas de vento também. E essa semana, a perspectiva é que siga nesse cenário, que haja alguma mudança. O que, que vai acontecer, Camila? Seja bem-vinda, bom dia.
6: Tudo bem, Felipe? Bom dia a você, bom dia a todos. Eu acho que, na verdade, essa tua tradução do final de semana foi exatamente a tradução da semana, né? Porque a gente tem uma semana em que um sistema semi-estacionário, uma frente fria com característica semi-estacionária, vai ficar posicionada entre o norte gaúcho e o centro-sul do Paraguai, do Paraná, desculpa. Então toda essa área que vai desde o norte gaúcho, Santa Catarina, até a metade sul ali do Paraná, as instabilidades de certa forma vão ficar concentradas nessa faixa latitudinal. O que acontece de diferente, Felipe, de um dia para o outro? É a posição dessa chuva. Então, ora ela está mais entre o Rio Grande do Sul, Paraná e Santa Catarina, ora ela está mais na divisa com o estado do Paraná. Então, o sistema vai modulando, ora mais para norte, ora mais para sul, mas sempre nessa zona latitudinal. E por isso, é uma semana em que a gente segue em alerta para pontuais elevados de precipitação em alguns pontos do Grande Oeste catarinense, com destaque para as áreas de divisa do Rio Grande do Sul e Santa Catarina, que inclusive a gente já teve bastante chuva no final de semana. Teve alguns municípios aí com mais de 100, até mais de 200 milímetros ali entre o sábado à noite e o domingo, né? E nessa segunda-feira, para quem está se preparando para o jogo da seleção, em princípio o Oeste Catarinense tem uma trégua em relação à condição de chuva. Isso porque hoje as nuvens e toda a parte de alerta vai ficar mais entre o Planalto Norte e o Litoral Norte de Santa Catarina, como exemplo, São Bento Sul, Canoinhas, Joinville, vai ser realmente uma região mais chuvosa. Então, quem está se preparando para assistir o jogo, em princípio, Pinhãozinho fica com um tempo mais ameno, a temperatura 17 graus e mais associado a nuvens. Mas o que acontece, Felipe? Isso vai mudar ao longo da semana. Então, assim, ó, amanhã as nuvens que estão no Paraná vão recuar de novo para Pinhãozinho. Então, a gente volta a ter condições de chuva. Inclusive, essa chuva pode sim vir associada a temporais pontualmente forte entre o final da terça, com destaque para quarta, e essa chuva se afastando ao longo da quinta-feira. Então, terça, quarta e quinta exigem maior atenção com destaque para quarta-feira aqui no oeste do estado. Depois, Felipe, para completar esse monte de informações, a gente tem a chegada de uma nova massa de ar frio que vai novamente derrubar as temperaturas lá na sexta-feira. Então, a semana aí em que a previsão do tempo está lotada de informações.
2: Perfeito, Camila. Obrigado pelas informações. Ótima semana para você e até amanhã.
6: Até amanhã. Um abraço a todos.
2: Tá aí a Camila Cardoso trazendo a previsão do tempo e eu vou trazendo agora para você o intervalo comercial. Já já a gente volta com segurança pública, trânsito, esporte e muito mais. Não sai daí que a gente volta já já aqui na 100.9.

0: Hora certa. 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
1: Agora 7h52.
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0: Tá no clima de Copa do Mundo pra você, gente. Agora são 7 horas e 57 minutos. Uma ótima segunda-feira. Hoje, segunda-feira com seleção brasileira na Copa do Mundo, Brasil e Japão, 2 horas da tarde. E a gente vai estar com a nossa programação ao vivo por aqui, comentando o jogo do Brasil, né? Os cenários, o que a gente tá vendo, como é que tá a situação do Brasil a partir das 2 horas da tarde. Fique atento e vem com a gente. Estamos chegando agora com Trânsito com Segurança Pública no oferecimento de Jaco Corretora de Seguros. 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Henrique Paulo, Segurança Pública e a movimentação do final de semana.
1: Muito bem, Felipe, vamos aos destaques. A gente começa citando o caso de uma mulher desaparecida que caiu de uma ponte na estrada de ferro sobre o rio Barra Verde na noite de ontem em Erval do Oeste. O Corpo de Bombeiros então trabalha depois que testemunhas relataram que a vítima atravessava a estrutura quando perdeu o equilíbrio e caiu na água. Conforme os socorristas, uma operação de busca e salvamento foi iniciada de forma imediata, mesmo diante das condições adversas, como chuva, o período noturno e também o elevado volume de água e baixa visibilidade. Então, após cerca de uma hora de trabalho, a vítima não havia sido localizada e agora seguem também essas buscas técnicas e aquáticas na região de Erval do Oeste. Um adolescente de 16 anos morreu na manhã de ontem após um grave acidente na SC-154 em Arabutã. Ela estava na garupa de uma motocicleta Honda XRE-190, conduzida por um jovem de 18 anos que ficou ferido. Segundo a Polícia Militar Rodoviária, a colisão envolveu a moto onde estavam a vítima, também um Corolla Altis, dirigido por um jovem de 22 anos. O motorista do Corolla não teve o estado de saúde informado e as circunstâncias do fato deverão ser apuradas. Um motorista com sinais de embriaguez ficou ferido após sair da pista e colidir contra um barranco na noite de sábado na SC-157, no acesso à linha Caravaggio, em Chapecó. O acidente foi atendido por equipes do Corpo de Bombeiros por volta das 7h30. Quando os socorristas chegaram ao local, encontraram a vítima consciente, mas confusa. O homem tinha sangramento na região da boca e sinais compatíveis com embriaguez. Ele foi então desencarcerado e foi também encaminhado ao hospital mais próximo. Um trabalhador de 37 anos, vítima de um ataque de uma vaca na última sexta-feira em Passos Maia, segue internado na unidade de terapia intensiva do Hospital Regional do Oeste, em Chapecó. Ele foi atendido no hospital de Ponte Serrada e depois encaminhado em um voo de cerca de 20 minutos para Chapecó, onde segue então se recuperando, nesse caso agora na UTI. Então, um fato que movimentou as forças de segurança na última semana. Um incêndio atingiu uma madeireira na manhã de sábado na linha Bela Vista, no interior de São Carlos. Ao chegar no local, o Corpo de Bombeiros encontrou focos de chamas concentradas principalmente na cobertura da edificação, onde parte da estrutura do teto já estava comprometida. Vale destacar que, para controlar o fogo, A equipe montou uma adutora e utilizou duas linhas de ataque no combate direto a essas chamas. O Corpo de Bombeiros de Saudades também foi chamado para atender a esse fato que aconteceu então no município de São Carlos. Também em São Lourenço do Oeste, um caminhão sofreu um acidente. Ele acabou atingindo a estrutura de uma residência, um muro, também alguns veículos que estavam próximos.

0: E o Corpo de Bombeiros foi chamado para atender a esse fato. Uma carreta, então, que seguia pela rodovia, acabou se acidentando, fato no final de semana também em São Lourenço do Oeste. Já em Seara, um animal foi resgatado após um trabalho, então, também do Corpo de Bombeiros, na mobilização que foi feita em uma esterqueira. A situação, então, envolveu todo esse trabalho para garantir que o animal pudesse ser resgatado, um cãozinho de porte médio que estava no interior, então, da estrutura. Apesar de aparentar estar em boas condições, ele apresentava alguns tremores em razão do frio. Fato que aconteceu, então, lá no município de Seara, nas proximidades do CTG Macanudos. Também nós tivemos uma colisão, um acidente que terminou com morte em Caibi neste final de semana, fato que envolveu dois veículos de passeio. Os carros ficaram destruídos com razão ao impacto da batida e esse jovem acabou não resistindo aos ferimentos. Fato na SC 283 na última sexta-feira, onde a vítima não resistiu aos ferimentos. Conforme a Polícia Militar Rodoviária, o veículo Gol, com placas de Mondaí, seguia no sentido à Riqueza, quando houve a colisão frontal com uma Fiat Toro emplacada em Riqueza, que trafegava no sentido contrário. O motorista do Gol não resistiu aos ferimentos e faleceu ainda no local. A passageira do veículo, uma jovem de 18 anos, sofreu ferimentos graves e foi encaminhada para atendimento. Já na Toro, estavam três ocupantes, um motorista e dois passageiros, que sofreram ferimentos leves e também foram levados para avaliação médica. Esse um pouco do balanço das informações do final de semana com relação ao trânsito e o trabalho também das forças de segurança, Felipe. Agora a gente passa com o momento do esporte, segunda-feira bastante aguardada e esperada para o jogo do Brasil, mas teve também vitória da Pinhalense na Série Prata, alguns jogos cancelados também em virtude aí das condições climáticas.
1: Exatamente, Henrique Paulo. A gente começa falando de um baita de um jogo, né? Quem tá acostumado a assistir algum joguinho ruim ali da Copa, pôde assistir Cascavel e Grêmio no final de semana. Um amistoso debaixo de chuva, com barro no campo e tudo mais. Vitória do Grêmio por 2-1 de virada. Carlos Vinícius marcou os dois gols. Inclusive, o Grêmio deve fazer um novo amistoso com a Chape agora, no próximo sábado, lá em Sinop. Mas falando de Copa do Mundo, a gente teve o final da fase de grupos, né? Lá no final de semana, a gente teve... no sábado, a Argentina ganhou da Jordânia por 3-1, a Argélia e a Áustria empataram em 3-3, as duas seleções classificaram, o Congo venceu, eliminou o Uzbequistão e se classificou, Colômbia e Portugal empataram em 0-0, a Inglaterra fez 2-0 no Panamá e a Croácia fez 2-1 em Gana. Isso, fase de grupos. Ontem começou o mata-mata, e um joguinho xoxo, viu? Vamos falar a verdade, África do Sul e Canadá, mata-mata de Copa, teve emoção? Teve, mas foi de baixo nível o jogo, não foi um jogo de qualidade. E o Canadá venceu a África do Sul por 1-0 e tá classificado o gol, foi lá nos 80 e lá vai pedrada, tava no finalzinho do jogo já. Canadá 1, África 0, Canadá é a primeira equipe confirmada nas oitavas de final da Copa. Hoje mais quatro seleções se garantem nas oitavas de final e a primeira que a gente vai conhecer... Essa é a seleção brasileira, vai estar lá ou não? Hoje, 14h, tem Brasil e Japão. Brasil e Japão, hoje, 14h, a gente vai estar aqui ao vivo na nossa programação, trazendo comentários do jogo. Obviamente, a gente não pode transmitir, mas a gente vai trazer os comentários e detalhes de como a seleção brasileira está jogando a partir das 14h. Fica ligado que na 100.9, você que não pode assistir o jogo, não vai conseguir, né? Deixa o radinho ligado, quem vai estar na estrada, sintoniza com a gente, que a gente te conta tudo como é que vai estar aí a seleção brasileira. Ancelotti não falou qual é a provável escalação, mas deve repetir o mesmo time que começou contra a Escócia, com o Matheus Cunha como centroavante, o Rayan na ponta direita, o Paquetá deve seguir no meio e o restante do time segue igual com o Vini Júnior na ponta esquerda, Bruno Guimarães e Casemiro de volante, nas alas Douglas Santos e Danilo, na zaga Gabriel Magalhães e o Marquinhos, e o Alisson deve seguir no gol. Hoje Brasil e Japão. Vamos lá, vamos passar, vamos entrar no clima de seleção brasileira. Você vai dizer, Felipe, não, mas eu tô querendo que o Messi ganhe. Gente, ó, vamos vestir a nossa pátria, vestir a nossa camisa. Felipe, você acredita que o Brasil vai ser campeão? É outra coisa. Eu torço pra isso. Acredito, se o Brasil vai ser campeão é outra história. Mas a gente, como brasileiro, tem que fazer essa parte, tá? 17h30, 5h30 da tarde, Alemanha e Paraguai, outro jogaço, tá? E aí, pra fechar, talvez um dos melhores jogos da noite, do dia também, Holanda e Marrocos, porque um dos melhores, porque eu acho que é um dos mais equilibrados, tá? Holanda e Marrocos, hoje, 22 horas, é a Copa do Mundo. Gente, vou falar pra você também de Série Prata da Federação Catarinense, porque a Pinhalense Futsal Zagonel foi até Itajaí em confronto de líder contra vice-líder. Valia a liderança da competição. E a Pinhalense Futsal Zagonel venceu o Marcílio Dias por 2-1 e tá mais líder do que nunca, abriu 4 pontos de vantagem, tem um jogo a mais ainda em relação a Palmitos, que é o vice-líder, mas mesmo que Palmitos ganhe, não alcança a Pinhalense na ponta da tabela, né? A Pinhalense Futsal Zagonel venceu o Marcílio Dias por 2-1 com gols de Léo Ros e Jeff Seco. Uma baita de uma vitória e agora enfrenta a DAF Saudades, o clássico das emoções, no próximo sábado em Pinhalzinho. A DAF Saudades que até entrou em quadra, jogou um minuto e pouquinho e teve que parar o jogo, tá? A DAF Saudades recebeu o Catanduvas e não deu jogo por causa da umidade na quadra. O jogo foi paralisado e terá uma nova data. Assim como Cunha Porã e Maravilha viveu a mesma situação, ali o pessoal nem entrou em quadra, o jogo foi adiado antes mesmo de começar entre Cunha Porã e Maravilha, portanto. Teve um jogo ainda que entre Palmitos e Axaxiense, Palmitos venceu por 6-3. Mais informações do esporte, a gente debatendo se o Brasil passou ou não para as oitavas de final da Copa, às 18h30 no Resenha Esportiva e 2 horas da tarde vou estar esperando por você aqui na 100.9. Combinado? Gente, não sai daí não, que o intervalo é rápido, já já a gente vai voltar para conversar com o presidente da Copa Itaipu, o Arno Pandolfo. Não sai daí, a gente volta em instantes.

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0: Muito bem, gente, estamos de volta para você aqui na nossa programação. Hoje, segunda-feira, 29 de junho, agora 8 horas e 12 minutos. Estamos aqui na 100.9, trazendo para você a nossa entrevista no Radar hoje com o pessoal da Cooper Itaipu, até porque tem uma palestra, a palestra do ano, como a gente conhece, da Cooper Itaipu. O presidente Arnold, juntamente com a Daivane, já está com a gente por aqui para bater um papo e trazer um pouco mais dessas informações. 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Fabiano Rambo, é dia de bater um papo com o pessoal da Cooper Itaipu, porque tem a palestra do ano nesta semana.
1: Pois é, e é sempre muito bom, e aqui desde já os parabéns à Cooper Itaipu por essa iniciativa, porque é um evento cultural, de educação, de congraçamento da própria comunidade, que privilegia não só o associado à Cooper Itaipu, mas todos aqueles que têm contato com a cooperativa, que valoriza o princípio do cooperativismo. E, felizmente, a gente tem esses valores muito bem claros dentro das cooperativas que aqui estão. E, neste ano, um grande evento, tá? Depois de termos ouvido vários expoentes, né, da cultura brasileira, como, por exemplo, o próprio Mário Sérgio Cortella, já tivemos também o grande artista Moacir Franco, né? E este ano vamos ter mais uma ilustre personalidade, né? Al Piangers, bem lembrado. E estamos recebendo aqui com muita alegria, é um grande amigo da casa, o presidente da Cooper Itaipu, o senhor Arno Pandolfo, também junto com a Daivane, para falar desse evento, para falar desse acontecimento que nós vamos ter. Seu Arno, bem-vindo, que bom que o senhor está aqui com a gente nessa manhã de segunda-feira para começar bem. Com o pé direito, sempre. Bom dia.
2: Bom dia, Fabiano. Bom dia, Felipe. Bom dia, Daivane.
1: Bom dia.
2: Bom dia a todos os ouvintes, principalmente os nossos colaboradores, associados, clientes, fornecedores. É, todos os anos a cooperativa... quando é o Dia Internacional do Cooperativismo, que é o primeiro sábado de julho. E a gente sempre faz na sexta noite uma palestra falando alguma coisa importante. Isso, né? E esse ano não vai ser na sexta, vai ser na quarta, dia primeiro, porque na sexta ele não tinha agenda. Então a gente passou para antecipo para quarta-feira, né? E o povo pode vir, que nem o Fabiano comentou, pode vir que... Ah, é uma palestra muito legal, até vou deixar para a Daivane falar da palestra, que ela já participou da palestra dele, né? mas que venham as pessoas. Nós temos 2.500 convites, não foi distribuído todos, mas ainda alguém que precisa de convite passa na cooperativa, na filial ou na matriz. A gente sempre procura fazer o seguinte, Fabiano: as escolas, os clubes de serviço, essas empresas, essas entidades que ajudam muito o ser humano, por exemplo, a PAI, a Rede Feminina de Combate ao Câncer, os clubes de serviço que ajudam bastante, né, e é sem fim lucrativos. Então a gente convida esse pessoal todo sempre também para participar. Esses dias nós tivemos o Sou Arte, né, que fizeram um teatro, que foi muito especial, muito legal. Casa cheia em todos os lugares. Nós botamos mais de 11 mil pessoas, né, que foi muito bonito, o pessoal gostou demais. E agora nós temos que trazer um cara renomado justamente para não diminuir, né? Nós estamos com a régua alta, né, e temos que manter essa régua alta. Mas para falar do Léo Freiman, né, vou deixar para a Daivane aqui.
1: Tudo bem, Daivane? Bom dia, bem-vinda aqui ao nosso programa. Tudo
3: Bom
1: certo?
3: Bom dia, tudo bem. Obrigada pelo convite mais uma vez, né? Então, Léo Freiman, né, um nome grandioso, fantástico, com um vasto conteúdo a trazer, né? Léo Freiman já esteve palestrando no município de Saudades, onde a gente teve a honra de poder estar participando, né? A Casa da Amizade de Saudades trouxe para a região e vimos um grande potencial nele, o quanto ele poderia agregar ainda mais de conteúdos para a sociedade, né? Léo Freiman vem muito com um objetivo de falar sobre valores, falar sobre família, filhos, como preparar esses filhos então para a vida, né? Muito falávamos também, o dia da morte vai chegar, né? A gente vai, né? É a única certeza que a gente tem. E o que a gente vai deixar? Não são coisas, são filhos. Uhum. São sementes, né? Então, como nós vamos deixá-los? Isso depende da gente. E se nós não criá-los bem, alguém vai ensinar coisa ruim, né? Então, a ideia é que a gente faça os valores, fazer o bem, falar mais alto, né? Existe muita pregação hoje de quem está certo está errado e de que o errado está certo, né? Então, queremos reforçar muito a questão família, pais, filhos, educação.
1: Sem dúvida, até para o pessoal conhecer um pouquinho, né? Dar o meu depoimento sobre o palestrante, né? O Léo Freiman, ele é psicólogo, né? Ele é psicólogo e ele até teve um quadro no programa da Ana Maria Braga, lá no início da carreira dele, né? E ele respondia perguntas gerais, né, sobre psicologia, aquela coisa toda. Mas o ápice da carreira dele acontece quando ele publica um livro chamado A Síndrome do Imperador. É bem interessante, inclusive, a temática que ele traz. Porque ele traz uma reflexão que é uma preocupação minha, seu Arno, da Ivane, com relação aos filhos e também com como é que vão ser os meus netos, né? Porque a gente está vendo aí o Felipe, que é pai jovem, né? Como é que a gente vai educar os filhos, como é que a gente vai ser presente na vida dos filhos com a quantidade de responsabilidades que nós temos, né? E talvez uma boa reflexão nesse sentido nos ajude até a dar um norte, né, para nossa carreira de pais, né, Daivane?
3: Isso aí, ele até na palestra em Saudades, né, ele falou muito que filhos bem-sucedidos têm a mãe chata, né?
2: É verdade.
3: É, que para um jovem, enfim, depois ser bem-sucedido na vida, ser feliz, né? É tendo a mãe chata. E até comentei semana passada com o seu Arno, nós em casa falando da palestra, né? Quando ele palestrou em Saudades, eu cheguei em casa e a gente colocou algumas regras, né? Meu filho de 7 anos, até então, de manhã levantava e sentava no sofá. Enquanto a gente organizava as coisas, ele assistia a TV. E a partir da noite daquela palestra, a gente cortou telas de manhã antes.

0: antes de ir para a escola, né? E nós nos organizando semana passada quanto a essa semana de agora, o que a gente tinha na agenda, enfim. E ele me disse, mas vocês vão aonde mesmo? E eu disse, tem uma palestra. Lembra aquele tio que falou sobre o uso das telas, que o pai e a mãe cortaram a TV de manhã? Ele me disse, eu quero conhecer esse tio. Então a gente fez um corte de algo que ele gostava muito, né? Mas que a gente viu muita diferença, né? A evolução que ele teve de lá para cá, né? Então, estamos no caminho certo, né? Um efeito ele já passou de momento para nós a partir da fala dele, que foi de 50 minutos lá em Saudades, né? Mas na minha vida particular já deu um efeito enorme.
1: Que bom, seu Arno.
2: Mas ele é muito dinâmico e objetivo, né?
1: Ele é.
2: Ele vai direto no assunto, não é?
1: Não é enrolado.
2: Agora eu vou falar do Fabiano aqui, que é economista, né? Mas eu nunca assisti a palestra do Fabiano. Mas muitas vezes a gente vai na palestra dos economistas, eles falam, mas no fim...
1: Não dizem nada.
2: No fim, tu não sabe se o dólar amanhã está o mesmo, está diferente. Ninguém tem
1: bonito. Isso é segredo, seu Arno, isso é segredo de Estado. Por isso que ele não fala.
2: E ele não, ele vai direto, né? Ele vai direto. E o tema que ele traz aí é bem que nem a Daiane falou. Que ele vai falar muito, muito sobre família, né? E nos tempos que nós vivemos hoje. Porque nós tivemos uma live com ele esses dias atrás, que ele queria saber mais ou menos como é que é o público e tal. E eu disse, nós vamos pôr umas 2.500 pessoas. E só que depois do evento, o senhor vai ter que ficar um tempinho aí para tirar umas fotos. O pessoal vai querer tirar foto, tem costume. Ele disse, eu tiro umas fotos antes, mas depois não tiro daí. Ele vai fazer que no Cortella, passa na frente, os caras podem tirar uns selfies, né? Porque... eles são daquelas pessoas que recebem muito abraço, muitas vezes é um abraço carregado, sabe? E o cara, ele disse, eu não consigo nem jantar nem almoçar depois. Então ele é focado naquilo que ele faz. E ele é muito focado. E para nós aqui, Fabiano, é muito importante. Muito importante porque, ainda que nós vivemos no interior, que aqui, né, é totalmente diferente do que morar numa cidade grande. Uhum. Mas eu vejo nós, por exemplo, eu digo na minha geração, nós somos educados meio no grosso, né? E a gente também educou os filhos da gente, e os filhos da gente também, filho, tem só um, né? Mas ele também está dando educação, ele tem um gurinho, uma menina de 2 e 1 ano, mas ele já começou da educação. Eu penso, aquele pessoal que tem filhos agora, que eles não tiveram muito exemplo, o que que acontece? O filho começa a chorar, dá o telefone na mão. 2 anos de idade, pronto, para de falar. Está tudo tranquilo em casa. E não é assim, né? Que nem a Ivane falou, nós temos produtores que a gente conversa, eles não compram televisão até 8, 10 anos dos filhos. E não compram, você tem celular para eles, mas não dão para os filhos. E isso é muito importante, porque nós vivemos num momento bem difícil, bem conturbado, aonde que tudo pode, mas não é verdade. Eu sou o maior defensor de dizer o seguinte... Pessoal, quem é do bem, vamos bater forte, vamos combater o mal, que um dia vai dar a volta, gente. Isso não vai durar para sempre. E nós estamos, além disso, atravessando um momento, né, Rambo e Felipe, um momento de muita incerteza do país. Por exemplo, o produtor, ele nem sabe que vai plantar uma, que agora nós vamos entrar no El Niño. Já estamos nos efeitos do El Niño, mas vai até troca de ano. E essa incerteza. E outra coisa, os preços, né? Não se tem uma política assim a longo prazo. Agora está saindo um plano safra, não se sabe que juro que vai ser. Tomara que caia o juro. E o governo tem que dar uma mão para os produtores. Nós temos produtos, não vou falar daqui, vou falar do Rio Grande do Sul, que levaram 4 enchentes e 2 estiagens. Mais uma agora do El Niño vai pegar em cheio o Rio Grande do Sul. E nós temos hoje estatística. 82% das famílias endividadas no Brasil, 80%, e 51% das pessoas adultas estão negativadas. Tem mais de 8 milhões de empresas negativadas. Então nunca se viu coisa igual. Abaixou tudo. Olha a Aurora, Fabiano. A senhora morreu semana passada. Em 5 meses ela fez 2 de resultado e 2 de negativo. Os resultados, 2 positivos e 3 negativos. E o ano passado ela estava nessa mesma época totalmente diferente. Lógico que tem também a guerra, que tiveram que mudar a derrota. Um navio custava $3.500 e agora custa $7.000. Teve que mudar a derrota, o caminho mais comprido, depois tem mais a parte rodoviária. Mas, além disso, o diretor que faz comércio exterior, e ele falou também do comércio nacional, que o cara não estava do comércio interno, né? Ele disse que, por que não se vende? É endividamento das pessoas. Endividamento das pessoas. E segundo, é as casas de aposta. Segundo, é as casas de aposta. E o terceiro, que é a troca de alimentação, que o pessoal está mudando a alimentação pelas canetas emagrecedoras. Você falar isso, o pessoal vai dar risada. Mas daí eu questionei o cara. Você vai na tua cidade, quanto que é? 25 mil habitantes. Vai se informar. Daí foi me informar. As farmácias estão sujeitas a vender umas 500, 800. Mas do Paraguai vem mais de 1.000.
1: É.
2: Então, o pessoal que tinha um consumo diferente tá mudando o consumo. Mudando o consumo. Comendo menos à noite. Né?
1: O pessoal fala. Bom, eu tô no outro time, eu tô comendo mais.
2: O pessoal fala em proteína, né? O pessoal proteína pensa que é bovino, né? Uhum. Que subiu, mas o porco derreteu. Nós temos com o preço do porco lá embaixo, o leite lá embaixo, os cereais. Então nós temos muitos produtores que eles estão ainda naquela do porco de 2 anos bom. Uhum. Os cereais bom e não vão conseguir pagar as contas. Eu não digo na cooperativa, eu digo assim nos bancos, né, que eles estão devendo. E se nós dermos uma olhada aqui, a nossa cidade pequenininha, 25 mil habitantes, não é tão pequenininha, porque tem outros que são bem menores, né? Quantas lojas fecharam, quantas salas comerciais estão vazias? Né? Uma, que o aluguel é um pouco caro. Daí tu pensar o aluguel mais uma empregada, o empregado, o custo vai lá em cima. Então, alguma coisa tem que acontecer para dar uma alavancada de novo no país, porque nós estamos atravessando um momento muito, muito difícil. E por isso que a cooperativa se preocupa muito em trazer essas pessoas para falar alguma coisa.
1: Sim.
2: Porque são pessoas que ele não tem vergonha de falar. Ele não tem medo de falar. Ele não está ligado com ninguém. Né? Simplesmente ele ganha o dinheiro que a gente paga para ele e pronto. Ele não tem o rabo preso com ninguém, que vem um cara aqui falar, não, fala meio em cima do fio da navalha. Ele não, ele vai ser objetivo e direto. Por isso que eu quero reforçar o convite para os nossos associados, os familiares de associados, colaboradores com as famílias. Venham, que é quarta-feira à noite, às 7h30 da noite, às 19h30, lá no salão de eventos no Itaipu Rural. Mas venham, pessoal, venham. Esse ano a cooperativa investiu bastante. Nós fizemos aquele Soarte, o teatro aquele da fundação da cooperativa, a criação da cooperativa. E no meio eles faziam várias acrobacias, isso, né? Que ficou muito bonito, o pessoal gostou demais. Então esse ano nós investimos entre esse senhor aqui, o Soarte, e mais isso aqui, ó. Nós estamos, uhum, dando um casaco para cada associado e para cada colaborador. 4.000 casacos mandamos fazer esses.
1: Olha
2: aqui.
1: Só.
2: Isso vai custar para a gente, entre tudo, uns R$2 milhões. Uhum. Outra coisa, semana passada nós fizemos a oitava palestra, foi feita aqui. Agora hoje vai ser feito em Campo Herê e Ampere. Sobre a reforma tributária.
1: Importante.
2: Nós estamos se antecipando porque o pessoal não acredita nisso, mas ela está aí. E daí é o seguinte, o ano que vem, dia 1º, já está valendo.
1: Sim.
2: Muitas coisas já vão estar em experiência agora. A gente contratou uma pessoa com gabarito bem alto, dá para dizer, bem gabaritada. Ela foi aluna desse pessoal que ajudou a fazer a reforma tributária. Então, a gente já gastou em torno dos R$200 milhões com o pessoal de Chapecó para fazer cadastrar todos os produtos da cooperativa. Nós temos 60 mil produtos. Agora, acertamos com mais 190 mil com uma empresa do Rio de Janeiro, que ela vai dar tipo uma calculadora para a gente fazer os cálculos disso. Mas é tudo online, é tudo com inteligência artificial. Mais essa mulher que dá as palestras, e nós temos um rapaz interno que da contabilidade que vai cuidar disso. Então, o pessoal, quando tiver de novo essas palestras, porque agora foi falado o que está acontecendo até agora. Uhum. Mas cada 30, 60 dias eles vão largando aos pouquinhos, até 2032 seja esteja pronto. Ah, então, isso aí é muito importante para falar dessas palestras. E eu queria deixar um alerta para todos os associados. Já tem escritório de contabilidade, me mostraram lá em Modelo e aqui em Pinhalzinho também, pedindo no celular que vá lá fazer o CNPJ, que agora vai valer só o CNPJ, não vai mais ser inscrição estadual. Mas quem vai dar o CNPJ vai ser a Receita Federal. Vai chegar um momento que diz o seguinte: tu emite uma nota eletrônica, né? É tudo eletrônico, lá vai vir o seguinte: o teu CNPJ vai ser esse. Não custa nada. Se você fizer um CNPJ hoje, no escritório de contabilidade, hoje, você vai ser empresário, você vai perder o direito de aposentadoria. Eles deviam ter feito, não CNPJ, outra sigla, né? Então é o seguinte, já tem gente querendo fazer isso. Pessoal, estou falando coisa séria, só fazem CNPJ, não precisa fazer. Ele vai vir automático através da Receita Federal. Não fazem CNPJ agora, que não precisa. E quem tem o livro caixa e quem não tem, vai precisar procurar um contador, porque vai ter gente que vai ficar em crédito de ICMS, vai ter cada 30 dias no contador, para ver como é que ele está, como é que ele não está. Ele pode aproveitar o ICMS, ele pode ser vendido o ICMS, tudo isso. Então, por enquanto, ninguém vai fazer o CNPJ. Fiquem com a inscrição estadual e o CNPJ. A Receita Federal vai mandar automaticamente na nota do bloco, que vai dizer o seguinte: esse é o teu CNPJ.
1: Bom, é esse tipo de informação, né, seu Arno, que chega ao produtor, e aí vem o papel da cooperativa. É, eu creio que a informação nunca passou a ter tanto valor, né? Passou a ser tão importante. É, e aí vem a necessidade nossa também de buscar uma atualização constante, porque não dá para ficar contente com aquilo que você já sabe.
2: É, e a gente faz toda hora faz o seguinte, Fabiano: quando a cooperativa quer mandar alguma coisa pro produtor, a gente sempre faz uma gravação antes, dizendo: ó, pessoal, dia tal até dia tal vocês vão receber um link e um questionário para vocês responder, que nem agora, dia 27 vai começar a receber o link, até dia 17 do mês que vem, para responder também. E a gente diz o seguinte: pessoal, não responda nada de outras coisas. Não responda nada, porque o pessoal está muito para te tirar o dinheiro, para fazer alguma coisa. Então, tem que ter um cuidado muito grande. Então, por isso que eu peço, porque a gente viu, os gerentes já mostraram no celular um escritório de contabilidade pedindo para o pessoal fazer o CNPJ. Pessoal, teve muita gente que fez aquelas usinas
1: fotovoltaica.
2: E criaram uma empresa, o CNPJ. Perderam a aposentadoria.
1: Uau.
2: Ele agora vai ter que começar a pagar o INSS para poder se aposentar, porque ele é empresa. Mas quando vocês receberem esse CNPJ da Receita Federal, vocês são uma empresa rural. Não vai ser uma outra empresa. Vocês não vão cair nessa aí. Né? Não caiam nessa aí agora, porque tem muita gente fazendo, querendo ganhar dinheiro. Ganhar dinheiro nas costas dos outros. E isso a gente não gostaria que acontecesse.
1: Não, sem dúvida. E, Daivane, tem uma pergunta para ti. É que o pessoal já tá curioso ouvindo o programa aqui. E pediram em relação à palestra: quantos ingressos vai ter à disposição?
0: Então, nós confeccionamos 2.500 ingressos, né? Que é o que o espaço comporta, né? Uhum. Então, a gente dividiu entre os municípios, né? Então, se tiverem interesse em estar participando, é só ir até uma unidade, né? Nas nossas filiais, né? Retirar o ingresso, né?
2: 500 para retirar ainda.
0: É, tem uns 500 ainda à disposição, né?
1: Puxa.
0: O restante já foi distribuído, né? Então, quem tem interesse, vai até uma unidade nossa, na matriz, nas filiais, nos municípios, né? E lá vai ter à disposição.
1: Tem ainda custo?
0: Então, o ingresso é trazer 1 quilo de alimento não perecível, né? Na quarta noite, então. Depois, esses alimentos que a gente vai arrecadar ali na entrada, eles serão destinados a entidades como a Paz e hospitais da área de atuação da Cooper Itaipu.
1: Então, olha só, quem quiser ir, corre.
0: Corre.
1: Porque é 500 ingressos para a região toda, seu Arno, é rapidinho.
0: Isso aí.
1: 2.500, ou seja, 2.000 já foram.
0: Isso aí.
1: Né? E além disso, vai estar ajudando uma entidade, uma associação, algum clube aí que vai fazer bom uso desse alimento, né, seu Arno? Isso é importante. E, seu Arno, o senhor falou desse trabalho que a cooperativa tem feito junto à área social. E ela tem realmente, nas mulheres, nos jovens, não levar informação que o senhor acabou de colocar também. Nós estamos na iminência aí da entrada da reforma tributária. Nós temos um momento desafiador na economia, né? Mas eu creio, e aí que vem o que eu gostaria que o senhor opinasse, é justamente sobre esse papel do cooperativismo, nesse lugar importante que é, quer respeitar o quinto princípio, né, da doutrina cooperativista.
2: Olha, o cooperativismo, eu acho que ele nunca foi tão importante como está sendo agora. Quando ele foi criado, ele era importante porque tinha muita gente atravessando um atravessador. Mas hoje, as cooperativas, Fabiano, depois que as cooperativas criaram o SESCO, mudou totalmente, através de curso, treinamentos, informações. E as cooperativas, pessoal, estão aí para ajudar o associado. Pensa que o associado é o dono da cooperativa. Eu sempre digo, querem alguma coisa, venham lá. Vocês são os donos. Fala alguma coisa que está errado, que está correto, para a gente melhorar. Os pontos bons tem que melhorar. E os ruins, então, nem se fala, né? Mas a cooperativa, ela é muito, muito importante, porque, veja bem, Fabiano, treinamentos. Nós temos aqui a Daivane, que ela cuida de parte do treinamento com as mulheres, com os jovens e com os adultos, no caso, para casais, para essas coisas aí. Daí nós temos também o Diogo na parte de comunicação. Nós temos mais a Júlia também, que ajuda bastante. Nós temos na parte interna, que nós temos a Kátia, que também faz um trabalho muito grande. Veja bem, Fabiano, nós terminamos, foi quinta, sexta, a educação financeira.
1: Opa.
2: Foi passado para todos os funcionários, mais ou menos, vamos botar aqui assim, olhar isso aqui, o pessoal que está enxergando, uma folha assim, uma cartilha assim, ó, desse tamanho. Abre no meio e ali está o seguinte: tudo desde o dia 1 de janeiro até 31 de dezembro, o que ele vai gastar. Todo mês separado. Quanto que ele gastou numa carteira de cigarro, num litro de leite, na alimentação, em aluguel, nas escolas, e quanto ele ganhou. Para no fim do mês fazer a conta aonde que foi o dinheiro e se ele pode economizar um pouco de dinheiro. Então, foi feito para todos os funcionários, todos eles. Há 2 horas, mas olha, teve gente lá, que gente adulta, que eu digo, de mais idade um pouco, que se impressionaram porque nunca fizeram isso. E daí tu chega no fim do mês, tu não tem dinheiro, mas tu não sabe da que gastou. E é uma cultura isso, porque é um hábito, vamos dizer, porque você pegar do zero e começar a marcar não é fácil, é bem complicado. Tu tá toda hora gastando dinheiro, tá toda hora gastando um pouco aqui, um pouco ali, mas tem que lembrar de fazer isso. Nós estamos fazendo com a Berlanda, que é uma mulher que faz treinamento também. Nós fizemos para agora estamos terminando para postos, né? Uhum. Foi feito para mercado também, para os caixas de mercado. E nós terminamos agora um grupo de trainee de 22 pessoas, que é um trainee. O que é isso? É treinar as pessoas,
1: isso.
2: Quem quer subir de cargo. Então nós já temos desses que formaram agora fazem uns 60 dias, já foi aproveitado uns 4 ou 5. Nós fizemos um treinamento para os mais antigos, não digo os mais antigos, o primeiro escalão,
1: uhum,
2: né? Que são os diretores, os gerentes, a Academia do Novo Líder, que foi com o Titão lá de São Paulo, um cara muito forte. Agora nós vamos começar mais um trainee, e agora nós vamos pegar então o gerente mais antigo, o grupo de gerente mais antigo, vamos dar um treinamento também para eles, fazer uma reciclagem. Então a cooperativa ela está direto fazendo treinamento internamente e externamente também, com os associados, com os familiares todos. E isso está dando efeito. Está dando muito efeito e o pessoal começou a valorizar a cooperativa a mais. Quem trabalha com a cooperativa direto, ele sabe o que está acontecendo na cooperativa. Que a gente sempre conversa e fala como é que está e como é que não está. Queria te dizer agora, né? Nos primeiros 4, 5 meses, louco de bom. Agora começou a cair os resultados. Por quê? Perdemos margem nos mercados, né? O povo não tem mais dinheiro, caiu a margem. leite derreteu o preço, suínos também, cereais também. Então tem pouca coisa onde é que a gente tem uma gerência em cima do produto, que é ração de bovinos, que é a fábrica de farinha, que carregamos hoje mais ou menos 250 bitrens por mês de farinha. Só em Campo Verde carregamos 100 por mês. Então é um faturamento de uns 20 milhões mais ou menos só em nos dois moinhos, né? Ali tu também tem que bater uma gerência, tem que baixar custos, mas o preço não pode extrapolar, né? Então o custo, mas o custo já está tão baixo. Até quando começou a dar essas coisas negativas aí, eu fiz uma reunião com o conselho e depois fizemos reunião com todos os chefes de cada setor e os gerentes, e cada um tem que apresentar agora até o fim do mês o que que vai fazer na área dele de baixar custo. Baixar custo, baixar custo, baixar custo. Não tem outra saída. Baixa custo, corta alguma coisa, deixa de fazer alguma coisa que é importante agora.
1: Só que de qualquer forma, né? Também tem um limite, né, seu Arno?
2: Não, tu tem que baixar até uma altura, que ele não prejudique depois.
1: Exatamente. E aí que está a equação, fazer fechar essa equação não é fácil, né?
2: É, nós agora, por exemplo, cada produtor ficou acertado, o iniciador, cada mês que ele vai desmamando as matrizes, 10% ele vai ter que carregar. 10% ele vai ter que mandar embora. E depois, em março, nós vamos repor essas matrizes que estão carregando agora, que vai ganhar 60% do valor do porco gordo, e vai, ele vai receber, mas depois com o dobro do porco gordo. Por que em março? Porque ela demora um tempo para produzir, né? E daí, no ano que vem, nós vamos ter cota nova na Aurora, em São Miguel do Oeste, quando o frigo vai estar pronto. Só que agora, de momento, nós temos suínos um pouco a mais da cota, e esse aí que mata nós. E nós temos as creches, que são da cooperativa também, elas também estão... Quando o suíno dá prejuízo, está em tudo, dá nas UPL, dá nas creches, dá na terminação. Então, vai ser um ano assim de... muito forte, mas a gente enfrentou anos piores, né? Piores que esse aqui, e a gente conseguiu passar, e com esse também vamos passar, vou ter certeza.
1: Pois é, mas, seu Arno, eu acho que a gente está atravessando um momento super delicado, né? E ainda por cima temos hoje Jogo do Brasil, temos eleição, né? É um ano delicado também, né? E tudo isso se acrescenta ao que o senhor tá falando, né? Mas de qualquer forma, o senhor, enquanto gestor da cooperativa, já deve ter visto bastante coisa, né? Já deve ter passado por muita coisa. E de qualquer forma, de qualquer maneira, a gente tem que acreditar e trabalhar que vai melhorar, né?
2: É.
1: Eu acho que esse é o caminho que nos resta.
2: Falar um pouquinho de política, que tu falou, vai ter eleição, né? Não seria o momento de falar, teria que ser um outro dia, né? Que viemos aqui para fazer um convite para a palestra, vamos dizer, estão só chorando. Mas não é chorar, isso é uma coisa importante, Fabiano. A OCB vai mandar para as organizações dos estados, que nós aqui, a OSESC, né?
1: Uhum.
2: Aonde votou nesses últimos 4 anos os deputados federais e os senadores? Quando teve uma votação importante para a agricultura, eles votaram a favor ou votaram contra? Então eles vão recomendar: esse cara aqui votou a favor da agricultura, vocês podem falar para os produtores, se eles quiserem votar, vota nesses aqui. E aqueles que estão querendo entrar agora, eles também vão passar numa sabatina para ver, porque hoje é muito fácil dizer: eu sou irmão do agricultor, sou cunhado do agricultor, sou filho do agricultor, meu pai, meu avô, não sei quem que era agricultor. Então a OCB, através da OSESC, vão mandar um documento dizendo o seguinte: esse pessoal ajuda a agricultura. E depois vocês seguram, cada associado segura o número que votou lá e cobrar os caras.
1: É isso aí.
2: Eles são nossos funcionários. Quem paga o imposto para pagar o salário deles? É o povo. Quem vota neles? É o povo. Né? Então nós também temos que cobrar para cima deles. Então, eu acho que é uma coisa super importante que a OCB vai fazer, porque assim a gente não sabe quem votou, quem não votou. Esses dias, para ter uma ideia, Fabiana, a gente recebeu um comunicado da OSESC que mandasse uma carta para o Espiridião, a mim, para o Seife, para Ivete Silveira, que é a mulher viúva do Pedro.
1: Do Luiz Henrique.
2: Do Luiz Henrique. que a gente mandasse um comunicado dizendo sobre aquela redução de horas, né, que tivesse um cuidado muito grande.

0: se conseguisse passar para o ano que vem, que seria muito importante, ou votar contra. Porque se isso acontecer, vai ser bem complicado para as empresas. A primeiro momento, quem está me ouvindo vai dizer, o Ara está falando bobrinha. Mas no primeiro momento, o que vai acontecer? Vai ser bom. Vai ficar dois dias em casa e dois cinco vai trabalhar. Mas daí, isso tudo vai ser passado no custo da mercadoria.
1: Claro.
0: Tudo. É, desde carro, de caminhão, de alimentação, tudo vai ser passado no custo. E quem mais vai sofrer é o que menos ganha. Né? Então, no fim vai ser pior. Eu nunca vi pagar dívida trabalhando pouco. Né? Nós tínhamos que fazer que nós americanos trabalhar por hora. Se o cara quiser trabalhar 5 horas, 10 horas, 20 horas, tem que trabalhar. Né? Então, isso aí também é uma coisa que a OCB e o SESC fizeram, uma coisa super importante para tentar adiar essa votação, deixar passar as eleições agora, né? E tem a Copa logo depois da eleição, e deixar passar para o ano que vem, o cuidado muito como é que vão votar. Porque vai tornar inviável muitas empresas aqui. Já falei um dia aqui com vocês, da Aurora, que ela fez um trabalho que aumentaria 1,5 milhão se for 44 horas. E se for a 36 horas, que tinha gente falando em 36 horas, aumentaria a 2 bilhões e meio. Então, ela se torna uma estatal. Não tem mais como trabalhar dali.
1: É, aí não tem, tem umas coisas que não dá para entender, né? Marcel Arno e Daivane, quero agradecer vocês aí pela visita, né? Reforçar o convite, dia 1º de julho, Daivane, Léo Fraiman.
2: Léo Fraiman, às 19h30, no Centro de Eventos do Itaipu Rural Show. Contamos aí com a presença de todos, né?
1: Sem dúvida, hein? 1 quilo de alimento não perecível. Isso. Retira os ingressos aonde?
2: Pode retirar, então, os ingressos nas nossas filiais, na matriz, e trazer na noite, então, 1 quilo de alimento não perecível.
1: Legal. Seu Arno, muito obrigado pela tua presença, né? Venha com mais tempo para a gente poder falar um pouco mais sobre economia, cooperativa, enfim, acho que é importante a gente falar um pouco, porque queira ou não, a sociedade olha para a cooperativa. Isso. E ela mais ou menos se posiciona a partir da cooperativa. Uhum. Também, não sei se o senhor já percebeu isso, né? E aí, vocês que estão no dia a dia, e eu sei como é que mais ou menos é, a gente está focado no da gente.
0: É isso aí.
1: Está focado 100% no nosso trabalho, nas nossas coisas. Mas muita gente está olhando o que a gente faz.
0: É,
1: e vocês, pelo tamanho que tem, pela importância que tem, as pessoas olham muito para a cooperativa. E o que vocês acabam falando, as pessoas entendem e se posicionam. E aí talvez acaba até gerando um movimento meio coletivo.
0: É isso aí. Mas agradecer muito o convite, Fabiano e Felipe, né, por estar aqui. A rádio sempre é parceira e quero fazer um convite para todo o pessoal da rádio para ir lá nessa palestra. Levam as mulheres lá e manda alguém na cooperativa pegar os ingressos, que é super importante. Desculpa, pessoal, porque nosso assunto era convite do Léo Fraiman, mas a gente tem outros assuntos, né? Mas são assuntos importantes, né? Que a cooperativa vê como muito importante. E se a gente não falar muitas vezes, que nem a gente, do CNPJ que eu comentei aí, é um assunto muito delicado, o pessoal não faça isso. Então, agradecer demais aos ouvintes, né, a todos os nossos associados e colaboradores que ajudam a fazer a cooperativa andar todos os dias. Muito obrigado a todos.
3: A gente que agradece, e assim colocamos um ponto final no nosso programa de hoje, agradecendo a sua companhia, agradecendo a sua audiência. Está chegando o Show da Manhã na sequência com o Gilmar Bortese. Perdeu algum momento do nosso programa, está tudo salvo lá no YouTube, no Facebook, para que você possa ter acesso também. Amanhã às 7 horas estaremos de volta com mais um Radar aqui na 100.9, lembrando que hoje 14h tem Seleção Brasileira e a gente vai estar comentando o jogo por aqui também e contando com essa audiência. A todos, uma ótima semana, uma boa segunda-feira. Até a próxima. Tchau, tchau.

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4: O uso de drones na agricultura brasileira cresce rapidamente e já se tornou um importante aliado dos produtores rurais. Entre 2021 e 2024, o número de equipamentos no país saltou de cerca de 3 mil para 25 mil unidades. A tecnologia ajuda a reduzir custos, economizar insumos e diminuir perdas nas lavouras. Além da pulverização, os drones são utilizados em pesquisas sobre a qualidade do solo, monitoramento das plantações e identificação de problemas nas áreas cultivadas. Segundo especialistas, eles conseguem alcançar locais de difícil acesso e evitam danos às plantas causadas pela passagem de máquinas agrícolas. A expectativa é que a tecnologia continue avançando e ganhe cada vez mais espaço no agronegócio brasileiro.
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0: 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Nosso melhor, nossa gente.
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11: Oi, gente, estamos chegando! É 9:01, gente. É show da manhã, é dia de Copa do Mundo, dia de Brasil em campo contra o Japão, tentando uma vaga, né, para as oitavas de final da Copa do Mundo. E aí, como é que você tá? Tudo certo? Conta pra mim, como é que foi o teu final de semana? Na paz, na tranquilidade, muita festa com a família, com os amigos? Ficou por casa, descansou bastante? Que bom, né? Cada um curte de um jeito. Gente, tá chegando mais um show da manhã pra você que tá ouvindo. A 100.9, temperatura de... a temperatura, né? Aqui em Pinhãozinho, neste momento, de 10 graus, né? Obrigado pela tua audiência maravilhosa. Gente, é mais um show da manhã pra você que tá ouvindo, curtindo a 100.9, melhor de 14 graus. Eu tô chegando pra levar muita música boa pra você que tá ouvindo. A tua 100.9, tá bom? 33666200. Nome completo, conta pra gente de onde tá ouvindo, que tu tá concorrendo, gente. Hoje tá valendo kit limpeza lá da Facilita, tá bom? Tu participa pelo 33666200, deixa teu nome completo e tá concorrendo a R$100 em vale compras lá na Facilita. Conta pra gente também aí, dá o teu palpite, já participa. Brasil passa de fase hoje, ganha do Japão, vai ter dificuldade, a gente quer te ouvir e também a gente quer saber que tu vai estar concorrendo a esse kit maravilhoso, tá bom? É a rádio que tem os melhores ouvintes, as melhores promoções. Eu sou o Gilmar Bortese e vou ficar

0: Los Hermanos, Ana Júlia. Oi, gente, bom dia, boa segunda, dia de seleção brasileira em campo. E é claro que tu tá ouvindo, tá curtindo a melhor sintonia. Sou Gilmar Bortese e te faço companhia, né? Até, gente. Às 11 da manhã, levando o melhor da música pra você que tá ouvindo, curtindo a 100.9 em alto e bom som, tá bom? Liga, participa, fica à vontade. 3366-6200, nome completo. Conta pra gente, da onde tá ouvindo, tá trabalhando? Vai folgar hoje à tarde? Vai assistir o Jogo do Brasil com os colegas de trabalho? Vai pra casa? Vai reunir os amigos? Conta pra gente. 9h17, temperatura de 15 graus. Uma boa semana.
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8: Oi, gente, tô de volta, 9h20, todo mundo tá na boa, curtindo a melhor, gente. Sou Gilmar Bortese e te faço companhia levando o melhor som do FM pra você da região toda. Oi, Márcia, lá em Saudades, tá com a gente, tá participando também do sorteio, valeu, obrigado pela audiência. Quem mais tá por aqui, ó? Segunda-feira é com, gente, a Facilita, né? A Sueli Bote tá curtindo a gente, obrigado pela audiência. O Palpite, ela disse que Brasil vai ganhar do Japão de 3-0, né? Com facilidade, será que vai ser assim? Brasil 2, Japão 1, Luiz Carlos tá curtindo a gente. A Edilene também tá curtindo a gente, tá sintonizada e tá participando do sorteio, né? Oferece para toda pessoa que tá ouvindo a 100.9, diz que vai dar 2-0 Brasil hoje. Ela que queria uma do Fiduma e Jeca. E já já rodo também aqui na programação, tá bom? É, deixa eu ver aqui, ó. A Marli também tá com a gente, tá participando do sorteio. Mari Tânia Bassoli, lá em Nova Erechim, também tá com a gente, tá participando. É, deixa eu ver aqui, ó. A Luciana também tá ouvindo, tá curtindo a 5.933666200. Nome completo, conta pra gente de onde tá ouvindo, que tá concorrendo a esse presentão lá da Facilita, tá bom? Raça Negra, quando te encontrei, participação é de Chitãozinho e Chororó. Bom dia, gente. Uma semana maravilhosa.

0: Aí tá Fred Fabrício pra fechar mais uma. Te amar é meu talento. Valeu, gente. Obrigado pela tua audiência maravilhosa. 33666200, nome completo. Fica à vontade, pede a tua. Já já tô de volta levando muito mais som pra você da região toda.
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0: 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E hoje é a segunda da limpeza junto com a Facilita Distribuidora, tá bom? 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
1: Valeu, gente. Obrigado pela tua companhia, tá bom? Tô de volta por aqui para levar muito mais para você da região toda. Que audiência maravilhosa. Oi, gente. Bom dia. Brasil 2-1. Estou ouvindo aqui em Chapecó. O Valdomiro de Oliveira. Ô, Valdomiro, abraço, querido. Tamo junto, tá? Obrigado pela companhia maravilhosa. Oi, bom dia. Vamos ver aqui, ó.
2: Bom dia.
1: Oi.
2: Oeste, a Lúcia do Pairo pela
1: Lista. Oi, Lúcia.
2: Eu queria participar do sorteio. Três colos para o Brasil. Se for atendido, agradeço.
1: Tá atendido sim, tá bom? Obrigado pela companhia maravilhosa. Valmor também tá curtindo a gente. Obrigado pela companhia. Oi, bom dia.
3: Oi. É o Dila do Santo, do Bairro Bela Vista. O Brasil vai ganhar 2-1.
1: Valeu, obrigado pela participação, pelo palpite aí, tá bom? Gilberto José Bastos também tá curtindo a gente, tá participando do sorteio. É a rádio que tem os melhores ouvintes. E é Hugo e Thiago. Ela é melhor que você. Bom dia!

0: Aí tá Jorge Matheus para fechar mais uma. Bom dia.
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0: Segunda-feira começando, gente. 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
0: 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Bom dia.
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0: Gente, já tô de volta levando muito mais, tá bom? É tua rádio e todo mundo curte. Segunda, 29 de junho, 2026, gente. Que a semana seja repleta de coisas boas. Valeu, gente. 10 soltando pras 10.
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0: Vagas de trabalho para disponíveis para Pinhalzinho e também toda a região. Vaga para vendedor em loja de eletro, materiais de construção e eletrônicos. Currículos pelo 98866-6343. Centro Estético contrata vendedora. Currículos pelo 98871-5757. Vaga para faxineira em loja. Entrar em contato pelo WhatsApp 98849-7148. Vaga para vendedor e agente de viagens. Currículos no WhatsApp 98849-7148. Empresa de telecomunicações contrata técnico de instalação e manutenção. WhatsApp 31988450. Vaga para auxiliar de caixa, ter mais de 16 anos e ser pontual. Currículos via WhatsApp 988757887. Frigorífico de Nova Erechim dispõe de vagas em diversos setores da indústria. Currículos via WhatsApp 988593716. Ainda empresa ligada ao agronegócio dispõe de vagas para montador de equipamentos externo. WhatsApp 99935-1380. Loja de confecção e calçado contrato operador de caixa. Currículos pelo 999.

Valeu, gente. Obrigado pela tua audiência. 2 faltando para as 10 agora. Participe e boa sorte, tá bom? Show da manhã para você da região toda que tá ouvindo, curtindo a 100.9. Obrigado pela audiência maravilhosa. Conta aí para mim, qual o teu palpite para o jogo do Brasil hoje? Vai dar boa? 33666200 Detonautas, abrindo mais uma. Bom dia.

0: pra fechar mais uma, o som do CPM 22. Obrigado pela tua companhia, tá bom? Todo mundo tá ouvindo, curtindo a 100.9. Bom dia, gente. Uma segunda-feira maravilhosa, uma segunda-feira diferente, né? Hoje tem seleção brasileira às 14h, né? Contra o Japão, valendo vaga para as oitavas de final da Copa do Mundo, né? Gente, obrigado pela tua companhia, 33666200. Vamos atendendo aqui o pessoal que tá mandando aquele recadinho. Oi, bom dia. Vamos ver aqui, ó, na participação do ouvinte. Pessoal que tá mandando também, né?
1: Bom dia.
0: Lá pelo nosso WhatsApp. Oi.
1: Quero participar do sorteio do jogo do Brasil.
0: Conta
1: 1 a 0
0: mim.
1: Para o 1 a 0. Brasil. Aqui é Gemaor, bairro São José Pinhãozinho.
0: Valeu, obrigado pela audiência, tá bom? Palpite 4 para o Brasil, 2 para o Japão. A Marlene tá curtindo a gente, obrigado pela companhia. Oi, bom dia.
2: Meu amigo, Claudete Gracioli, quero participar do sorteio da Facilita e também da enquete.
0: Conta para mim.
2: Eu acho que vai dar 2-1 para o Brasil.
0: 2-1. Tá bom, valeu. Obrigado pela companhia maravilhosa mais uma vez. Oi, bom dia.
3: Bom dia, aqui é Elvira Bruito.
0: Oi, Elvira.
3: O meu palpite é 2-1 pro Japão.
0: Pro
3: Japão? Vai ganhar do
0: Não
3: Brasil.
0: Tá confiante.
3: Tá
0: então,
3: bom?
0: Tá bom.
3: Tchau.
0: Valeu, obrigado pela audiência. Ó, tomara que você esteja errada, tá? A gente tá torcendo pro Brasil aqui, tá bom? Oi, bom dia, Gilmar aqui. É a Ed, lá da Volta Grande. Quero participar também do sorteio. O meu palpite é 3-1 pro Brasil. Valeu, obrigado pela companhia maravilhosa. O Ângelo Henrique também tá curtindo a gente lá em Saudades. Diz que vai dar 0-0. E aí, vai pros pênaltis? Brasil passa, não passa? Tem que passar, né? Oi, bom dia!
4: Bom dia, aqui da Barra Escolhida de Mundo Flores. Eu quero concorrer aos prêmios e o meu palpite para o jogo de hoje é 2-1 para o Brasil.
0: Valeu, querido. Um abraço.
4: Boa
0: obrigado
4: sorte
0: pela audiência
4: para
0: aí.
4: Brasileiro lá.
0: Tamo junto.
4: Muito obrigado se for atendido.
0: Quem mais está por aqui mandando um recadinho? Oi, bom dia!
5: Bom dia, bom dia.
0: Oi.
5: O meu palpite é 3-1.
0: Bom
5: 3
0: palpite,
5: Brasil,
0: né?
5: 3 Brasil e 1 para o outro partido. Obrigado, se for atendido, Catarina, Zelame, Delinha, Baez, Serra Alta.
0: Valeu, oi pessoal de Serra Alta.
5: Estou aqui da rádio já, estou aqui em Pinhalzinho.
0: Que bacana, obrigado pela companhia maravilhosa, pessoal de Serra Alta também sempre na audiência com certeza, né? A Rosane também tá curtindo a gente, diz que vai dar 2-1 para o Brasil, valeu, obrigado pela companhia maravilhosa. Mais um recadinho aqui, ó, oi, bom dia, vamos ver aqui o pessoal que tá mandando.
6: Bom dia, meu nome é Marcelo Reis, moro no bairro Industrial e o meu palpite é 2-0 pro Brasil.
0: Bom palpite também, né? Tomara que seja assim, 2-0 Brasil tá bom demais, passando é a conta, né? Temos que ir pras oitavas de final. Cássia Eller, gente. Palavras ao vento. Bom dia.

Valeu, gente, todo mundo tá na boa ouvindo a melhor sintonia do rádio. Tédio, Biquíni, Cavadão, liga, participa, fica à vontade. É o show da manhã pra você da região toda que tá ouvindo, tá curtindo a 100.9. 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Gente, obrigado pela tua companhia. Todo mundo tá na boa.

0: Aí tá, Zezé de Camargo, pra fechar mais uma de hoje. Você vai ver. Pão de mel também. Já já tô de volta levando muito mais som, tá certo, gente? 10h33 agora, bom dia.
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5: Valeu, gente, estamos de volta por aqui, levando muito mais pra você que tá ouvindo nessa segunda maravilhosa. Como é que você tá? Tudo certo? Tomara que sim, tá bom, gente? Que tua semana seja incrível, com muitas coisas boas, é claro, sempre ouvindo a 100.9.

0: Valeu, gente. Obrigado pela tua companhia. Por aqui, o nosso show da manhã. Bom dia, 15 para as 11.
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gente, 9 faltando pras 11, tô ficando por aqui, tá chegando Milton com Conexão, beijão, se cuida, amanhã tô de volta e boa sorte pro Brasil. Não.

reeleição à Câmara dos Deputados para integrar o projeto e disse acreditar na vitória da chapa. Segundo ele, a proposta que garante o MDB duas vagas na majoritária conta com o apoio da maior parte da base do partido. O dirigente também informou que a aliança entre MDB, PSD, PP e União Brasil deve ser encaminhada antes mesmo das convenções partidárias, embora ainda existam lideranças MDBistas que defendam apoio à reeleição do governador Jorginho Melo. 100.9 News, com a informação da hora para a rádio da sua cidade, Hernani Edson.

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É a vinheta desse tudo, é inverno, né, meu povo? Então, tempo instável na Grande Pinhal e na região. Temperatura de 14 graus. Segundão aos 29 de junho, penúltimo dia do mês. Contagem regressiva Brasil e Japão é daqui a pouquinho. Que a gente possa realmente ter este espírito de nação, de torcida. E claro, que os nossos atletas façam bonito. Afinal de contas, a gente nota que é uma alegria, é uma emoção, uma empolgação, né? Que atravessa gerações, o futebol brasileiro. Une toda uma nação através do esporte. Então, que seja digno de um grande espetáculo e uma grande vitória a seleção brasileira. 11 horas e 5 minutos. A Igreja Católica hoje também celebra os apóstolos São Pedro e São Paulo, dia do Papa Leão XIV. Que ele tenha saúde e sabedoria para comandar aí os fiéis por esse mundão afora. Hoje também é dia do pescador, né? Então, a todos, nosso carinho, nossa gratidão, para você que trabalha, descansa, viaja, passeia, tá no campo, na cidade, na estrada, muito cuidado no trânsito, atenção redobrada, porque tem chuva, tem nevoeiro, então muito cuidado.

Brilhação com a nega louca, apaixonada. Hits do momento, toca muito. 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A Inês Bernardi na sintonia, boa sorte. A Célia Frantz também na sintonia, obrigado. A Rosa Maria Mocelinha aqui de Pinhalzinho igualmente. É, também a Adriane Runoff, pessoal todo ligado, obrigado. Estão se habilitando aí a participar do sorteio da Facilita Distribuidora. Sorteio às 18 no Som Brasil. 11 horas e 10 minutos. Tem João Bosco e Gabriel na sequência musical aqui do nosso Conexão. Só não pode...

0: João Bosco e Gabriel, Projeto de Amor, muito linda essa música também, e claro, seu espaço aqui na programação da Rádio Centro-Oeste. 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
1: Bom dia, Milton.
0: Bom dia.
1: Sou Raquel Schwab e eu quero participar do sorteio da Facilita.
0: Valeu, claro. Boa sorte, Raquel. A Veronice Quevedo está na sintonia também. Muito obrigado. Boa sorte. Deixa eu mandar um abraço carinhoso também para a equipe de Michael Car. Alô, meu amigo Michael, família ele. 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O Antônio Moraes, ou seu Antônio, tive o prazer de revê-lo hoje de manhã, conversamos um pouquinho aí na Michael Car, né, seu Antônio? Um abraço pro amigo, pra toda a família também. Muito obrigado pelo carinho, pela companhia fiel. 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No sinal 11:16.
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detonando em todas as paradas. Essa música está Jean Giovanni, Bruno Marrone com Me Faz Te Odiar às 11:23. É o nosso Conexão, Rádio Centro-Oeste.

e você na companhia inseparável. Deixa eu mandar um abraço também. Deixa eu ver aqui.

0: Vamos ver se agora vai.
1: Certo, seu Milton.
0: Tudo bem?
1: É o Hélio Guerra.
0: Opa.
1: Eu gostaria de participar do sorteio da Facilita.
0: Uhum.
1: Se for atendido, agradeço. E o Brasil, 4-0 ou quanto?
0: Nossa! Bem otimista, Hélio Guerra. Valeu. Boa sorte, então, né? Pois é, o pessoal da Facilita até querendo que dê 6-0, né? Pra dizer assim, ó, tá aí como aniversário, 6-0. E a Ivanete Lourdes Johan também está na sintonia, boa sorte. O Exídio Antônio Boles, Nova de Miné, grande Exídio, toda a família, um abraço. Obrigado e boa sorte também. A Jussara Viana, Bom Jesus do Oeste, Facilita Distribuidora. Deixa eu mandar um abraço aqui também para nossa vizinhança, família Chil, meu amigo Luiz, a dona Geni. Também um abraço pessoal ali da Arte e Peça, né? Toda a família aí, o Leonardo e companhia, toda a equipe de trabalho também. Muito obrigado pela parceria fiel também.
2: Bom dia, Milton.
0: Bom dia.
2: Ah, Felipe, aquele bom paladar. Podia tocar a música Evidência.
0: Olha aí o Felipe, galera do restaurante Bom Paladar. Aquele abraço, bom trabalho aí pra vocês e obrigado por estar sempre com o radinho ligado na Centro-Oeste. Obrigado, viu?

gravada em 1990. Composição de José Augusto e Paulo Sérgio Vale, Chitãozinho e Chororó. E ela continua em evidência até hoje, né? Música Evidências. E atravessa gerações, né? Caso do Felipe aí, pessoal, criança, jovem, adolescente, pessoas de todas as idades curtem, coisa boa isso. No sinal 11:30. 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

0: 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Deixa eu mandar um abraço muito carinhoso também e agradecer o carinho, a companhia, a amizade. Família Dresch. Alô, família Dresch. Aquele abraço. Muito obrigado pelo carinho de todos vocês, tá bom?
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0: Aí Bruno Rosa com Murilo Huff. Aí Encontro de Feras e é sucesso garantido. Atriz demais. Bancos até o meio-dia hoje, né? Atendimento presencial. 14h tem Brasil e Japão. Aliás, se depender também do clima aqui da casa, aí vai dar Maria, vai dar Brasil. Assim, ó, muito forte. Nossa galera vai estar aqui, inclusive, durante o jogo, comentando, né? Acho que vão estar aí, plantão. Vai lá, Brasil, vai lá, seleção brasileira. Alô pra Rosane Hirt. É, pedindo Jorge Matheus, da TV Gente Roda também, claro. A Nízia Maria Hoffman, a do Sinal, 11h43. Que é uma combinação, tudo ao vivo, né? 6 anos e facilita, parabéns. A Nízia Maria Hoffman, bairro Pioneiro. Obrigado também pelo carinho. Boa sorte no sorteio. É, Milton, quero participar do sorteio da Facilita, Elci Schneider, Linha Navegantes. Obrigado e uma abençoada semana para todos nós. Amém. O dedão da Elci, família Schneider, bom dia, boa sorte também. Roque, do Boa Vista, também ligadinho com a gente. Obrigado, boa sorte, meu povo.
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0: Jorge Matheus, amor não é jogo de azar, 9 para o meio-dia, mais uma referência do ouvinte aqui na sua Rádio Centro-Oeste. Mandar um abraço também ao pessoal aí do transporte escolar, né? Motoristas, alunos. E por que não dizer toda a comunidade escolar também, não é? Professores, serventes, merendeiras, diretores, as famílias todas, nosso carinho, nosso abraço. É, deixa eu mandar um abraço também, meu amigo Moacir e a dona Terezinha Ferrari. Um grande abraço, devem estar com certeza na nossa audiência também, né? Obrigado pelos momentos que passamos juntos.
1: Bom dia, Milton.
0: Bom dia.
1: Terezinha também quer ganhar os prêmios.
0: Aham.
1: Boto com a música.
0: Tá bom, dona Terezinha. Boa sorte pra senhora também, tá? Obrigado pela audiência de sempre.
2: Bom dia, Milton. Aqui é a Soledad.
0: Bom dia.
2: Quero participar do sorteio da Facilita.
0: Uhum.
2: E do Jogo do Brasil vai ser 2-1.
0: Aí, ó.
2: 2 pro Brasil. Valeu.
0: Aí, ó.
2: Fico agradecido por atendido, Milton.
0: Energia boa. Obrigado, energia boa aos nossos atletas. Marisete Secato Wisniewski também na sintonia, Brasil 3-1. Aí bora lá. A Cleidiane Verlang, placar de hoje 2-2. Parabéns, Facilita, 6 anos. Boa sorte também. Segunda da limpeza, Facilita distribuidora, Roselê Refle, Pinhalzinho Palpite, 2-1, Dali Brasil, obrigado. A Iraci Kaminski Miller também está na sintonia, obrigado.
3: Bom dia, meu amigo Miltinho, tudo bem?
0: Tudo bem.
3: Meus marbidinhos, bairro Bela Vista.
0: Opa.
3: Eu queria participar do sorteio dos produtos da Facilita, que são produtos bons, a gente já usa há tempo.
0: Olha,
3: sabe
0: só.
3: Que é de boa qualidade.
0: Obrigado, olha só.
3: E desejar uma boa segunda-feira, um bom jogo pro Brasil.
0: Isso.
3: O jogo do Brasil vai ser de 3-1 pro Brasil.
0: Olha,
3: mas vamos dizer 2, porque um vai ser anulado.
0: Olha
3: só. O palpite é esse.
0: Já temos aí vários técnicos, né? Ô, meu amigo Osmar Vidinha, aquele abraço, meu querido. Deixa eu ver quem mais.
4: Bom dia, aqui é o Alcide Francisco, Nova Itaberaba. Quero participar do sorteio. O Brasil vai ganhar de 3-2.
0: Olha aí, ó. Energia boa. Dá-lhe, seleção brasileira. 6:30 para o meio-dia, na sequência tem informativo da Cooper Itaipu e Sicoob Crédito Itaipu. Depois tem RCO Notícias e logo depois a gente volta. Ainda antes do jogo da seleção, né? Vamos ficar juntos na sequência da conexão. Valeu, bom apetite e até daqui a pouquinho.

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1: Bom dia, hoje segunda-feira, 29 de junho de 2026.
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0: 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Convite: curso de inseminação artificial em bovinos exclusivo para mulheres. Em uma parceria Cooper Itaipu e Senar, será realizado de 6 a 9 de julho no Centro de Inseminação e acontecerá de forma gratuita. Curso exclusivo para mulheres. Palestra do ano Cooper Itaipu 2026. Neste ano será com o psicoterapeuta Léo Freiman, que abordará o tema A Ciência da Felicidade por uma Vida com Propósito e Sentido. Será no dia 1 de julho, às 19h30, no Centro de Eventos do Itaipu Rural Show. Ingresso solidário, 1 quilo de alimento não perecível. Ingressos também devem ser retirados na filial agropecuária da Cooper Itaipu em sua cidade. Esperamos por você. Nosso presidente faz o convite.
1: Como é de costume da Cooper Itaipu, sempre celebrar o Dia Internacional do Cooperativismo, que é sempre o primeiro sábado de julho. Então, na sexta, a gente sempre faz a palestra. Mas esse ano, nós contratamos o Léo Freiman. É um professor renomado com vários livros e ele não tinha agenda para sexta. Então vai ser dia 1º, que é quarta-feira, dia 1º agora, que é quarta-feira, às 19h30, no Itaipu Rural, no Centro de Eventos. É para vir todo mundo. O tema ele é super importante, é a ciência da felicidade por uma vida com propósito e sentido. É muito importante. Quem assistiu a palestra dele recomendou pra gente. Ele foi em Saudades dar uma palestra onde que lá eles cobraram R$ 670 do ingresso. Nós não vamos cobrar ingresso, mas sim trazer junto um quilo de alimento não perecível pra gente dar para uma entidade, hospital, o APAI, essas coisas que precisam de ajuda toda hora. Então, de novo, dia 1º agora, 19h30, no Itaipu Rural, participe dessa palestra que ela é muito importante.
0: Palestra sobre reforma tributária. Amanhã, dia 30 de junho, às 9h, em Ampere, na Associação Comercial. E às 14h, em Campo Herê, na Associação Comercial.
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0: Vende-se trator Valmet 85, ano 80. Direção hidráulica de fábrica, motor.

0: e caixa revisado, fone 9-2002-9498. Compra-se uma novilha da raça Jersey que esteja perto de dar cria. Em Pinhalzinho, contatos no 999-40-4011. Vende-se uma trilhadeira Triton número 1, rodada de pneu automática com motor ao lado. Valor R$5.000 em Sul Brasil. Fone 98437-3778. Vende-se um touro de 2 anos, mais 2 vacas e 2 terneiros desmamados. Em Pinhalzinho, em Linha Antagorda. Contatos no 9-8903-2399. Vende-se 1.000 quilos de aveia crioula a R$1,70 o quilo em Pinhalzinho. Fone 98808-5152. Vende-se uma novilha holandesa coberta de 8 meses e uma jersey coberta 7 para 8 meses em Pinhalzinho. Fone 98827-1441. Vende-se uma trilhadeira Triton número 1. Contatos no 99940-4011. Vende-se esterco de aviário. Contatos no 99954-4414 ou 99919-1313. Vende-se 2 novilhas, 8 meses, prenha, valor a combinar em Bom Jesus do Oeste. Fone 99986-4860. Vende-se tesouras de construção, 15 unidades de 6,5 metros de comprimento. Fone 99818-8283. Vende-se 9 unidades de madeira roliça para construção de 5,5 metros. Fone 98903-3113. Vende-se uma vaca Jersey e uma novilha Jersey coberta. Fone 98821-6121. Compra-se vaca Jersey para engorda que não esteja prenha. Fone 98817-4494. Vende-se uma bomba de esterco a trator, revisada em ótimo estado, marca FAU. Em Saudades, fone 99827-9668. 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Uma ótima segunda-feira e até quarta, em mais um informativo Cooper Itaipu, uma sociedade de pessoas.
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8: Doze horas e 14 minutos.
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9: Municípios da 66ª Zona Eleitoral terão mudanças na distribuição de urnas para as eleições de 2026.
10: Justiça repassa R$178 mil para 11 entidades que atendem a comunidade.
11: Mais de 320 estudantes participaram da formatura do Proerd em Pinhalzinho.
12: 116 mil pacientes estão à espera de procedimentos em Santa Catarina.
13: Município inicia preparação para a maior edição do Recicla Pinhalzinho.
14: Fogueira de 10 metros é o grande destaque da festa junina em Sul Brasil.
15: E no esporte, a Pinhalense Futsal Zagonal dispara na liderança da Série Prata. E logo mais tem Brasil na Copa do Mundo.
16: Segunda-feira, 29 de junho de 2026. Além do rádio, você pode nos acompanhar pelo rco.com.br ou baixar e ouvir no aplicativo do seu celular. Eu sou Hernani Edson e começa agora o RCO Notícias.
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17: Camila Cardoso e as informações do tempo.
19: A previsão do tempo para esta semana, semana que marca a transição do mês de junho para o mês de julho, é marcada por instabilidades de forma frequente no estado de Santa Catarina. Nesta segunda-feira, dá para se dizer que a gente tem uma leve trégua em relação à chuva. Ainda fica nublado, com alguma chuva fraca, principalmente no período da manhã, mas ao longo do dia é mais as nuvens que predominam por aqui. É uma segunda-feira amena, oscilando de 15 a 18 graus ao longo do dia. As chuvas retornam para a região oeste catarinense entre a terça, a quarta e parte da quinta-feira. Nesse período, a chuva pode ser pontualmente forte, associada a alguns temporais. Por isso, a gente fica em estado de atenção, sobretudo no final da terça, ao longo da quarta e em parte da quinta-feira, dia 2. Nesses 3 dias, há condições de chuva que pode ser pontualmente forte, associada a descargas elétricas e a temporais pelo oeste do estado. A instabilidade se afasta e o sol deve retornar somente lá na sexta-feira, quando uma massa de ar frio avança pelo sul do Brasil, traz queda nas temperaturas, com mínimas da ordem de 3 a 5 graus nas manhãs de sexta e sábado, dias 3 e 4 de julho. Portanto, uma semana muito úmida, hoje muito mais associado a nuvens, alguma chuvinha fraca, mas a chuva ganhando intensidade com temporais entre o final da terça, quarta dia 1º e parte da quinta dia 2. Lá na sexta, quem precisa do sol, o sol retorna e possivelmente o outro final de semana ali dos dias 4 e 5 serão de sol por aqui. Um abraço para você, ouvinte, Camila Cardoso, com as informações do tempo.
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17: O dólar comercial está cotado em R$5,17. O euro, R$5,90. Peso argentino, 0,03 centavos de real. Mercado agrícola, preços praticados pela Cooper Itaipu. Feijão carioca, R$150. Feijão preto, R$125. Milho, R$56. Soja, R$116. Trigo, R$73. Suíno peso vivo, R$5,45.
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20: E a política em Santa Catarina começa a tomar contornos. João Rodrigues fechou a sua chapa para colocar a convenção para aprovação. Lidera o ex-prefeito de Chapecó, do PSD, como candidato a governador. A vice, confirmado, Carlos Chiodini, do MDB. Ao Senado, Esperidião Amin, do PP. E fecha a composição Antídio Lunelli, pré-candidato ao Senado, também do MDB. Os MDBistas parecem ter entrado de cabeça no projeto de João Rodrigues. Os progressistas terão em Esperidião a mim o seu representante. João Rodrigues percorre o estado de Santa Catarina, tem feito nas redes sociais, em entrevistas, críticas ao governo do estado, especialmente às condições que o estado está e às entregas que o governo do estado tem feito. Tem criticado também, e bastante, o processo de anúncios que o governador tem feito nas suas aparições públicas, quando a mais recente se formou em relação à Viamar, que é uma rodovia que ligaria Joinville até Florianópolis, que o governador lançou licitação do anteprojeto, alvo de críticas de João Rodrigues. E a campanha será bastante animada. Será uma campanha em que os candidatos estarão com a língua afiada e o tom das críticas será bastante intenso. Não será uma campanha morna, como foi a de 2018 ou mesmo a de 2022. Esta campanha será bastante acirrada entre os três principais nomes que concorrerão ao governo: Jorginho Melo, que busca a reeleição, João Rodrigues e Gelson Merizio. E um destaque importante: todos já estiveram em partidos semelhantes. O governador esteve no PSDB, que estava junto com o antigo PFL em alguns momentos, e por aí afora. Agora, Jorginho Melo tem se defendido, tem, diante das críticas, saído pela tangente, ou mesmo criticar os seus adversários, e principalmente João Rodrigues, o desafiando a mostrar o que vai fazer por Santa Catarina, e por aí vai. Mas a grande polêmica foi a visita de Lula e a sua fala endereçada ao governador Jorginho Melo, que acabou extrapolando para uma crítica generalizada aos catarinenses. Inclusive, deu a subentender que o catarinense teria um certo racismo, um conservadorismo que beirava quase ao fascismo, algo que não é verdade. E Lula, que estava falando para os seus, sentiu-se à vontade, até demais, e daí a fala acabou tendo contornos ainda mais complexos. Claro que Jorginho Melo nunca apareceu em nenhum evento ao lado de Lula ou qualquer ministro de Lula, né, mesmo tendo uma função institucional como governador de estado. E Lula aproveitou também deste fato para alfinetar seu adversário político e também adversário na eleição de 2026, de Gelson Merizio, que tem o apoio de Lula. Mas, por outro lado, o governador acionou a justiça e vai buscar explicações jurídicas da fala do presidente da República contra os catarinenses. De tédio, ninguém morre nessas eleições de 2026 em Santa Catarina.
2: 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Justiça repassa 178 mil para 11 entidades que atendem a comunidade. 116 mil pacientes à espera de procedimentos em Santa Catarina. Mais de 320 estudantes participam da formatura do PROERD. Município inicia preparação para a maior edição do Recicla Pinhalzinho. Cidades da 66ª Zona Eleitoral terão mudanças na distribuição de urnas. Fogueira de 10 metros é o grande destaque da festa junina em Sul Brasil. E as informações do esporte, dentro de instantes. Aguarde.
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23: Boa tarde. Estamos de volta com o RCO Notícias.
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23: As informações da segurança pública com o repórter Roberto Lorenzon.
25: Muito bem, no trânsito, mais um final de semana violento e com mortes na nossa região. Em Caibi, na SC-283, acidente envolvendo Fiat Toro, motorista e duas pessoas que estavam de carona tiveram ferimentos leves e o veículo Gol, placas de Mondaí. Condutor, um jovem de 20 anos, Cauê Padilha, morreu no local. A caroneira de 18 anos teve ferimentos graves. Em Itapiranga, acidente envolvendo um Fox na comunidade Santa Fé Baixa. A condutora de 19 anos e a caroneira de 17 anos tiveram ferimentos leves. Já a idosa Eva Fátima de Oliveira, de 66 anos, teve ferimentos graves, encaminhada para o hospital, porém não resistiu e morreu no hospital em São Miguel do Oeste. Outro grave acidente na nossa região com morte foi em Arabutã, envolvendo Toyota Corolla e moto placas de Xanxerê. Condutor de 18 anos teve ferimentos, foi encaminhado para o hospital. A caroneira Gabriela Pazinato, de 18 anos, não resistiu aos ferimentos e morreu. Em Criciúma, acidente envolvendo moto, morreu o condutor, homem de 28 anos. Em Ibirama, acidente envolvendo um caminhão, morreu o motorista Pedro Deversi de Souza, de 46 anos. No município de Brusque, acidente envolvendo um veículo de passeio, foi uma saída de pista, morreu Eliseu Antônio dos Santos. Em Capão Alto, na BR-116, acidente entre dois caminhões, o motorista de um dos caminhões morreu, homem de 46 anos, o motorista do outro caminhão teve ferimentos graves. Em Xanxerê, acidente envolvendo EcoSport, na SC-155, morreu o condutor Robson André, ele residia na cidade de São Domingos. Em Porto União, colisão de caminhão e veículo Polo, do Polo morreu Antônio Carlos de Almeida, 63 anos. Uma mulher de 64 anos teve ferimentos graves. Em São José, na BR-101, acidente envolvendo o veículo de passeio e uma bicicleta, o ciclista morreu no local. Na nossa região, em Chapecó, na SC-157, acidente envolvendo o Citroën C3, motorista ferido leve. Em Chapecó, saída de pista, duas pessoas tiveram ferimentos leves. Em Nova Itaberaba, na BR-282, acidente envolvendo carreta e veículo de passeio, uma pessoa ferida leve. Em Cordilheira Alta, acidente envolvendo IX-35 e caminhonete Amarok, só danos materiais. Em Guatambu, na SC-283, saída de pista de um caminhão, motorista não se feriu. Em São Miguel do Oeste, colisão de carro contra uma bicicleta elétrica. Da bicicleta, uma jovem de 18 anos ficou ferida. Em Guaraciaba, na BR-163, acidente envolvendo uma caminhonete, motorista não se feriu, um Celta, motorista ferido, e um Fiat Uno, motorista também ficou ferido. Em Abelardo Luz, acidente envolvendo Onix, motorista ileso, outro acidente em Abelardo Luz, saída de pista de veículo de passeio, veículo Polo, o motorista ficou ferido. Em São Lourenço do Oeste, acidente envolvendo uma carreta, colisão contra um Gol e contra edificação, só danos materiais. Outro acidente em São Lourenço do Oeste, na SC-305, motorista do veículo Gol, homem de 41 anos, teve ferimentos graves. Em Concórdia, na SC-283, colisão de carro e caminhão, uma pessoa ferida leve. Também em Concórdia, acidente envolvendo carro e moto, condutor da moto de 24 anos ferido leve. Em Xanxerê, na BR-282, acidente envolvendo veículo de passeio, colisão contra barranco, motorista teve ferimentos graves. Em Guatambu, acidente envolvendo dois veículos de passeio, só danos materiais. Em Bom Jesus, na SC-155, acidente envolvendo veículo de passeio, três pessoas tiveram ferimentos leves. Na área da segurança pública, em São Miguel do Oeste, mulher tem carro incendiado e o caso é investigado pela Polícia Civil. Também em São Miguel do Oeste, homens são presos após furtarem botijão de gás de um restaurante que costumava ajudá-los. Em Maravilha, bombeiros foram acionados para atender ocorrência de incêndio em um apartamento no centro da cidade. Ninguém se feriu. No interior do município de Passos Maia, um homem de 37 anos ficou gravemente ferido ao ser atingido por um bovino em uma propriedade. Ele foi socorrido pela equipe do SAMU e encaminhado para o atendimento médico. Outra ocorrência envolvendo animal foi no município de Capinzal, no interior daquele município. Uma mulher ficou ferida após ser pisoteada por um boi. Em São Miguel do Oeste, o homem é preso por receptação após bicicleta furtada ser localizada. No município de Tigrinhos, investigação identifica e indicia entregador por furto de encomendas. Em Concórdia, o homem é esfaqueado após uma discussão em um bairro daquela cidade. Também em Concórdia, um casal foi preso com mais de um quilo de maconha durante uma abordagem. No município de Abelardo Luz, um homem foi preso após agredir a companheira, ameaçá-la com uma arma de fogo e danificar a viatura militar daquela cidade. Bombeiros atenderam também ocorrência de incêndio em Madeireira, no município de São Carlos, foi no interior. Em Chapecó, bombeiros atenderam ocorrência de incêndio que destruiu uma residência unifamiliar. Ninguém se feriu. Na cidade de Irani, incêndio atingiu uma residência após rompimento do registro de um botijão de gás. Um homem ficou ferido ao entrar no imóvel para resgatar o filho, uma criança que também estava dentro da casa. Na cidade de São Carlos, um jovem é condenado por incendiar e matar mulher. Fato que aconteceu no dia 10 de julho do ano de 2025, há quase um ano atrás. Fato que ocorreu na comunidade Balneário de Pratas. O jovem de 22 anos foi condenado a 33 anos, 4 meses e 26 dias de prisão por ter incendiado a casa e causar a morte de Bartira Fontoura Mergem, de 35 anos. Na cidade de Ervaldo Oeste, uma mulher está desaparecida após cair dentro de um rio. Segundo informações, a vítima atravessava a estrutura de ferro quando, por motivos desconhecidos, perdeu o equilíbrio e caiu dentro do rio. Bombeiros foram acionados, realizaram buscas. Devido às chuvas intensas, o rio estava com o volume de água elevado e a visibilidade era mínima. Ontem à noite, não conseguiram observar e encontrar a mulher. Nesta manhã, os trabalhos foram retomados, trabalhos esses que estão sendo realizados aí pela equipe dos bombeiros na cidade de Ervaldo Oeste. Seriam essas as informações do trânsito e da segurança pública.
0: Mais de 320 estudantes participam da formatura do PROERD em Pinhalzinho. Quem tem os detalhes é o repórter Gilmar Bortese.
1: Na última sexta-feira, mais de 320 estudantes das escolas de Pinhalzinho participaram da cerimônia de formatura do Programa Educacional de Resistência às Drogas e também à Violência, o PROERD. O evento foi realizado no Centro de Eventos e reuniu alunos, famílias, professores, autoridades e policiais militares responsáveis pela execução do programa no município. O PROERD, ele é voltado a estudantes da rede de ensino e tem como objetivo orientar crianças e adolescentes sobre a importância de fazer escolhas seguras, resistir à pressão prevenção para o uso de drogas, prevenir diferentes formas de violência e ainda fortalecer valores como cidadania, respeito e responsabilidade. Durante a solenidade, os formandos receberam certificados de conclusão e participaram de momentos de integração e celebração ao lado das famílias e da comunidade escolar. Conforme o policial militar responsável pelo PROERD, Alisson Prior, em Santa Catarina, a cada 10 pessoas, 7 já passaram pelo PROERD.
4: Hoje é uma data especial aqui para os formandos do PROERD do 5º ano, encerramento de ciclo nessa noite especial. Ciclo esse que iniciou nas escolas, seja estadual, seja municipal e particular. Hoje, 327 alunos. É o maior número de crianças contempladas no programa PROERD aqui em Pinhalzinho. Com certeza. Olha só, a cada 10 catarinenses, 7 já passou pelo PROERD. E o PROERD tem um objetivo muito específico e especial. Conscientização das crianças e adolescentes a fazerem escolhas seguras, saudáveis, porque a melhor forma de ensino é a prevenção. Com certeza, a gente não vai medir esforços. O trabalho de prevenção através do PROERD não tem descanso.
1: Da Central de Jornalismo para o RCO Notícias, repórter Gilmar Bortesi.
23: Justiça repassa 178 mil reais para 11 entidades que atendem a comunidade. Repórter Henrique Paulo.
6: 11 entidades sem fins lucrativos dos municípios de Pinhalzinho, Saudades e Nova Erechim receberam juntas 178 mil reais do Poder Judiciário e Ministério Público. A entrega dos recursos aconteceu na última sexta-feira. O dinheiro é proveniente de penas pecuniárias, que são valores pagos por pessoas condenadas em processos criminais, como comenta a promotora Daniela Alencar.
7: Então esses valores, eles são acumulados aqui pelo Poder Judiciário e ao final do ano, né, cada ano tem um edital em que são oportunizado a sociedade apresentar projetos e esses valores são escolhidos, né, de acordo com a finalidade do projeto, a importância e ao final esse dinheiro em que as pessoas, de certa forma, cumpriram uma pena, destinaram aqui razão de algum compromisso que firmaram com as instituições, são destinados aí à sociedade. São penas restritivas de direitos, que muitas vezes são prestação pecuniária, ou até mesmo firmar, né, um acordo de não persecução penal com o Ministério Público, em que a pessoa sente a pena, porque ela está cumprindo um compromisso, né, ela vai ter um custo aí de pagar um valor, e entender que a partir do momento que ela cumpre também essa pena de pagar esse valor também é destinado para a sociedade. Que a sociedade, de certa forma, ela é a principal prejudicada com o crime, né, que essa pessoa praticou. Então, nada mais justo que ela ser beneficiada depois, posteriormente, com a destinação desses valores.
6: E após o evento aqui, dessa união entre o Ministério Público com o Poder Judiciário, o valor já é repassado e as entidades conseguem utilizá-lo?
7: Sim, os valores são repassados, né? Essas entidades, elas são escolhidas aqui por uma comissão formada por servidores do Poder Judiciário e também são fiscalizados pelo Ministério Público e pelo Poder Judiciário. Esses valores são destinados, no entanto, essas entidades têm que prestar contas. Então, todos esses valores são prestados contas depois do que é utilizado.
6: As instituições contempladas atuam em áreas como saúde, assistência social, educação, esporte, segurança e apoio a crianças e adolescentes, idosos e também famílias. Cada entidade apresentou uma iniciativa que foi analisada e aprovada antes da liberação dos recursos, como destacou a juíza Lara Brixner.
9: Neste ano nós estamos destinando 178 mil reais e escolhemos 11 entidades, dando preferência para a segurança pública. Então serão abarcados os bombeiros dos municípios, os 5 municípios, as delegacias e depois disso a educação. Então algumas escolas e também a APAE. É muito bom poder ver o nosso trabalho e o fruto, então, do trabalho do juízo e também do Ministério Público, que é muitas vezes o que oferece esses benefícios, sendo revertido em prol da educação, da segurança de todo mundo que mora aqui. Então, delegacia, bombeiros, eles vão poder comprar equipamentos que vão fazer toda a diferença no trabalho e na garantia da segurança de todos nós.
6: Da Central de Jornalismo para o RCO Notícias, repórter Henrique Paulo.
23: Os eleitores dos municípios que integram a 66ª Zona Eleitoral devem ficar atentos às mudanças na distribuição de algumas urnas para as eleições 2026.
10: Em Pinhalzinho, as alterações ocorrem devido às obras da Escola José Marcolino Eckert, considerada o maior colégio eleitoral da cidade. Por conta da reforma, 14 sessões eleitorais foram redistribuídas para Vendelino Jungues. Além disso, outras 6 sessões passarão a funcionar na paróquia Santo Antônio. Em Saudades, 4 sessões tiveram seus locais alterados de forma definitiva. As trocas envolvem o Centro de Convivência Nossa Senhora do Bom Conselho, o Centro de Educação Infantil Pequeno Príncipe, a Escola Carlos Verlang e o Ginásio de Esportes de linha Jabuticaba. Já em Águas Frias, 3 sessões foram redistribuídas entre o Núcleo de Ensino Tarumãzinho e a Escola 7 de Setembro. Em Nova Erechim, a sessão 43 deixa o colégio Lídia Franzão Dondoni e passa a funcionar na escola Rodolfo Luzina. A recomendação da Justiça Eleitoral é que os eleitores consultem antecipadamente o local onde deverão votar. Neste ano, os brasileiros irão às urnas para escolher o presidente da República, os governadores, 2 senadores por estado, deputados federais e deputados estaduais. mil pacientes à espera de procedimentos em Santa Catarina. Repórter Felipe Eduardo.
11: A fila de cirurgias eletivas em Santa Catarina chegou ao maior patamar já registrado pelo governo estadual. Dados oficiais obtidos por meio de pedido de informação do deputado estadual Fabiano da Luz apontam que em setembro de 2025, 116.000 pacientes aguardavam por procedimentos cirúrgicos no estado. O número é maior que o registrado em janeiro de 2023, quando a fila era de 107.000 pessoas. Desde então, segundo o levantamento, a espera não ficou abaixo deste patamar. Em algumas especialidades, o tempo médio de espera ultrapassa os 300 dias. O maior prazo é para cirurgias de mama, com média de quase 2 anos. Também a demora elevada para cirurgias reparadoras, procedimentos ósseos musculares e cirurgias de vias aéreas superiores. As cirurgias oncológicas têm o menor tempo médio, com 66 dias, mas ainda acima do prazo previsto por lei para início do tratamento pelo SUS. Fabiano da Luz afirma que os dados contradizem o discurso do governo estadual sobre a redução da fila.
12: Eu quero cumprimentar a todos e este é um assunto que nos preocupa muito, porque ao mesmo tempo que o governo do estado anuncia que fez mais de 1.400.000 cirurgias, os números não batem, porque o Tribunal de Contas apontou que de 2020 a 2024 foram 485.000 cirurgias. Então isso quer dizer que no ano passado foram mais de 1 milhão de cirurgias. Ou a população está doente, a população catarinense, ou esses números não são reais, porque o maior aportador de recursos no programa de cirurgias do estado ainda é o governo federal, é o governo Lula, que investiu mais de 240 milhões do Ministério da Saúde no programa de cirurgias aqui em Santa Catarina. Só que a nossa fila, ela saltou de 107 mil para 116 mil pessoas. E se o governo diz que fez mais de 1.400.000 cirurgias, como que a fila aumentou? Então, é isso que nos preocupa, porque a gente ouve relatos de pessoas que estão há meses e há anos nas filas e o governo anuncia um programa de cirurgias que prova que a população está extremamente doente, porque de cada 7 habitantes, 1 já fez cirurgia pelo estado. E a gente sabe que esses números não são reais, que o Tribunal de Contas também já contestou esses números, e o que a gente precisa é trazer a verdade para a população e ver realmente o que é que está dando certo, o que está funcionando e aquilo que é só propaganda do governo do estado.
11: Da Central de Jornalismo para o RCO Notícias, Felipe Eduardo.
10: O município de Pinhalzinho iniciou os preparativos para a 17ª edição do Recicla, que promete ser a maior já realizada no município. O evento acontece no dia 18 de julho, das 2 às 5 da tarde, na Praça Central. A ação tem como objetivo incentivar o descarte correto de resíduos e contará com recolhimento de eletrônicos, eletrodomésticos, óleo de cozinha usado, vidro, lâmpadas, pilhas, baterias e diversos equipamentos eletrônicos. Segundo o coordenador Claudir Collet, a edição deste ano terá uma programação especial e novas atrações para ampliar a participação da comunidade e fortalecer a conscientização ambiental.
13: O primeiro Arraiá São Cristóvão, realizado na noite de sexta-feira, foi um grande sucesso e reuniu um excelente público em Sul Brasil. A programação contou com uma fogueira de 10 metros, além de muita música, comida típica e momentos de confraternização entre famílias, amigos e visitantes. O prefeito Vanderlei Galina comemorou o sucesso da festa e afirmou que o Arraiá passa a fazer parte do calendário de eventos do município.
14: Hoje eu estou muito feliz, porque eu quero aqui agradecer a Deus, em primeiro lugar, por ter dado essa ideia para nós, para fazer a primeira fogueira da história deste município. Em homenagem, sim, a São João, mas o primeiro Arraiá de São Cristóvão. Falei ontem, falei essa semana e falei hoje, que se depender de mim até que existisse o Brasil, esse Arraiá não vai ser o segundo e nem o terceiro, vai ter que sair muitas vezes. Porque sim, como aqui o vice-prefeito falou, nós temos que valorizar todos. E São Cristóvão é o bairro mais velho do nosso município e merece sim essa homenagem. Mas quero aqui cumprimentar a você, vice-prefeito, segunda-dama, todos os nossos secretários, todos os funcionários públicos, obrigado pela parceria, pela dedicação. Quero aqui em nome do Ivacir, onde é que está o Ivacir? Já subiu lá para acender a fogueira. Em nome dele, do Marcos, eu quero cumprimentar mais uma vez todos os nossos funcionários da educação, da cultura, do social, da administração, do DMR, da agricultura, da saúde, porque sem eles, esses eventos também não saem. Todos se preocupam em organizar para fazer o melhor para vocês.
13: O vice Douglas Fiatkowski, o Pingo, destacou a satisfação em ver a comunidade participando ativamente do evento.
15: De maneira especial, toda a nossa população que mais uma vez se faz presente nesse evento. Esse evento, prefeito, mostra que a gente também sabe valorizar o pessoal aqui do bairro, bairro São Cristóvão. Nossos eventos, a maioria é feito lá em cima e dessa vez, então, uma forma de valorização foi feita aqui no bairro. Então, São João, uma data festiva, ou data comemorativa.
16: Esporte.
13: Os destaques esportivos com Felipe Eduardo.
1: Muito bem, chegamos para falar de esporte e a gente fala de seleção brasileira que logo mais entra em campo para enfrentar o Japão. Jogo da segunda fase da Copa do Mundo é mata-mata. Já teve um jogo ontem. O jogo da seleção brasileira é o segundo do mata-mata e já vai saber se a gente vai para as oitavas de final ou não. Ontem o Canadá venceu a África do Sul por 1-0 e já está nas oitavas. Hoje, logo mais, 2 horas da tarde, em Houston, no Texas, o Brasil encara o Japão. O Brasil foi primeiro lugar do seu grupo, o Japão foi segundo colocado no grupo dele, um grupo difícil com a Holanda, a Suécia e também a Tunísia. O Carlo Ancelotti deve mandar a mesma seleção que começou o jogo contra a Escócia para campo hoje, com Alisson no gol, Danilo na direita, Marquinhos e Gabriel Magalhães na zaga e Douglas Santos na esquerda, Bruno Guimarães e Casemiro junto com Paquetá no meio, Rayan e Vini nas pontas e Matheus Cunha como centroavante. Esse deve ser o time, não deverá haver grandes surpresas caso tenha alguma mudança. Mas essa deve ser a nossa base. Brasileiros estão de orelha em pé, porque recentemente, no amistoso em 2025, no ano passado, o Brasil perdeu para o Japão e aí ficou essa mancha, esse negócio, né? Será que a gente consegue, não consegue? Mas vale lembrar, era uma seleção totalmente diferente, alguns nomes que vão estar em campo hoje até estavam naquele jogo, mas é uma zaga diferente, a gente tem um centroavante diferente, é outro jogo. Tem que esquecer aquilo lá, erguer a cabeça e ficar de olho, focar no jogo de hoje para buscar um bom resultado. Portanto, hoje, 2 horas da tarde, tem Brasil e Japão. Vamos juntos, 2 horas da tarde, a gente também vai estar ao vivo na nossa programação, trazendo detalhes, né, do que vai acontecer no jogo. A gente não vai narrar o jogo, mas vai comentar, trazer o movimento que será durante a partida. Também hoje, 5:30 da tarde, tem Alemanha e Paraguai e tem Holanda e Marrocos. Amanhã, terça-feira, 2 horas da tarde, jogo que vai sair, pode sair o adversário do Brasil, nas oitavas de final, entre Costa do Marfim e Noruega. Amanhã, às 18 horas, tem França e Suécia e tem México e Equador às 10 horas da noite.
11: Já na quarta-feira tem Inglaterra e Congo, Bélgica e Senegal, Estados Unidos e Bósnia. Na quinta-feira tem Espanha e Áustria, tem Portugal e Croácia. E na sexta tem Suíça e Argélia, Austrália e Egito, Argentina e Cabo Verde. Aí no sábado já é história de oitavas de final, já começa outros duelos. Mas então tá aí o calendário dessa semana na Copa do Mundo. Gente, falar pra você de futebol de campo, porque a Pinhalense, a PEF, representou a Escola de Educação Básica José Marcolino Eckert na disputa pela vaga nos Jogos Escolares Brasileiros de Futebol de Campo. E foi campeão, conquistou a vaga. Na semifinal, venceu a equipe de Concórdia nos pênaltis após empate em 1-1. E na decisão, venceu o Criciúma por 2-0 e com isso está classificado.

0: classificada para a etapa nacional do Jebs, que será realizada de 11 a 26 de agosto no Pernambuco. Falando de futsal, porque a Pinhalense Futsal Zagonel é mais líder do que nunca na Série Prata e agora com vantagem. No último sábado, o time de Pinhalzinho foi até Itajaí e venceu o Marcílio Dias pelo placar de 2-1. E detalhe, o Marcílio Dias era o vice-líder. Ou seja, a Pinhalense Futsal Zagonel conseguiu abrir uma vantagem, uma gordurazinha lá na ponta da tabela. Tem 22 pontos em 11 jogos disputados. Palmitos, que venceu a Chaxiense Arvoredo por 6-3, assumiu a vice-liderança com 18 pontos com 10 jogos. Porém, mesmo que vença esse jogo em atraso, não passa a Pinhalense na ponta da tabela. A DAF Saudades jogava em casa contra Catanduvas no final de semana. As equipes até entraram em quadra, mas com pouco mais de um minuto de jogo, a partida teve que ser paralisada devido à grande umidade na quadra e foi adiada, assim como Cunha Porã contra Maravilha. No próximo final de semana, a rodada reserva clássico das emoções. Coloque na sua agenda, sábado no Centro Eventos em Pinhalzinho, tem Pinhalense Futsal Zagonel contra a DAF Saudades. Com as informações do esporte para o RCO Notícias, Felipe Eduardo.
1: Mais notícias em nossa programação. Eu sou o Hernani Edson e encerro aqui o RCO Notícias. Boa tarde.
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4: 12:51.
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0: 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No sinal, 13 horas.
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4: Treze horas e 5 minutos, continua garoando aqui na Grande Pinhalzinho, também na região, tempo instável. 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Tem muita participação atrasada, mas depois a gente começa a atender porque o bailão começou, tá?

0: É o som do momento. Rogério Magrão e banda, o coração pirou.
1: Bom dia, Milton. Aqui é a bem, mais bem casada do parafusinho. Eu queria participar do sorteio da Facilita, porque mofo tem por tudo. Tá um aguaceiro que dá em tristeza.
0: Pois é.
1: E participar também do sorteio do Brasil.
0: Palpite.
1: Brasil tem que ganhar. 2-1, tá bom, já.
0: Ah, escapa, ótimo.
1: Né? É Brasil, não é Japão. Nós estamos morando no Brasil. Um abraço, de bom, Dorvalina Anzilheiro.
0: A mais bem casada lá do Parafusinho Região, né? Segundo o Adelir Cabrito. Já que falamos em Brasil, Copa do Mundo, daqui a pouco tem Brasil e Japão. Sabe que em 1958, no dia 29 de junho, o Brasil conquistou a Copa do Mundo pela primeira vez. Da época, derrotou os suecos, que eram os anfitriões da época. E o jogo terminou em 5-2. Né? Então, um pouco aí da história. Deixa eu ver quem mais mandou. O Volmir Zátera. Boa tarde, Facilita. Palpite do jogo 4-1 Brasil. Aí, Volmir Zátera, aí é botar fé. Coisa boa. Alizete Boita, bairro Bela Vista. Sorteio também do Brasil 2-2. Vamos lá, quem mais?
2: Bom dia, tudo bem? É Romilda de Oliveira Francisco aqui de Nova Itaberaba. O Brasil vai ganhar de 3-1. Quero participar do sorteio. Desde já agradeço por atendido e ótimo dia abençoado.
0: Amém. Claro que atendemos com carinho. Boa sorte. 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O José Quevedo também na sintonia. E o palpite é Brasil 1, Japão 0, 0. Bora lá. 13 horas, 10 minutos e meio. Segue o bailão.

0: Me primeiro baile. Essa moda também, o que rodou, né?
1: Seu cachorro. Tu tá onde, praga?
0: Ai. Começou a fazer pergunta difícil agora de tarde também. Aí vamos a onda, né, gente? Eu prefiro não opinar. 13 horas e 15 minutos no sinal. Deixa eu atender o meu amigo Valdinei Williams também. Ô Valdinei, um abraço pro amigo e toda a família também. Alas Kut, palpite do jogo 3-1 Brasil. Aí, ó, bora! Grande Valdinei, um abraço, meu querido. O Remi Luiz Kreutz mandou foto aqui, dial 100.9, ligadíssimo. Brasil 3, Japão 1. Boa sorte então, né? Vamos firme. Loiva Navarini, obrigado. É Milton, é o Jair Antônio Kunzler na sintonia. Boa sorte também. É, o pessoal tá pedindo que foi perdida uma carteira. Só nos passe mais informações, a gente comunica assim, bem tranquilo. Prestação de serviço, a Rádio Centro-Oeste tem a vida toda, né? Pode mandar pra cá. A Rosana, o Cleiton, o Antônio Riedel, todo mundo na sintonia também, obrigado. Boa sorte. Em Pinhalzinho de Carona, abraços. Rudy Miguel Sander. De carona hoje, Rudy? Mas aí sim, né? E daqui a pouco você vai também na paradinha pra dar uma olhada na seleção. Brasil e Japão. Ex-prefeito de São Carlos, Rudy Miguel Sander, um abraço, meu amigo, pra todo mundo aí. Obrigado pela carona também. A gente, deixa eu lembrar um negócio pra vocês. É interessante a gente lembrar, nós tivemos aí bastante problemas com chuva, alguns lugares pontilhões, pontes interditadas, água saindo do leito dos rios, riachos. Então, às vezes, o pessoal vai meio de curioso e acaba dando problema. Então, a gente pede também, encarecidamente, pessoal, que cuidem, orientem as pessoas sobre esse perigo, né? Para quem transita nas rodovias, seja ela federal, estadual ou mesmo vicinal, chão, né, estrada de terra, redobrem a atenção. Para complicar ainda mais, muitos lugares têm nevoeiro, então a visibilidade fraca, então é uma combinação perigosa. Outro detalhe, tem muita umidade nos ambientes, em casa, nas empresas. E o que que acontece? Para a pessoa ter uma queda, é muito fácil. Então, gente, bastante cuidado, né? Às vezes a gente quer fazer as coisas meio com pressa, corre daqui para lá. É o momento da gente se cuidar, tá bom? Então, oriente as pessoas também que estão com você a ter esse cuidado. Porque depois de uma fratura, né, uma queda, nossa, é muito complicado para a gente poder se recuperar e tudo mais. Então, vamos fazer o possível, máximo de atenção, pouquinho mais de tempo, pouquinho mais de atenção, para nada de ruim acontecer. Combinado? 13 horas e 17 minutos.
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6: A influência do El Niño deve marcar a safra de inverno 2026-27 em Santa Catarina. As estimativas iniciais divulgadas pela IPAGRI-SEPA apontam um cenário de temperaturas mais amenas, alta umidade e chuva frequente nos próximos meses, condições que podem impactar diretamente o desempenho das principais culturas de inverno no estado. Entre os destaques, o trigo deve registrar uma das maiores quedas. Por outro lado, algumas culturas, como o aveia-grão, apresentam perspectivas de crescimento. Segundo a IPAGRI, o excesso de chuva pode aumentar o risco de doenças nas lavouras, dificultar operações de campo e comprometer a qualidade de produtos. A orientação aos produtores é acompanhar os boletins meteorológicos e adotar práticas de manejo que reduzam os impactos do clima durante toda a safra. A previsão para o inverno catarinense é de temperaturas sem extremos, poucas geadas e maior frequência de dias nublados e também chuvosos.
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de bar, dois amigos falando sobre amores mal resolvidos. Aquela pessoa que tá sofrendo, deprimida. Vem cá, meu amigo, meu caso é diferente. Eu até tô sofrendo, mas eu tô vivendo.

0: Esse é o trabalho novo da banda Passarela, Sofrendo e Vivendo. Os caras só tem moda boa, hein? 13h24.
1: Ô patrão, a gente vai trabalhar no dia do jogo do Brasil.
2: Vamos, vamos sim. Por que você foi convocado pra jogar?
0: Aí essa questão, né? Pergunta que não tem, cara. Para com isso. Vai aonde, né? É, boa. Vamos atender aqui mais participações. Deixa eu ver aqui, Neuci Guedes Meotti, Milton aqui do bairro Jardim Maria Terezinha, valeu, boa sorte, Neuci, obrigado aí pela companhia.
3: Ó, o meu palpite do Brasil aí de daqui a pouco é Brasil 2, Japão 1. Temos que ganhar.
0: Isso.
3: Temos que ganhar, temos brasileiro e temos que ganhar, não adianta.
0: Vamos pra cima, né?
3: Abraço, tudo de bom, boa sorte pra todos nós.
0: Amém. Alzira Ror, Serra Alta, obrigado. Maria Cecília Lindemann, saudades, a região toda ligada, obrigado. O Sérgio Treto, boa tarde, Milton. 2-0 para o Brasil, com folga. Aê, família Treto. É botar fé, firmeza, né? Alô, Helena Maldaner, distrito de Machado, Brasil. 2, Japão, 1. 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Obrigado a toda a distinta clientela. 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O Elemar é Clarice Runoff, linha São Carlos, Sul Brasil. 4-2 para o Brasil, a Clarice. Elemar, 1-1. Olha aí, ó. É 2-0 Brasil, Clarice. Elemar, 2-1. Aí. Então, vamos lá, firmeza, né? A Veronice Quevedo também na sintonia, obrigado. Boa sorte para todo mundo. Ó, deixa eu dar outro recadinho. Foi encontrado um óculos de grau aí nas imediações da lotérica. Então, pessoa que sentir falta do seu óculos, está disponível na portaria da Rádio Centro-Oeste em horário comercial. E agradecer também aquelas pessoas de bom coração, generosas, né? Que ao encontrar algo que não é seu e sempre traz aqui para a Rádio Centro-Oeste uma referência, né? Então, você que perdeu o seu óculos de grau, certamente vai estar aí sentindo muita sua falta. Está disponível em horário de expediente aqui na Rádio Centro-Oeste. Obrigado. Aquela pessoa que trocou e trouxe, obrigado.

0: preferência do ouvinte foi musical Champion. Benzinho.
1: Pega essa menina, dá uma maçã nela.
0: A Roselei, Roselei Pereira, aqui de Pinhalzinho, também está na sintonia. Ela manda 2-1 Brasil. Valeu, galera. Boa sorte. A seleção, né? Brasil-Japão, já é no aquecimento. Daqui a pouco, às 2 da tarde, Brasil entra em campo contra o Japão. Nossa equipe vai ficar aqui comentando, acompanhando o jogo, trazendo as emoções. Só o rádio consegue, né? Então, fiquem ligados. No Sinal 13:30, Henrique Paulo, nosso colega com 100.9 News, já voltamos.
2: Sem ponto 9 News e a informação da Central de Jornalismo. As buscas por um homem de 34 anos desaparecido na zona rural de Palmitos entraram no quarto dia nesta segunda-feira. A operação do Corpo de Bombeiros recebeu o reforço de uma equipe especializada em busca terrestre e conta com o apoio de drone equipado com câmera termográfica. Segundo familiares, o homem saiu de casa pela manhã para trabalhar com vacas leiteiras em uma propriedade vizinha e não foi mais visto. Ele vestia um casaco preto e botas de borracha. Da Central de Jornalismo, repórter Henrique Paulo.

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0: Eduardo Costa, imagina eu. É o som que o Brasil todo prefere, gosta, ouve, pede. E a Centro-Oeste toca pra você. O que o Marino Simo mandou pra nós?
1: Tarde, Marino Simo, seu Brasil. 3-2 pro Japão. Eu que não vou assistir, eu vou dormir.
0: Aí sim, né? Tá vendo? Um abraço, Marinho.
2: Milton.
0: Oi.
2: Eu falei que eu quero participar do sorteio da Facelita.
0: Ah, sim.
2: Me bota no sorteio aí.
0: Claro.
2: Por favor. Quero participar do sorteio da Facelita. E mandar os parabéns pra Facelita também.
0: Alzira Horserra Alda, claro, já está participando. Tá no sistema, tudo certo. Todo o pessoal que está participando está se habilitando a Noção Brasil a ganhar R$100 em vale-compras da Facelita Distribuidor. Deixa eu mandar um abraço também a aniversariantes que fazem parte do nosso Conselho da Comunidade Matriz Santo Antônio, o Pedro Adelar Widmer, também o João Paulo Engel, né? Então, em nome de todos nós do Conselho, toda a comunidade, todo mundo, famílias e amigos, parabéns para vocês, saúde e vida longa, tá bom, queridos? 13:40. 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

0: 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E cheio de paz, amor, felicidade.
1: Amém, amém, dona Claudete. Valeu. Ó, daqui a pouquinho tem a nossa equipe de jornalistas e desportistas. Vão comentar, Felipão? É? Quem mais vai ajudar? Me pediram pra mim também. Prefira não. É, Felipe. Deixa assim daí. No sinal 15 para as duas. 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

Nos separam das duas. A gente vai fechando por aqui o nosso Conexão 100.9 dessa segunda. Fique com a gente. Nosso timaço do jornalismo esporte vai estar aqui depois acompanhando Brasil e Japão e trazendo algumas curiosidades também, né? Enfim, o que no mundo do futebol, planos. Qual é o seu plano, Felipão? Quanto? 3-1 pro Brasil? Nossa, assim seja, né? Então, minha gente, da nossa parte, muito obrigado a todos pelo carinho, pela companhia, pelas participações. E depois tem então nosso pessoal comentando aqui o jogo do Brasil-Japão, tem Sincronize e por aí vai, né? Tem Som Brasil com José Soares, tem sorteio de R$100 de Vale Compras da Facilita Distribuidora, dia do aniversário, muitas ofertas também. A gente volta amanhã, 5 da manhã, no Sertão Iquerense. E às 11 no Conexão, se Deus quiser e Ele há de querer. Muito obrigado a todos, muito obrigado, Deus. A gente se encontra por aí. Na sequência musical, essa aqui é novíssima, hein? Brilha som com o Negão, louco.

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A dívida pública federal ultrapassou pela primeira vez a marca dos 9 trilhões de reais. Segundo dados divulgados pelo Tesouro Nacional, o estoque da dívida chegou a 9 trilhões e 33 bilhões de reais em maio, um aumento de 234 bilhões e 400 milhões em relação ao mês de abril. O crescimento foi puxado principalmente pela emissão de títulos públicos e pela incorporação de juros ao estoque da dívida. No acumulado de 2026, a dívida pública federal já registra alta de 397 bilhões e 600 milhões de reais. A maior parte da dívida está concentrada no mercado interno por meio de títulos emitidos pelo governo federal. 100.9 News, com a informação da hora para a rádio da sua cidade, Hernani Edson.

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8: Demais! Excelente tarde pra você, ligadinho aqui na 100.9. Programação do Sincroniza tá no ar hoje um pouquinho diferente, hein? Trazendo pra você aí as informações, né? Atualizando você minuto a minuto sobre o jogo Brasil e Japão pela Copa do Mundo 2026 da FIFA. É, o estúdio tá em clima de Copa do Mundo por aqui. Felipe Eduardo, Jonathan, Henrique Paulo, Hernani Edson, tá todo mundo por aqui, Janete Aparecida, enfim, toda a equipe 100.9 na torcida aqui nos estúdios. E pra começar o nosso Sincroniza, claro, com a música tema da Copa do Mundo 2026, Shakira.
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0: Tá aí pra você o som de Shakira Dai Dai. É, boa tarde pra você, gente, nessa segunda-feira especial em clima de Copa do Mundo por aqui. Exatamente, agora são 2:04, 13:20, jogado no jogo da seleção brasileira, e a gente está aqui no clima de Copa, diretamente dos estúdios da RCO, a nossa equipe hoje assistindo e acompanhando a transmissão por aqui e trazendo todas as emoções para você que está ligado com a gente. A gente não pode narrar, transmitir o jogo, mas vamos comentar, falar o que está rolando no jogo da seleção brasileira, você que está trabalhando, você que não ganhou a folga hoje para acompanhar a seleção brasileira, ou está dirigindo, está no seu carro, está em alguma tarefa, tá acompanhando pelo rádio. Eu, Felipe Eduardo, Henrique Paulo, Hernani, Edson, Lindomar, o Jonathan, a Janete, estão por aqui na pipoca, no chimarrão, para trazer todas as informações. E tem até nega maluca, né? O senhor Hernani Edson trouxe aquele lanche caprichado para nós. Henrique Paulo, Brasil e Japão. Brasil já deu uma chegadinha, já deu um susto por lá, já teve escanteio. Brasil começa uma pressão nesses primeiros minutos. O que esperar de Brasil e Japão, Henrique Paulo?
1: E aí, Felipe, tudo certo? Cumprimentar a todos que estão nos acompanhando em 100.9. Exato, muita expectativa em cima do Vini Júnior, que é um jogador hoje da seleção brasileira que tem marcado gols. Então, com certeza, todos os holofotes para ele nessa partida. Mas alguns jogadores também do Brasil que a gente vai comentar ao longo aqui da transmissão. Bruno Guimarães, que veio bem do jogo anterior. E uma expectativa aí que o Brasil passe de fase, mas que o Japão não é bobo. Não perdeu na primeira fase da competição, um grupo muito forte também, mas que o Brasil tem essa jogada individual também que possa prevalecer e que a equipe consiga esse resultado positivo avançar até a próxima fase da Copa do Mundo.
0: Exatamente, lembrando que o Brasil passou no grupo C em primeiro lugar com 7 pontos, foi empate com o Marrocos em 1-1, venceu o Haiti por 3-0 e a Escócia também por 3-0, ou seja, são 7 gols marcados até aqui, apenas 1 gol sofrido. Enquanto isso, o Japão, deixa eu catar aqui o grupo do Japão.

0: Para você, gente, o Japão estava no grupo F, com a Holanda, Suécia e Tunísia. Na estreia, o Japão ficou no 2-2 com a Holanda, depois venceu a Tunísia por 4-0 e empatou em 1-1 com a Suécia, passando em segundo lugar. Jonathan, Brasil e Japão, a gente estava com um pouco mais de medo, mas hoje a confiança parece um pouquinho maior em cima da seleção brasileira. Boa tarde.
1: Boa tarde, Felipe. Boa tarde a todos os ouvintes. Estamos aí na expectativa aí desse jogo aí, né, da primeiro jogo do mata-mata da Copa. Eu acredito que todo brasileiro já está bem mais confiante, né, na seleção. O último jogo aí, o Brasil mostrou que acho que encontrou o time titular mesmo da Copa, né? Jogou muito bem. Alguns jogadores vêm melhorando no decorrer da Copa. O Vini Júnior vem se destacando. Os nossos meios campos estão indo bem também na marcação, na armação. Então eu acredito que o Brasil vai conseguir passar do Japão aí sem muitas percalços, e vamos na expectativa aí de pelo menos uns 3 golzinhos, né? 3-1 tá bom.
0: Tomara, tá esperançoso, Lindomar. Boa tarde novamente.
2: Boa tarde novamente, Felipe Eduardo e os colegas. Eu acho que o Brasil tem grandes chances sobre o Japão, né? Historicamente, tirando um amistoso que o Brasil perdeu pro Japão.
0: Que entregou um pouquinho também, né?
2: Eu acho que o Brasil é superior, tem qualidade técnica, tá se achando, como o Jonathan mesmo falou, tá se encontrando, a equipe tá se entrosando melhor. Acho que agora tem uma equipe titular que pode se dizer que está com uma equipe boa, né? E entrego agora outra pergunta para vocês. E o Neymar, o que, que vai acontecer? Entra no jogo? Vai assumir a titularidade para os próximos jogos? O que vocês acham da presença do Neymar?
0: É o que eu ia falar agora de Neymar. O Brasil teve uma falta agora, cruzamento na área, goleirão Suzuki. Já o Henrique Paulo vai falar um pouco mais sobre a trajetória do Suzuki, que tem uma curiosidade, inclusive, mas... É jogo para Neymar, Jonathan? É jogo pro menino Ney, que não é mais menino, né? Entrar e quem sabe fazer a diferença pro Brasil, que por enquanto tô vendo o Brasil tentando bastante pela direita, né? Ali com o Danilo, ainda não teve um pouco mais chegado que pela própria esquerda, que é o ponto mais forte do Brasil. Mas é jogo para Neymar? É jogo para Endrick? O que você acha?
1: Olha, Felipe, eu acredito que todos os brasileiros têm expectativa aí em cima do Neymar, né? É um cara que tem números... muito relevante na seleção brasileira, trouxe bastante resultado já para a seleção, mas não está no seu melhor momento nessa Copa, né? Mas falando da seleção brasileira, eu tenho muita fé que se o Brasil precisar de um cara do banco de reservas, quem vai entrar para fazer a diferença vai ser o Endrick, porque o momento dele é bom, ele vem de uma recuperação da carreira dele. O Neymar não vem num momento bom na sua carreira, né? Até porque tá no Brasil, tá tentando lesões uma atrás da outra, enfim, problemas aí que acontecem na vida do jogador. Mas claro que todos torcemos para que ele entre e faça uma boa partida, caso ele venha entrar. Mas eu realmente torço para que o Brasil não dependa do Neymar. Essa é a minha expectativa da seleção.
0: Eu espero que o Brasil não dependa do Neymar, mas torço para que ele possa entrar e fazer a diferença também, né? Porque é um cara que tem qualidade, ele tá com vontade, com certeza, e é o mais acima da classe que a gente tem, acredito que até acima do Vini, a nível do que já jogou na carreira, obviamente. Hoje o Vini entrega melhor, mas não dá para duvidar da qualidade técnica do Neymar. Henrique, o Brasil começa por enquanto marcando em cima, trabalhando a bola. O Japão teve uma chegada nas costas do Danilo, mas que não foi aquele lance, né, capital. Mas o Brasil vai trabalhando a bola, invertendo o jogo, tocando para cá, tocando para lá. 9 minutos jogado agora já de primeiro tempo. E o Japão praticamente não teve chance daqui, Henrique Paulo.
3: Isso mesmo, Felipe. A gente vê que o Brasil está com a mesma formação da vitória sobre a Escócia por 3-0. Com os três meio-campistas e mais o trio ofensivo. Então tentando nessas corridas mais aprofundadas pelo lado de campo para abrir um espaço no sistema defensivo do Japão. E aproveitando o goleiro, como você mencionou, o Suzuki, ele é japonês, nasceu nos Estados Unidos, o pai dele é de Gana, mas ele foi criado no Japão. Então tem essa particularidade, ele que é o goleiro do Parma, da Itália, e é um goleiro bastante jovem da seleção japonesa. Então tem sido assim um jogador que muitos estão olhando ele com bastante habilidade no gol, e tem sido uma promessa aí para os japoneses nessa sequência também de Copa do Mundo. Esperamos que termine hoje, mas que ele no futebol mundial tem sido essa capacidade bastante elevada.
0: É, o Parma aqui, se não me engano, o Taffarel jogou no Parma, né?
1: Sim.
0: Taffarel. Agora o Brasil teve mais uma chegada pela direita, depois um cruzamento. Aí a seleção brasileira tentou a finalização. Até pediram um penaltizinho lá, mas por enquanto nada, até a bola nem parou nada. E um jogador do Brasil que acabou pedindo a penalidade. Roberto Lorenzon, temos esperança de ganhar hoje ou não temos esperança? Boa tarde.
4: Bem, boa tarde para você, Felipe, os nossos colegas aqui, o Jonathan também, o Henrique. Ô, Janete, hoje...
0: Janete, vamos fazer ela sossegar e pegar uma cadeira e sentar e assistir o jogo agora.
4: Ela tá ansiosa, né? O tio Hernani tá aqui, o nosso Hernani também, o Lindomar, enfim, a equipe toda. Eu acho que aquilo que... Eu vou falar, antes de falar do jogo, falar uma coisa que tá me chamando a atenção.
0: Diga.
4: Vocês já perceberam que na hora de tirar a foto da seleção brasileira, eles estão tirando com todos os atletas conjuntos, quem joga e quem não joga? Isso demonstra...
0: É a única seleção fazendo isso.
4: É a única que está fazendo isso. Demonstra que o grupo está fechado e coeso. Quando tem esse espírito aí, a gente percebe já uma possibilidade. É claro que a equipe do Japão hoje, ela tem uma missão. Tentar surpreender. Naquele amistoso que tivemos na última partida, a vitória da equipe japonesa, deu para a equipe uma esperança. Para os japoneses lá, eles têm uma esperança, né? Quem sabe? E o Japão tem uma meta. Qual é a meta de Japão? Até 2050, ser campeão do mundo. É uma meta estabelecida para ser campeão do mundo até o ano 2050. Já está estabelecido no cronograma, estão trabalhando isso, estão fazendo isso. E o maior inspirador para eles é o futebol brasileiro. Lá nós tivemos uma época em que o Zico foi para lá, introduziu uma metodologia de trabalho, os japoneses conseguiram fazer lá na Ásia já fazer diferença, fazer história. Agora eles querem muito mais que isso. E já, mais uma vez, repito, aquela partida de empate, de vitória num amistoso, fez com que o time ganhasse confiança. Mas eu acho que a seleção brasileira tem tudo para passar, é uma questão hoje de futebol, já percebe-se que o time está buscando o resultado, está tendo atitude, isso que é muito importante, ter o resultado e buscar a marcação. Se bem que o Japão já chegou num cruzamento perigoso agora, pouco aí, também. Mas a seleção brasileira está buscando o resultado e vai querer fazer a vitória.
0: O Japão já levou um amarelo Sano, né? Fez uma falta dura em cima do Neymar, acabou levando o amarelo ali no meio de campo. 13 minutos jogados, primeiro tempo 0-0. E o que deu de perceber agora, a gente tem um campo, um estádio lá, é todo tem ar-condicionado, é climatizado, né? Então o estádio
4: bem semelhante ao do time do Atlético do Paraná.
0: Exato, exato.
4: Só que a grama do Atlético do Paraná é sintética.
0: O Brasil chega agora, uma finalização, o goleirão joga pra fora, um chute de fora da área ali, não vi quem foi, chutou, perna canhota. O Matheus Cunha que é uma grata surpresa, né? Assumiu a titularidade depois de um segundo jogo da seleção brasileira. Agora, um chute foi até meio fracote, mas rendeu o escanteio pro Brasil. O que deu de perceber, olha o Brasil chegando, mais uma finalização.
4: Ah, passou perto, hein?
0: Passou perto. Bruno Guimarães, que é outro cara que a gente tá falando pouco, a gente fala muito de Vini, né? Porque o Vini tá fazendo os gols, mas o Bruno Guimarães tá entregando bastante também pra seleção brasileira. E o que eu pude perceber até aqui, o Japão tá fazendo uma linha de 5 atrás, tá fazendo um 5-3-2 na hora de marcar, então o Japão tá bem fechadinho. A gente daqui a pouquinho vai pro rápido intervalo comercial, mas Jonathan, 15 minutos assim, acho que dá pro Brasil chegar ou o Japão ainda tá muito fechado?
1: Olha, Felipe, pelo início da partida, e dá pra ver que a equipe japonesa, ela tá tentando agora nos contra-ataques chegar um pouquinho.
0: Tem uma falta agora perigosa
1: aí na entrada da área. Primeiro amarelo também pra seleção aí, pro Casemiro. Não é bom isso, porque é o nosso volante ali que faz o primeiro combate, né, no ataque do time adversário. Mas vamos lá, né, era uma falta ali que era uma jogada perigosa, ele teve que fazer a falta. Falando um pouquinho da seleção, ela já chegou duas vezes. Duas finalizações ali até com boa chance. E agora o Japão também vai ter sua chance aí nessa falta aí, que é mais ou menos 1,5 metro da entrada da área ali, né? Da risca.
4: E olha, eu vou dizer uma coisa, olhando o lance aqui, não sei se foi falta, hein?
1: Parece que ele desloca, né, Roberto? Mas não foi pra amarelo, na minha opinião, né?
0: O telão que tem. O telão que tem lá no estádio parece muito com as TV que a gente tem aqui, né? O tamanho, não sei se vocês viram.
1: Tá bem.
3: Bem semelhante, né?
1: Estamos se sentindo aqui como se nós estivéssemos naquele estádio que tem a maior tela do mundo lá, né? Que vocês viram lá. Mas é, vamos lá, vamos torcer pela seleção brasileira. E só fazer um comentário sobre o que o Roberto falou do projeto do Japão, né? Então até 2050 tem o projeto para ser campeão do mundo. E o Henrique trouxe a informação sobre a curiosidade do goleiro do Japão, que é filho de um ganês, né? Então, tomara que o Japão não vá fazer a estratégia da França de trazer todos o time africano para eles, né? Porque até algumas piadinhas que a gente faz com os amigos, a gente comenta que o time favorito para a Copa hoje é um africano. Mas qual africano? A França, né?
0: Exatamente.
3: Depois, bom, Felipe, o Roberto vai trazer a escalação completa do Japão também, inclusive do banco de reservas.
0: Meu Deus do céu, prefiro. Vamos ver a cobrança da falta, bateu, pegou na barreira, foi para escanteio. E aqui a gente vai para o intervalo comercial. Já a gente volta comentando mais de Brasil 0, Japão também 0. 16 minutos jogados do primeiro tempo. Vamos lá, Brasil na mata-mata da Copa do Mundo. E é claro que na RCO a gente vai trazendo todos os comentários para você.

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0: Vamos aqui, estamos de volta, 2:19 nessa segunda-feira, 29 de junho, acompanhando Brasil e Japão, 19 minutos jogados da primeira etapa, o Japão fechadinho, o Brasil tentando espetar por ali, mas não tem jeito, o Japão tá bem fechado, e aí o Brasil vai ter que buscar táticas, né? O Vinícius Júnior, por enquanto, teve pouca oportunidade de ir para um lance mais individual, porque a marcação tá dobrada, a marcação tá mais em cima dele, então o Brasil tem que ficar de olho, e o Brasil tem que buscar outras alternativas, seja com o Rayan aqui pela direita, mas quando o time tá fechadinho por aqui, eu acho que é jogo para nós ter aquele cara no meio, aquele camisa 10 para chamar a marcação e abrir espaço para os outros. E aí, pessoal, pode falar o que for, mas eu acho que vai ser jogo para Neymar no segundo tempo, hein? Vai ser jogo para Neymar, porque com a defesa fechada assim, o Neymar vai entrar a jogar, a marcação vai dobrar para cima dele com certeza, então vai sobrar espaço nas pontas, se o cara dobrar para cima do Vini Júnior, vai sobrar mais um, e aí vai aparecer as oportunidades para os demais atletas, mas daí o Brasil tem que saber jogar. Agora eles tentaram uma invertida de jogo, o Japão, brasileiro lá, o Douglas Santos, se não me engano, conseguiu cortar, Vini Júnior chega, faz um cruzamento, mas não deu muita boa. Roberto Lorenzon, eu ia até chamar o Hernani pra conversar aqui, mas o Hernani tá de boca cheia agora, rapaz, tá comendo aquela pipoca. O pessoal que tá acompanhando a gente pode mandar mensagem pra cá, ó, 33666200, e manda, qual que você acha que é teu palpite, qual que é o teu, Roberto? Eu já falei que o meu é 3-1 Brasil hoje.
1: É, eu falei na resenha ainda na sexta-feira, pra mim 2-1 pra seleção brasileira. É, e eu vejo assim que tu falou uma coisa interessante. Se entrar o Neymar, ele vai chamar talvez um marcador a mais além do jogador que vai na marcação dele. Com o Vini Júnior junto, são dois jogadores que atraem no mínimo 3 para 4 jogadores, e aí pode vir alguém de trás, pode alguém surpreender que vem do meio de campo, aquilo que eu justamente eu tenho colocado na possibilidade desse jogo aqui, alguém vindo de trás, alguém do meio de campo fazer o gol da seleção brasileira. Por quê? Alguém chamando a marcação, você já percebeu que o Vini Júnior atrai dois jogadores geralmente para cima dele. Com o Neymar vai ser mais um ou dois no mínimo.
0: Já é
1: e
0: quatro,
1: aí,
0: né?
1: E aí pode abrir alguém de trás para fazer o gol. Então eu acho que é a possibilidade da seleção brasileira. Mas é questão de detalhar, a hora que acertar ali, tem que cuidar o contra-ataque, os jogadores são velozes, né? O time do Japão é um time que joga em bloco e não é um jogador que faz a diferença individual, mas é um coletivo que eles têm. Então a Chapecoense, aliás, eu tô com a Chapecoense na cabeça, é que essa história, né? Na verdade é que nós, de todas as a equipe da seleção brasileira precisa realmente agora o atleta fazer a diferença. E eu vejo assim, percebi agora um pouco, um certo nervosismo de ansiedade dos jogadores da seleção brasileira. Não sei se já dá para perceber isso, né, Jonathan, também.
2: É, Roberto, o Brasil começou atacando ali nos 10 primeiros minutos, parecia que ia dominar bem a partida ali nos 10 primeiros minutos, deu uma balançada agora entre o minuto 10 e o minuto 20. É, o Japão agora também já está começando a se soltar um pouco. A marcação já está muito nítida. Qual que vai ser o esquema utilizado pelo Japão? Ela está fazendo uma linha de 5 jogadores na defesa, 4 cercando ali a entrada da área e meio campo, e um jogador somente dando bote ou perseguindo os jogadores de controle de bola. Então, uma linha de 5-4-1 aí, né, para se defender. Não vai ser fácil quebrar uma linha assim. É, normalmente os times quando se armam assim, venha o que você acabou de comentar, talvez um jogador na jogada individual trazer, puxar essa zaga, puxar alguns marcadores, e um jogador que vim como elemento surpresa de trás e conseguir fazer uma finalização, conseguir chegar, né, mais perigosamente. Eu daria o meu palpite que talvez se fosse um jogador desses que vem de trás, então o Bruno Guimarães é um cara que ele finaliza bem.
0: Então, o Casimiro, um chute de longe.
2: O Casimiro num chute mais de fora da área, mas o Bruno Guimarães, ele entra dentro da área. Então, ele é um jogador que pode ser essa surpresa, como tu comentou.
0: Muito bem, agora vamos lá pra pausa, né, pra hidratação. Enquanto isso, o pessoal vai pra pausa pra hidratação por lá. A gente escuta a musiquinha por aqui e já já a gente volta com muito mais pra você.

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8: Tá aí o som de Shakira ao som do tema da música Copa do Mundo. Dai, dai, aqui. A gente volta pra você. Agora 27 minutos jogados. Primeiro tempo, Brasil e Japão 0-0. E a gente está aqui comentando, trazendo para vocês as informações. O Japão agora tem escanteio nesse retorno após pausa para hidratação. E os japoneses não são mais tão baixinhos. Henrique e Paulo já cabecearam, conseguiram a finalização. E destaque para o Kubo, que é um dos principais jogadores do Japão, mas que está fora, né? Se machucou no primeiro jogo, jogou apenas contra a Holanda. Vem desfalcando a equipe japonesa. O Kubo, que começou, aí passou até pelo Real Madrid nas categorias de base, agora tá na Real Sociedad atualmente, lá no futebol espanhol, mas o Japão jogando certinho. E antes o Jonathan falava, e agora também o pessoal comentava, o Roberto também falou, o Japão joga muito como time, né? Não é aquele destaque individual que pega a bola, vai pra cima, dribla todo mundo, e não, o Japão vai indo, jogando, tocando a bola, chegando todo mundo juntinho, chegando em bloco, e aí vai trazendo perigo.
9: E a marcação alta da equipe do Japão agora, porque se alguém imaginava que o Japão jogaria retrancado, não acontece isso na partida. O time do Japão, em alguns momentos, tenta marcar a saída de bola da seleção brasileira, justamente pelo fato de que, nesse sentido, tenta surpreender. Aí que a seleção brasileira teria que ter um jogador que, com a sua habilidade, pudesse fazer a diferença. Mas, como a marcação está muito acirrada em cima do Vini Júnior, ele está tendo dificuldade. O Ryan, por exemplo, também não está conseguindo ter a possibilidade de fazer a jogada individual. É uma característica de alguns jogadores da equipe brasileira de poder fazer essa diferença. Mas o que se percebe é que ainda a seleção brasileira, olha, vou vendo ali, bola muito chute para o adversário, e quem está pegando a bola é o Japão, que está tendo essa liberdade de fazer. O time brasileiro precisa mais do que nunca imprimir velocidade. E agora erra no passe mais uma vez no meio de campo aí.
8: Não é jogo para passe. Olha o chute do Japão.
9: E gol, hein?
8: Gol do Japão, 28 do Japão. Minutos e 50 segundos. O Japão abre o placar. Vamos ver lá quem foi que marcou o gol deles.
9: Camisa número 24.
8: 24, né? Henrique Paulo conferindo aqui na relação.
10: 24 é o Sano.
8: Sano, que ele levou amarelo, inclusive, já antes. Abre o placar, volante, o jogador do Japão, no erro de passe do Brasil no meio de campo, né? O Brasil sai jogando. Eu ia dizer agora, não é jogo para passe longo, é jogo para passe curto. O Brasil quis atravessar uma bola no meio de campo. Não vi quem foi que atravessou, e agora eles vêm, chutam a bola de fora e fazem 1-0. Os caras tiveram oportunidade, chegaram e fizeram. Jonathan.
11: Olha, como o Roberto comentou agora, nós estávamos observando até o minuto 20, o Japão estava marcando numa linha de 4-5-1, foram para a pausa para hidratação. Na volta da pausa da hidratação, me parece que o técnico passou algum tipo de instrução para subir a marcação.
8: O passo errado no meio.
11: O time do Japão começou a subir a marcação, o time brasileiro não consegue sair com a bola. Tem que fazer grandes lançamentos ali pela lateral ou pelos zagueiros. E acaba que num passe errado ali no meio, o Japão então num contra-ataque ali, marca o primeiro gol, fazendo 1-0. E olha, agora, tudo aquilo que a gente comentou de ter um jogador para quebrar as barreiras aí da marcação japonesa, fica mais importante ainda.
8: Que é o Paquetá que teria que estar fazendo isso, né? Que é o cara no meio ali, mas por enquanto também não apresenta esse futebol. O Brasil tá com a posse de bola, mas tá com aquela posse de bola que não vai. É, não é tão objetiva assim. Agora são 2:31, 1-0 Japões pra cima do Brasil, meia hora de jogo. A gente vai pro intervalo por aqui, já já a gente volta comentando mais de Brasil 0 Japão

0: 100.9 News e a informação da Central de Jornalismo. 11 entidades sem fins lucrativos dos municípios de Pinhalzinho, Saudades e Nova Erechim receberam juntas R$178 mil do Poder Judiciário e Ministério Público. A entrega dos recursos aconteceu na última sexta-feira. O dinheiro é proveniente de penas pecuniárias, que são valores pagos por pessoas condenadas em processos criminais, como comenta a promotora Daniela Alencar.
1: São destinados aí à sociedade. São penas esse tipo de direitos, que muitas vezes são prestação pecuniária, ou até mesmo firmar, né, um acordo de não persecução penal com o Ministério Público, né, que a pessoa sente a pena, porque ela está cumprindo um compromisso, né, ela vai ter um custo aí de pagar um valor, e entender que a partir do momento que ela cumpre também essa pena de pagar esse valor também é destinado para a sociedade. Que a sociedade, de certa forma, ela é a principal prejudicada com o crime, né, que essa pessoa praticou. Então, nada mais justo que ela ser beneficiada depois, posteriormente, com a destinação desses valores.
0: As instituições contempladas atuam em áreas como saúde, assistência social, educação, esporte, segurança e apoio a crianças e adolescentes, idosos e também famílias. Cada entidade apresentou uma iniciativa que foi analisada e aprovada antes da liberação dos recursos, como destacou a juíza Lara Brixner.
2: É muito bom poder ver o nosso trabalho e o fruto, então, do trabalho do juízo e também do Ministério Público, que é muitas vezes o que oferece esses benefícios, sendo revertido em prol da educação, da segurança de todo mundo que mora aqui. Então, delegacia, bombeiros, eles vão poder comprar equipamentos que vão fazer toda a diferença no trabalho e na garantia da segurança de todos nós.
0: Da Central de Jornalismo, repórter Henrique Paulo.

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15: Estamos de volta por aqui. A seleção brasileira segue perdendo por 1-0. 63% de posse de bola para a seleção brasileira. O Brasil vai tentando, mas é uma posse de bola que não é tão objetiva. Vini Júnior tentou até uma finalização de fora da área, mas foi fraco. Paquetá foi fazer um outro chute que, pelo amor de Deus, né? Já diria o Hernani, também não gosto dele, eu também não, né, senhor Hernani? Chutou de canhota que parecia eu chutando a bola. Estou em cima da marcação, segue um Japão, 0 para o Brasil. Brasil com bastante posse de bola, mas pouco efetivo. O Japão teve uma oportunidade, foi lá, finalizou de fora da área. Sem chances para o Alisson, 1-0 para o Japão. Agora o Brasil marca em cima, recupera uma bola na entrada da área. Vamos ver se vai dar alguma coisa. A bola esticou demais um pouco para o Matheus Cunha, voltou para o Vini. Ah, não é fácil, não é fácil, meus amigos. O Japão tá fechadinho, tem 7 jogadores do Japão dentro da área, meus amigos. É, não é fácil, não é fácil. Henrique Paulo, o que o Brasil pode fazer? O Japão tem algum ponto fraco? É bola aérea? O que, que você acredita que seja o caminho para o Brasil?
16: Pois é, Felipe, vendo esse primeiro tempo, chegamos aí a 36 minutos passados já. Acredito que a velocidade aí com o Vini Júnior, por mais que o sistema defensivo do Japão seja com 5 ali, são 3 zagueiros teoricamente, que jogam até em clubes grandes da Europa, um inclusive é do Bayern de Munique, da Alemanha. Então acredito que essa é a velocidade, talvez apostar um pouquinho mais no Vini Júnior ali, tentar uma troca de passes um pouco mais tabelada, o Paquetá apareceu um pouco mais, o Bruno Guimarães também, mas a posse de bola na questão de tentar talvez uma individualidade, um drible, uma finalização e na bola aérea também seria um diferencial do Brasil para tentar esse gol de empate.
15: Jonathan, eu sou um mero admirador de futebol que gosto, né? A gente finge que entende, né? Porque gosta muito, então a gente não é um especialista de um técnico ou algo assim. Mas pra mim, com a qualidade que tem o Vini Júnior, a gente tá vendo que não tá dando pra ele jogar lá na esquerda. Tu joga ele pra direita, tu joga ele pro meio, tu começa a circular pra confundir a marcação. Eu tô muito errado.
17: Olha, Felipe, eu acho que o segredo pro Brasil conseguir quebrar essa barreira que o Japão tá na marcação vai ser isso mesmo. Vai ter que girar o Vini Júnior. É trazer ele pro meio, porque o Japão tá muito fechado. As jogadas pelas pontas estão 2 ou 3 jogadores do Japão marcando, então é bem difícil conseguir chegar na ponta e cruzar. A jogada aérea seria uma arma também na seleção, porém não tá fácil conseguir chegar num bom lugar para fazer o cruzamento, né? Os pontas não estão conseguindo. O Rayan, não vi nenhuma jogada dele até agora, porque a marcação tá muito... muito firme ali nos dois lados, né? Tanto o lado direito quanto o lado esquerdo. E o Vini Júnior tá por lá. Ele tá circulando lá no lado esquerdo, junto com o lateral, mas não dão moleza para ele conseguir quebrar essa barreira da defesa.
15: É, e o Vini Júnior tá no meio lá de novo. O Japão volta a ter uma linha de 5, uma de 3 e uma de 2, ou de uma linha de 4 e uma de 1. O Japão volta da pausa para hidratação, com uma marcação mais alta, faz a pressão, abre o placar. E aí depois, agora volta tudo lá atrás a marcação, 38 minutos, agora o Matheus Cunha tentou uma finalização de fora da área, mas parecia minha mãe chutando a bola, né? Mãe do céu, não quero, não tô xingando minha mãe, que ele foi mal mesmo, né? Chutou fraco, rapaz. Não teve maior perigo para a seleção brasileira. Tem tempo. Mas, Roberto, agora 38 minutos. Você já voltaria com mudanças do intervalo? O que, que você faria aí para mudar o jogo da seleção brasileira?
4: Mudaria, com certeza mudaria.
15: É jogo para quem?
4: Eu acho que hoje o jogo para o Neymar é para o segundo tempo. E colocaria talvez mais um jogador aí, o Endrick, para forçar a jogada individual. Esses dois, pelo menos começar com Endrick, teria que ter realmente a iniciativa de fazer a jogada. Que é um jogador que parte para cima. Ele é um jogador que ele vai, dribla, ele corre. Então acho que começaria com o Endrick e lá no de repente na pausa do segundo tempo, colocaria, ó, mais um erro de passe da seleção brasileira no meio de campo, velocidade ali do time do japonês, né? A sorte que o time do japonês também não consegue fazer a conclusão, estava isolado no ataque, mas é a seleção brasileira que precisa ter algum jogador de atitude, e o Endrick seria o cara para começar no segundo tempo.
15: Eu tiraria o Paquetá, agora o Casemiro entrega uma bola fácil no meio de campo, eu já voltaria sem Paquetá, sem Rayan e com Endrick e Neymar no meio. Não sei o que vocês acham, daí o Matheus Cunha volta para fazer ou a ponta ou o meio de campo ali um pouco mais, mas eu já voltaria com Neymar e Endrick pro segundo tempo.
17: Eu olhando assim, né, Felipe, o Endrick talvez é uma pessoa para já trocar no intervalo pelo seguinte fator: o Brasil vai ter que quebrar essas duas linhas de defesa do Japão, e um jogador de força e velocidade aí, quem sabe, é a chave para isso. Então o Endrick, por ser um velocista e também ter uma boa força física, pode ser que ele consiga dar um embate aí em dois jogadores do Japão, abrindo aquele espaço que a gente já vem comentando aí, para um jogador talvez de trás chegar como surpresa, ou os próprios jogadores do ataque também abrir um espaço para que alguém possa finalizar, porque o Japão tá ficando com 5, 7 jogadores dentro da área no momento que o Brasil ataca, então é muito difícil você conseguir o espaço para finalizar.
4: Olha, eu tava observando aqui o Rayan, quando ele pega na bola, ele já devolve para o jogador. Ele não vai para cima do adversário. Ele pega e já devolve. Então, o atacante, ele tem que partir para cima. Tem que buscar o resultado, tem que driblar o adversário. Não adianta ele querer. Quem tem que fazer a defesa é o zagueiro. O meio de campo e o zagueiro tem que fazer a defesa. O atacante é para partir para cima. Coisa que não tá vendo na seleção brasileira, né, o Rayan. Ele pega e já imediatamente ele já devolve para alguém. Isso é ruim. Não é bom para quem tá lá jogando no ataque. Ou ele pega e vai tomar a iniciativa de fazer a jogada, ou então, se é apenas um mero tabelador, mas só que não tá fazendo nem tabela, para quem vem de trás. É só pegar e devolver.
15: E agora a marcação ficou longe, a gente subiu no meio, numa ala, e na outra ala ficou o cara muito longe para o Japão poder começar mais tranquilo. E o Brasil faz os gols contra a Escócia, marcando lá em cima, né? Jogando no erro do adversário. Talvez vai ser o que o Brasil vai ter que fazer, mas agora tentou marcar lá em cima, mas sem mais efetividade, marcando meio de longe. Não, tem que ser dar um pouquinho mais de pressão. Agora 41 minutos do primeiro tempo, o Japão trabalha a bola e o Brasil tá todo atrás do meio de campo. Tem só o Vini Júnior que tá um pouquinho lá, mas marcando de longe. O Brasil não tá tão pressionando assim. Não viu o Paquetá nesse jogo ainda, chutou uma bola lá, não foi grandes coisas. O Casemiro também falha no gol, mas o erro maior é do Danilo no errar o passe aí no meio de campo. Mas o Rayan talvez sentiu o jogo. Talvez Luiz Henrique, se eu não quer apostar no Neymar, quem sabe já de arrancada, talvez Luiz Henrique seja uma opção, mas é jogo para Endrick. Eu só não sei se o Ancelotti vai colocar o Endrick logo no intervalo. O Ancelotti não tem esse perfil de colocar o Endrick agora de cara. Talvez ele troque um ponta, mas não troque não coloque o Endrick. Será que ele volta com 4-2-4, Jonah?
17: Eu acho que o Ancelotti ele vai se obrigar a mexer no intervalo, porque nós temos alguns detalhes aí. Pro Brasil atacar mais o Japão e partir para cima no segundo tempo, que não tem outro caminho, o Brasil vai ter que se abrir e se expor um pouco mais. O nosso volante, que é o Casemiro, levou um cartão amarelo aos 18 minutos do primeiro tempo. Então, o Brasil, eu acho que ele vai trocar o Casemiro no intervalo.
15: Coloca o Fabinho?
17: Coloca o Fabinho, para quê? Para que ele possa ter um jogador para fazer esse primeiro embate num futuro contra-ataque que o Japão possa vir ter. E ele vai ter que trocar o como a gente estava falando do Rayan. O Rayan não está conseguindo desempenhar um jogo de ir para cima, como o Roberto comentou. Então, talvez trocar o Rayan também no intervalo, colocar o outro ponta, para que o Brasil tente ir para cima. E aí a questão do Endrick, o Endrick provavelmente se ele entrar, a posição dele é no Matheus Cunha. Então assim, o Matheus Cunha já teve duas finalizações na partida, por mais que não foram perigosas, mas é um jogador que está tentando também finalizar. Porém, aonde ele está, na região ali da entrada da grande área, tem 4, 5 japoneses ali por perto dele, então ele não tem nenhum tipo de espaço para conseguir finalizar. Então vamos ver como é que vai ser aí as mudanças no intervalo. Eu acredito que pelo menos uma mudança ele vai fazer, eu arrisco duas.
5: Eu acho também, eu queria que ele colocasse o Neymar e o Endrick, mas eu tô acreditando que ele vai colocar o Danilo Santos no meio e o Fabinho talvez. Talvez ele troque 6 por meia dúzia ali no meio só, tira o Paquetá e o Casemiro, volte com o Fabinho e o Danilo Santos, ou que ele troque um ponta. Todas as três substituições ele não vai gastar. E o Brasil erra mais um passe na saída de bola. O Brasil não tá encaixando essa saída. E agora o Japão ali, ó, tá tocando a bola tranquilo. Brasil bem para trás. Não tô gostando dessa marcação brasileira. E olha, é preocupante. 44 minutos do primeiro tempo. O Brasil ainda não mostrou para que veio nesse jogo. É um Brasil que é a mesma escalação que jogou contra a Escócia. Mas o adversário é diferente, o adversário veio mais preparado.
17: O Fabinho, eu acredito que não vai ter outra saída a não ser ele colocar no jogo no lugar do Casemiro. Exato. Até porque nós vamos estar na mesma situação de Brasil e Marrocos. Se o Brasil chegar a perder um jogador agora, né, jogar com um a menos aí num caso de expulsão, dificilmente o Brasil vai conseguir reverter o placar. Então eu acho que o Casemiro vai sair com certeza agora no intervalo. E ele vai optar pelo Fabinho, mas é uma mudança pelo cartão, não por uma mudança tática do que ele vem jogando. E a questão dele tirar eu acho que ele vai tirar o Rayan, mas por uma questão que o Rayan não tá conseguindo ir para cima e fazer alguma jogada individual. Eu acredito que ele vai botar o Luiz Henrique, né, na ponta, para ver se o Luiz Henrique vai conseguir.
5: Ou o Martinelli, né?
17: O Martinelli, mas o Martinelli já não tem tanto essa característica de puxar pro meio ou fazer uma jogada assim. O Martinelli é um jogador mais de passe, um jogador mais de armação, né? Ele não é tanto individualista como é o Luiz Henrique, né?
5: Agora o Brasil tenta uma bola alçada, pediu escanteio, o juizão não foi na do Brasil. 4 minutos de acréscimo. Roberto Lorenzão, qual que é a conversa de vestiário agora do Ancelotti?
4: Ele vai tentar justamente, deixa eu comer a pipoca também, né? É verdade.
5: Pode até respirar se quiser.
6: Deu só certo aí, Roberto?
5: Só que vocês ficaram com duas cuias.
4: Ele vai falar em italiano lá para tutti che giocatori. Eu acho que ele vai tentar justamente corrigir as falhas de marcação do meio de campo, toque de bola. A habilidade de alguns jogadores da seleção brasileira não foram ainda colocadas em prática nesse primeiro tempo. E eu vi mais, vocês falaram aí, mais um erro de passe no meio de campo. Eu acho que está faltando atitude para a seleção brasileira, principalmente no quesito de para o ataque em cima do adversário. Vejo que agora o time do Japão está colocando praticamente a seleção brasileira no toque de bola, envolvendo a seleção brasileira no giro dos passes. Só em alguns detalhes que o time do Japão está pecando, que é talvez naquele toque mais sutil. Mas no resultado, assim, 1-0, mesmo com posse de bola, a seleção brasileira, ela não foi eficiente. Quantas vezes o Japão chegou? Uma. E foi eficiente. Brasil, até agora, nada. Vini ainda, toda vez que chegou o Vini Júnior, não conseguiu. Então ele pega a bola e a bola é travada pelo adversário. Então, eu acho que tira o Paquetá, pega, mexe o meio de campo. A questão do Casemiro é uma questão não tática, mas é uma precaução. Ele vai ter que fazer essa alteração, porque daí, se ficar com um jogador a menos, vai ser muito mais perigoso e muito mais complicado. Então, ele vai ter que fazer essas mudanças. Mas eu já colocaria Endrick de começo para mexer com o jogo. Tem que mexer. Do jeito que está, vai ficar na mesma coisa. Trocar 6 por meia dúzia não adianta. Tu tem que ter algo diferente. Quando não dá certo numa jogada, tu tem que ter algo inesperado. É Endrick para fazer a diferença.
5: E como diria o Renato Gaúcho, não adianta tu ficar trovando a noite inteira e outro chegar a chavecar e levar para casa, né?
17: Posse de bola não ganha jogo, né, Felipe? Já dizia Renato Gaúcho. Agora nós observando agora nesses minutos de acréscimos aí que estamos agora, novamente o Japão faz a linha de 4-5-1. Ou seja, o técnico do Japão com certeza tudo isso foi planejado por ele, como marcar a seleção brasileira, em que momento da partida marcar, isso fica nítido, né, taticamente, se observando, que o Japão em alguns momentos marcou o Brasil com uma linha de 4-5-1, em alguns momentos marcou o Brasil mais em cima numa linha de 4-3-3, e nessa marcação mais na saída de bola, quando fez uma linha de 4-3-3, o Japão conseguiu fazer o gol e tá vencendo o jogo por enquanto.
16: E um pouco dos números desse primeiro tempo: 68% de posse de bola do Brasil contra 32% do Japão. Chutes a gol, o Brasil teve 8.
5: Alguém sentiu no Brasil lá.
16: E a equipe do Japão apenas 4. E desses 4 acabou fazendo o gol. Então essa diferença, troca de passes aqui, a gente teve 330 da equipe do Brasil contra 138 do Japão, mas a eficiência também nesse ataque japonês que fez a diferença nesse primeiro tempo. Jogo que vai se encaminhando para a reta final do primeiro tempo.
5: Paquetá já sentiu, já pode ficar no banco de reserva no segundo tempo, que daí ele pode descansar bem. Próximo jogo ele tá descansado de novo, né? Pelo amor de Deus. Fim de primeiro tempo, aqui a gente vai pro intervalo 1 para a equipe do Japão, 0 pro Brasil. Paquetá sentindo, a FIFA já mostrou Neymar. E olha, eu acho que vai ser jogo para Neymar, hein? É, meus amigos. 1 pro Japão, 1 pro sushi, 0 pro churrasco. A gente vai pro intervalo e volta já.

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Legal então, hein? E a gente segue por aqui na cobertura aí, né? Nas informações, minuto a minuto, sobre o jogo do Brasil na Copa do Mundo 2026. Brasil e Japão, Brasil perdendo nesse primeiro tempo, rapaz. Que coisa!

0: Um minuto e meio faltando para as 15 horas. Boa tarde.
1: 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O governo federal deve enviar ao Congresso Nacional nesta semana uma proposta para ampliar o limite de faturamento do MEI, o microempreendedor individual. Hoje, o teto é de R$ 80 mil por ano, o equivalente a R$ 6.750 por mês. A ideia em discussão é levar esse limite para uma faixa entre 130 mil e 140 mil anuais, com aplicação de forma escalonada entre 2027 e 2028. Além do aumento no faturamento, a proposta também deve permitir que o MEI contrate até 2 funcionários. Atualmente, o limite é de apenas 1 empregado com carteira assinada. Segundo o governo, a atualização busca corrigir a defasagem provocada pela inflação, já que o teto do MEI está sem reajuste há anos. A medida ainda precisa ser analisada e aprovada pelo Congresso Nacional. 100.9 News. Com a informação da hora, para a rádio da sua cidade, Hernani Edson.

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7: Estamos de volta para você, gente. E tem mudança na seleção brasileira. Vem Endrick para a segunda etapa. Camisa número 19. Vai sair o nosso querido.

0: e amado Paquetá, a gente que pediu tanto pro Paquetá tá no Flamengo, né, e não na seleção brasileira. O Paquetá seria um bom cara pro Teatro do Bolshoi, né? Ele gosta de dançar? Pelo amor de Deus, não jogou porcaria nenhuma. Tá vindo o menino Endrick, será que vai ser ele que vai salvar nós? Deus queira, hein? Deus queira que sim. Vamos voltar pro segundo tempo. Volta, Endrick, e aí vamos naquela configuração, né? Ou a gente volta, de certa forma, para um 4-2-4, Roberto Lorenzon. E o Matheus Cunha volta para fazer mais como um meio de campo, para ficar mais no meio ali, centralizado. E quem sabe a gente conseguir passar
1: do
0: Japão.
1: Ele tá apostando novamente no Rayan no ataque. Até agora ainda o Rayan não conseguiu ser aquele protagonista da seleção brasileira no que ele fez em jogos anteriores. Porém, agora com a entrada do Endrick, é outra história para a seleção brasileira. Você já desenhou, redesenhou mais ou menos o que pode acontecer. E aí já começa, ó, a seleção brasileira já partindo para o ataque e tentando chegar ali, ó.
0: Com o Endrick, inclusive.
1: Com o Endrick,
0: né?
1: Fazendo ali a primeira participação. Então, é nesse aspecto, libera mais o Vini Júnior e aí a seleção brasileira tem muito mais chance de chegar a fazer a marcação do gol. Já deu cara nova na equipe, na entrada do Endrick.
0: E o Endrick entra com um Tadala, né? Na veia aí, com sangue no zóio. Jonathan, a gente acertou mais ou menos aqui uma substituição, que sairia Paquetá, entraria o Endrick ali no meio de campo, né? O Rayan segue, ele gasta só uma alteração, porque ele permanece com o Casemiro também.
2: Eu achei que ele ia tirar o Casemiro pela questão do cartão amarelo, optou por segurar, né, o volante. Mas é aquela coisa, pro Brasil ir pra cima, ele é até arriscado, né, o volante já ter amarelo. Mas assim, taticamente, ele tirou o Paquetá, vai trazer então o Matheus Cunha fazendo mais um papel de armador ali, de meio campo, e o Endrick lá mais na frente, né, centralizado. No primeiro lance do Endrick agora, o Brasil roubou uma bola no meio ali, o Endrick já deu um tirão ali de uns 80 metros ali, que já mostrou que ele tá com vontade pro jogo. E eu acho que é isso que vai poder fazer a diferença agora. Não esperar o Japão armar as linhas de defesa. É tentar também num contra-ataque surpreender o Japão, porque o Japão, taticamente, ele se arma muito bem para defender. Mas num contra-ataque, eles não vão estar bem postos. Então pode ser aí uma arma também pro Brasil, fora a questão da velocidade e a força física do Endrick, né?
0: Dá para confiar na virada, Henrique Paulo?
3: Acredito que sim, com o Endrick agora e talvez o Neymar entrando nesse segundo tempo, principalmente porque o Brasil vai tentar algo diferente nessa segunda etapa, vai pressionar mais. Então o meu palpite era que conseguisse esse empate agora já no começo do segundo tempo, para tentar talvez nos pênaltis essa classificação, por mais que o Japão tenha um sistema sólido defensivo.
1: Não, mas tu quer matar nós do coração, né, tio? Levar o jogo pros pênaltis? Não, vamos terminar o jogo já nos 90 minutos, 2-1 Brasil, vai dar de virada.
3: Também, pode Deus ser,
1: queira,
3: mas
1: o pênalti é uma emoção, quer a mais, emoção,
0: ó, lá vem o Japão
1: a tarde inteira aqui, ó.
0: Agora o Japão vinha, agora a gente faz a falta que deveria ter feito antes também, mas daí o Casemiro tava amarelado e ia ser expulso. Agora o Danilo, né, que errou no lance do gol, fez a falta, matou o contra-ataque, e a gente vai ter que cuidar com isso, porque o Japão também vai estar pronto para vir no contra-ataque agora, né?
2: É, o nosso colega Henrique Paulo aqui tá querendo bastante emoção, né, ir pros pênaltis. Ainda bem que Suzuki é marca de moto e não de marca de bola, traque, ou alguma, né, coisa assim, né? Porque se nós for esperar pelo Suzuki aí, não sei como é que ele é pegador de pênalti, né? Mas eu acredito que dá para virar essa partida, é só uma questão do Brasil ir mais pra cima e não ficar só tocando a bola no meio esperando uma brecha do Japão. É individualmente partir pra cima e marcar o gol.
0: É, vamos lá, 1-0 Japão, gente. 3 minutos jogados da segunda etapa. Endrick entrou no lugar do Paquetá. Vamos lá, meus amigos. Se a gente cair pro Japão, ixi Maria, que olha, vai faltar gente pra falar a quantidade. Eu falei que não era pra levar o Neymar, viu? Eu falei, eu avisei. O Neymar não tá nem jogando, né? Mas vamos falar.
2: Mas aquele meme que apareceu na Cazé TV, levanta menino Ney, não é falta, levanta.
0: Ai, ai, ó, Janete tá proibido sair no estúdio, Janete saiu antes, levamos o gol, agora saiu de novo, e a transmissão mostra Neymar aquecendo, né? Eu acho que o próprio pessoal da FIFA quer ver o Neymar em campo, ou o mundo inteiro tá de olho para que o Neymar entre aí, quem sabe faça a diferença para a seleção brasileira. Mas o Brasil, vou falar uma coisa, vai ter que jogar mais futebol se quiser chegar numa final, hein? Lá vem o Endrick, a bola foi forte demais pro Vini Júnior. E vou falar uma coisa, pro bem da Copa, pro bem de a gente não ver a Argentina novamente numa final, o Brasil tem que passar, hein? Se o Brasil não passar daqui, vou falar pra vocês, a Argentina tá na final. Se o Brasil não passar, meus amigos, nós vamos ver os irmãos.
1: Aí nós vamos torcer pra Costa do Marfim.
0: Mas, pra Costa do Marfim, nós vamos torcer até pro Papa, se precisar, se o Vaticano jogar a Copa.
3: Senegal.
1: Senegal, é. Portugal.
0: Não, pra quem precisar.
1: Mas acho que vamos ser aí Costa do Marfim, né? Quem sabe uma partida histórica aí, né, em cima dos homens lá, né? É. Da Argentina. Já pensou nós cair e a Argentina cair pela Costa do Marfim?
3: Não. Ou Noruega, né?
0: A Argentina pode cair pro Cabo Verde já.
1: Cabo Verde, isso. Cabo Verde, né? Cabo Verde.
0: Na vozinha lá, ou vozinha, mas que é a vozinha.
1: Não, é Cabo Verde. Eu falei Costa do Marfim, mas é Cabo Verde, viu? Cabo Verde. Não, troquei pode. As bolas aqui, ó.
0: Tomara que o Cabo Verde coloque o cabo na Argentina e tire eles fora, viu?
1: É, também, né? Vamos tentar acertar aqui. Ainda o Vini ainda não conseguiu acertar, agora tem uma possibilidade. Quem sabe a seleção brasileira com essa nova postura no segundo tempo possa chegar. E eu acho que o Vini junto tem que chamar para ele também ser o protagonista, né?
0: Mas parece que o Brasil volta um pouquinho já com uma outra pegada, não tão boa assim, mas voltou com uma pegada um pouquinho melhor que terminou o primeiro tempo.
1: É, parece que, mas vai ter que correr atrás, né? Não tem o que fazer, né? Tu tá perdendo, né? Perder por um, perder 50, tu tem que ir, né? Mas não tem o que fazer.
2: É, vamos ver se o Brasil não vai repetir o que fez no primeiro tempo. Começou pressionando no primeiro tempo, parecia que ia dominar o jogo até com certa tranquilidade. Aí com 10, 12 minutos acabou aquela pressão inicial e o Japão entrou no jogo e acabou fazendo gol.
0: Vai lá, Henrique, eu tô com a boca cheia comendo bolo aqui, rapaz.
1: Agora veio o bolo aqui da Dona Maria.
0: O pessoal parou pra comer churrasco, a gente parou pra comer bolo e pipoca aqui.
3: É, mas mudou realmente a postura do Brasil, trocando mais passes próximo da área adversária, tentando ali com o Vini Júnior aparecendo um pouco.
1: Olha,
3: mais.
1: Olha, quase gol tempo da seleção brasileira aqui. Que defesa do como é que é o Suzuki, hein?
3: É o Suzuki?
1: É que eu tô vendo aqui na frente, aqui, ó. Olha lá, viu?
0: Casemiro?
1: Casemiro, hein? Quase que fez, hein?
0: É a Suzuki. Não é Yamaha nem Honda, né? É o Suzuki.
1: Suzuki, hein?
0: É boa moto. É boa moto, o Fernandes, que é boa moto, mas tá lá, ó. Bruno Guimarães também pisando mais na área. Talvez é isso que precisa o Brasil, povoar mais esse meio de campo. Vocês acham que o Brasil pode tirar o Douglas Santos, colocar o Danilo? É, foi o Bruno Guimarães que cabeceou essa bola. Jonathan, você acha que pode tirar o lateral esquerdo, recuar o Danilo para fazer um terceiro zagueiro e nós colocar mais um meia ou mais um atacante?
2: É uma opção, né, Felipe? Mas eu acredito que o Ancelotti agora, pelo menos nesses 10, 15 minutos iniciais, ele vai tentar com o mesmo esquema tático que o Brasil começou, né? Ele só trocou o Endrick e o Paquetá, mas a formação do Brasil continua a mesma. Para ele fazer uma mudança de formação tática, acredito só se ele, né, esgotar as suas expectativas aí de ataque aí na formação original. Mas assim, o Brasil começou atacando bem forte agora no segundo tempo. Então vamos esperar aí que com essa formação o Brasil consiga empatar. E aí ali um pouquinho mais na metade do intervalo entrar o Neymar ou talvez algum outro jogador para dar mais velocidade, né? Até pelo cansaço de alguns jogadores que agora estão dando um gás aí nesse início do segundo tempo. Mas assim, o Brasil volta com uma postura de quem vai pra cima, até porque se não ir pra cima, não vai conseguir chegar. Né?
1: E se o Roberto... Quase gol do Brasil, é. Que caramba, hein?
0: Se o Roberto gritar gol antes que nós aqui, eu vou jogar ele pela sacada aqui da rádio, rapaz.
1: Olha lá, tá vendo ali, ó?
0: Meu Deus do céu.
1: Podia mais dar uma vez foi milagre, hein, viu? Mas olha agora o japonês aí, ó.
0: Mas
1: o japonês
0: mudou a postura, né? Agora vem 4 contra 2, nós, contra 3. Jesus amado. E ó, o Paquetá sentiu a coxa esquerda, saiu mancando um pouco por isso da substituição, mas eu acho que já teria que ter sido uma substituição.
1: É, o Suzuki aqui fez mais uma defesa milagrosa, hein?
0: Podia ser uma substituição normal, mas o Paquetá sai, quem sabe, machucado. Vocês acham que o Paquetá volta sendo titular o próximo, se o Brasil passar, o Paquetá volta sendo titular?
1: Olha, não sei não, aqui vendo de trás aqui, se a bola não chegou a quase entrar essa aí por detalhe, hein?
0: E o Casemiro, e a bola volta, pega meio que no braço do jogador do japonês ali, mas acho que não foi pênalti, né?
1: É.
0: Ali agora, quer ver? Vamos ver. A câmera não pegou.
3: Essa quem cabeceou a bola ali, Bruno Guimarães?
0: Agora foi o Casemiro. Antes tinha sido o Bruno Guimarães, agora foi o Casemiro.
2: É, o...
0: E não foi nada, o juiz já mandou seguir lá pela...
1: Sim, não foi, porque inclusive o braço tava grudado, o corpo não tinha nem...
0: Tava pendurado no...
1: Pendurado no corpo.
0: No ombro. É isso,
2: Não, a lance tava... pra pênalti não foi, até porque...
1: O cara perguntou, mas o braço como é que tá? Tá grudado no corpo, né?
2: não dá pra tirar pra jogar, né, Roberto? Mas assim, a questão do que vocês estavam falando do Paquetá, olha que pode ter surgido aí a imagem para nós sonhar mais com essa Copa. Se o Brasil virar em cima do Japão e o Paquetá se machucar, eu acho que nós temos chance de ser campeão.
0: Não pelo Paquetá se machucar, né? Mas já ele não estando jogando, já é meio caminho andado, Henrique. 10 minutos, melhora o Brasil?
3: Melhora, mais volume de jogo. Acredito que essas mudanças que o Ancelotti fez, não só tática com a entrada do Endrick, mas talvez a postura da seleção brasileira, muito mais ofensivo, tentando o chute a gol, os cruzamentos, a proximidade na área adversária. Então vamos acompanhando um momento importante também do Brasil, que vem tentando esse gol de empate, por muito pouco não conseguiu já em dois lances de bola levantada na área.
1: E é gol do Brasil! É gol do Brasil! É gol do Brasil!
0: Tá bom, senhor.
1: Dali, Brasil!
0: Ei, Roberto!
1: Casemiro!
0: A gente tá com delay, que o Roberto tá com a telinha dele, né? Viu? Não tiramos o Casemiro! Não tiramos ele, Jonathan!
2: Olha aí, ó, a mudança que o técnico não fez resultou aí no gol, né? Todo nós aqui comentando que ia ter que sair o Casemiro no intervalo pela questão do cartão amarelo.
0: E o Japão pedindo
2: a bola. E numa bola aérea, né, Roberto? Que é uma jogada... Que é uma jogada aí que é uma arma contra o Japão, afinal o Japão não tem uma estatura muito alta, né, na maioria dos seus jogadores. Então olha aí agora esse gol de empate, eu acredito que agora o Brasil vai ir pra cima e vai virar e nós vamos seguir firme na Copa do Mundo.
0: E vamos detalhar alguns pontos, eu acho que o Japão não aguenta.
1: O Japão tá pedindo impedimento no lance aí, né, mas vamos ver, pra mim, olha...
0: Vamos ver o replay agora aqui.
1: É milimetricamente, hein? Olha lá.
0: É, vai pro VAR. Vai pro VAR vai ali, lá no
1: centro. Mas automático. Eu acho que ainda... Questão milimétrica, né? Pra mim, eu acho que é questão de ali centímetro ou talvez o pelo do braço de cada um aí vai ser.
3: Mas teve no jogo Colômbia e Portugal que o pé.
0: A pontinha do pé, né?
3: O dedo ali do jogador deu impedimento,
0: né? Roberto,
3: no gol da Colômbia.
0: Teve num outro jogo que a parte íntima do jogador foi o que estava impedido, rapaz.
1: Exatamente.
3: Países Baixos, não era Holanda.
0: Não era Holanda, era Bélgica, mas os Países Baixos estavam impedidos e aí deu essa coisa. Vamos ver, vai lá, Roberto, vai falando o que vai acontecer, que a TV vai desligar lá, eu vou...
1: Tá, portanto, confirmado o gol do Brasil. Pode comemorar, Brasil, confirmado o gol. É aquilo que eu disse, né? Questão aí do corpo do zagueiro dava realmente questão milimétrica nas condições aí para o Casemiro fazer o gol. Então, confirmado, Brasil empata 1-1.
3: Mas chamou atenção na assistência e foi do Gabriel Magalhães, o zagueiro dando assistência.
0: Mas o que que acontece? É isso que eu queria falar. O Brasil subiu as suas linhas, os volantes são pisando. As três finalizações do Brasil são dos volantes. Do Bruno Guimarães, uma e duas do Casemiro, que uma resulta em gol. O Gabriel Magalhães vai, o Brasil sobe as suas linhas. Obviamente que tem que cuidar, que quando sobe demais, abre espaço para contra-ataque. Mas o Brasil subiu. E aí, com 11 minutos de segundo tempo, empata o jogo. Agora é jogado 12 para 13 minutos.
1: Mas olha, uma bola entregada agora do zagueiro de novo da seleção brasileira. Aí. E olha aí, pode ver agora. Vini fez o drible, entortou o primeiro, entortou o segundo, driblou o terceiro e vai marcar. E a bola vai entrar, salva o zagueiro.
0: Não posso narrar o jogo.
1: Acho que dá uma coceira ali, olha lá, quase que o Vini faz o gol aí.
2: Olha, Roberto, mas que jogada individual do Vini Júnior agora, hein, cara?
1: É aquilo que eu falei, o Casemiro... talento do futebol brasileiro tem que ser, ó. Dá uma olhadinha aqui.
0: E o Casemiro pegou o rebote mais uma vez lá e finalizou, hein?
2: Mas muito boa jogada individual do Vini Júnior.
1: Pegou na trave, né?
2: Por detalhe aí, a bola bate na trave. O goleiro, na verdade, faz uma excelente defesa, porque a bola ia ser gol, o goleiro tira um pouquinho com a ponta dos dedos e a bola vai na trave.
1: Ele não aparou as unhas ontem, né? Essa semana.
2: O goleiro Suzuki faz mais uma baita de uma defesa, a bola bate na trave.
0: Trocou o Suzuki, hein?
2: E era uma chance ali que o Vini Júnior ia se consagrar. Que golaço que ia ser do Vini Júnior, cara.
1: Deixa eu colocar aqui, daí pode ver também, viu?
2: Mas a seleção brasileira volta com outra postura. Acho que se o Brasil continuar pressionando nesse ritmo aí, não baixar o ritmo que colocou agora nesses 12 primeiros minutos do segundo tempo aí, o Brasil vai virar e vai meter uns 3 aí tranquilamente.
0: E o Casemiro se redime, né? O Casemiro se redime tanto do gol quanto que vinha sendo criticado nos outros jogos, né?
2: Ele é um bom jogador, né, Felipe? O Casemiro, ele só não tem mais a idade e a velocidade de um tempo atrás, né? Que se esperava muito dele, né?
0: E eu quero mandar um abraço pro nosso querido amigo, o Ricardo Niquete, ele que tá quase japonês hoje, né? O Niquete, ele não é argentino, porque ele não torce para a Argentina, mas a quantidade que ele diz que o Brasil não vai, pensa num bicho pessimista, viu? Não, é aquilo que eu comentava, gente. Aí o Brasil vai chegar na final, é outro papo, é outra história. Agora aí eu vou torcer para o Brasil conseguir, né? Agora a FIFA dá o replay. Tinha um bom espaçozinho lá. Uma unha e meia, ele tava em posição legal, mais ou menos, né?
2: O nosso amigo Ricardo Niquete, Felipe, ele é pessimista, sim, porque ele já vem de um histórico do time que ele torce,
0: acostumado,
2: né?
0: Acostumado com o Inter,
2: acostumado,
0: né?
2: Já com o Internacional dele.
1: Não tem nada
2: dele.
1: A ver com o Inter,
2: então, viu? Um abraço aí para o nosso amigo Ricardo aí, que tá ouvindo nós. Mas, piadinhas à parte, vamos ser confiantes que eu acho que dá para virar, sim.
0: E eu ali, aparecendo na transmissão, Roberto Carlos, Ronaldo e Bebeto. Três jogadores titulares de 98, né? Inclusive, eu acho que se dá um Monjaro pro Ronaldo ali, o Bebeto fazer uma preparação física, acho que dá pros três pegar de titular ali, hein?
1: Dá pra chegar, né?
0: Ai, ai. Meus amigos, vamos pro intervalo, já a gente volta por aqui. Um Brasil, um Japão, 15 minutos jogados do segundo tempo.
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0: Estamos de volta, 19 jogados da segunda etapa. Agora 3 horas e 26 minutos. Brasil 1, Japão 1, e mais uma vez as imagens mostram o Neymar, hein? Eu acho que tá na hora de colocar o Neymar agora, daqui a pouquinho tem aquela parada pra hidratação. Meus amigos, Vamos respirar fundo. É Copa do Mundo, quem tem mais tem 5 e quem tem 5 somos nós. Temos que ter o respeito também das outras seleções para mostrar que a gente não chegou na Copa do Mundo ontem. Não estamos na melhor fase da nossa história, mas precisamos ser respeitados também. Hoje a Shakira vai ficar rica só com a Rádio Centro-Oeste, tocando Dai Dai por aqui, né, rapaz? Ah, vamos lá, Brasil 1, Japão também 1. Brasil tem melhores chegadas, deu algumas bobeadas na defesa, mas o Brasil tá jogando com a equipe toda praticamente, só falta o Alisson ir lá pra área, mais uma chegada pela esquerda por aqui, afasta a zaga, 20 minutos chegando, parece que alguém foi chamado ali no banco de reserva, não, é o Gandula que tava correndo lá, me engasguei, Roberto.
1: É, e aí fala, tá vindo mesmo.
0: Martinelli no lugar do Matheus Cunha.
1: É, Martinelli, camisa número 22.
0: Não, é o Mateus... Martinelli aqui, nem o Zinov Taberaba.
1: Não. O Martinelli aqui é colorado, né, em Pinhãozinho, né? Sabia disso?
0: Esse aí é do, criado na base do Ituano, né, Henrique Paulo?
1: É.
0: Do Ituano. Saiu com 18 anos pro Arsenal.
1: Lá na, a cidade de Itu é a cidade de
0: e que agora Henrique é Paulo lá, vai, né, falar sobre as substituições do Japão, Henrique, por favor. Eu sei que é o especialista em arigatô.
3: Vamos lá, o Japão troca aí também com duas mexidas. A equipe do Hajime Moriyasu, técnico que está à frente do Japão desde 2018.
0: Ah, colocaram outra Suzuki lá.
2: Rapaz, também os caras estão querendo correr de moto aí nesse jogo. É duas Suzuki dentro do jogo, cara?
1: É. Mais um Suzuki. Uma no gol e agora uma na linha.
0: Mais um Suzuki. Saiu o Nakamura, entrou um Suzuki, o outro saiu o Doan, acho que é.
3: Aqui não atualizou. Agora sim. Saiu, entrou o Junosuke Suzuki.
0: Viu?
3: Junosuke. E saiu o... Saiu o Nakamura, né?
0: E saiu o Doan pra entrar o Sugiwara. Alguma coisa assim.
2: É, Suzuki e Sawara são duas marcas de motos, então acho que os homens vão querer botar velocidade aí, Roberto.
3: Sugawara.
0: O máximo que eu conheço do Japão é um sushizinho, alguma coisa, né?
3: Entrou o Sugawara e o outro Suzuki,
0: então. Ah, vamos lá, o Martinelli entrou agora, vamos ver se o Martinelli resolve. Alô pro Martinelli, pessoal do Jardinópolis também, né? Volta e meia, estamos por aí, apaixonado por esporte. Mas não é esse Martinelli. Brasil, só que o Rayan também não aparece, né, rapaz? Talvez não seria na hora do Rayan.
1: É, mas sair. Eu acho que é justamente isso que ele tá segurando. Eu acho que daqui a pouco ele tira o Rayan para colocar o Neymar. Eu acho que a provável substituição aí, depois da parada técnica, ou na parada técnica, vai ser essa. Então ele vai provavelmente tirar o Rayan.
0: Vamos lá, né? Vamos torcer. Eu acho que a próxima vez que a bola sai já deve dar a parada técnica. Estamos com 21 agora. E o Japão segue fechadinho lá. Aí eles vão arriscar a bola no contra-ataque, eu acredito.
2: É, mas o lado bom, né, Felipe? Ó, 21 minutos de partida no segundo tempo e o Brasil continua atacando o Japão, né? Não fez o gol e baixou o nível de pressão, né? Então isso é bom. Claro que nos contra-ataques o Japão também vem com velocidade, mas o Brasil tem que ir pra cima. O Brasil tem jogadores pra fazer essas jogadas individuais e marcar o gol da virada, como o Vinícius Júnior quase fez ali no início do segundo tempo, né? Com o goleiro ali tirando com a ponta dos dedos e a bola batendo na trave. Mas eu acredito aí que o Brasil vai conseguir virar assim. Só não pode baixar o ritmo. Tem que manter
1: agora
2: agora na pausa técnica, se alguém tá cansado, já planejar ali para tirar e continuar com essa pressão.
0: É, o Hendrick pediu um pênalti por aí. E olha, teve mãozinha nas costas do Hendrick lá, hein? Teve mãozinha, mas aqui bora pro intervalo já.
1: Se fosse no Brasil, era pênalti.
0: Ah, aqui no Brasil seria pênalti, com certeza.

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18: Akira. We are ready.
19: We are ready.
1: Estamos de volta para você. Agora jogados 25 minutos da segunda etapa. 25 não, é 20 minutos da segunda etapa. 30, 30, meus amigos. É dos 45 a 75, dá 30, né? Tá na hora de mudar, Jonathan. Tá na hora de mexer com a seleção brasileira, colocar um gás novo, colocar alguém aí para mudar, quem sabe, o jogo.
20: Olha, Felipe, o Brasil tá bem, tá atacando o Japão. O Japão tá todo recuado, não tá conseguindo mais manter aquela postura da formação tática de uma linha de 5, uma de 4 e somente um jogador lá dando bote. O Brasil já tá conseguindo atacar mais o Japão de uma maneira que eles estão tendo que se virar do jeito que dá, com duas linhas de 4 jogadores e dois ali meio que perseguindo a bola. Eu acho que agora era um bom momento para colocar mais um jogador aí de habilidade, né? Então, como a gente comentou várias vezes aqui do Neymar, 30 minutos aí, faltando 15 mais os acréscimos aí, vamos jogar aí uns 20 minutos de jogo. Acredito que seria o Neymar fazer um Salcedo aí no meio campo aí e abrir espaço pro Vini Júnior marcar o golzinho dele e nós virar.
1: Até por uma questão de um gás novo, né? Um fôlego novo, alguém para cansar os adversários, alguma coisa assim. A gente até sair do trivial. A gente tá jogando, até não sei se Fabinho não vem junto, quem sabe com uma chegada do Neymar, né? Pra dar um fôlego a mais aí no Casemiro ou em alguém no meio de campo. Mas vamos lá, gente, vamos lá. Então, será, Henrique Paulo, que tu vai acertar o teu palpite de 1-1 pros pênaltis, rapaz? Pelo amor, tu dá uma cunhada na cabeça.
21: Equilíbrio total nesse momento agora, Felipe. O Brasil tentando com as finalizações também dentro da área nesse momento, mas por enquanto dando meu palpite, 1-1 e pênaltis. Não tem prorrogação, né?
1: Tem prorrogação.
21: Então, mais 30 minutos além pra gente ver se o Brasil realmente consegue ou se vai pros pênaltis.
20: E esse é mais um fator também, né, Felipe, sobre a questão que tu comentou das mudanças, porque se continuar nesse 1-1 e o Neymar entrar, ele vai jogar aí seus 15, 20 minutos aí do segundo tempo. Se o Brasil não consegue virar, tem mais a prorrogação de 30 minutos. Então o técnico vai ter que, né, prever isso, talvez aí, se ele aguenta jogar aí 40 minutos, 45 minutos, né?
1: Roberto, tu vai fazer o que com o Henrique se ele acertar o palpite?
22: Hã?
0: Olha pela janela, só uma festinha aqui, passar ele bem fininho ali,
19: o
0: né?
19: Lindomar disse que. Né? O Lindomar disse que. Não, vai dar um beijo, vai dar um beijo e depois jogar pela sacada. Obrigado, querido.
0: Tchau,
19: vai, tchau, vai embora.
21: Né? O Lindomar falou que eu tenho um seguro de vida, tudo certo.
0: Tá com o seguro de vida em dia, tudo, né?
19: A Lindomar
0: disse que o seguro de vida não é pra ti, né?
19: Vamos lá, gente, agora 13h40 da tarde, 33 jogados. Brasil 1, Japão 1, será que vai ser sofrido de novo, gente? Mas se for sofrido nós passar, pelo menos que a gente passe, né? Eu acho que se cair pro Japão vai ser meio tenso, vai ser meio fiasquento, né? Eu acho que não dá, temos que dar uma respirada, calmar um pouco, né? Não jogar tão na loucuragem agora também, que não dá pra se abrir tanto, porque o Japão também sabe jogar futebol, senão não estaria na Copa, né? Lembrando que o Japão empatou com a Holanda na abertura da Copa, na estreia deles. Ou seja, é um time que melhorou muito em relação aos últimos anos. O Japão disse que até trouxe a informação um tempo atrás no Resenha que a comunicação dentro da equipe japonesa melhorou bastante. Não é porque eles não se gostavam, é que o Japão tem uma tradição de ser jogadores mais... pessoas mais quietas, né? E aí, ao longo do tempo, o desafio do treinador foi fazer que eles se comunicassem mais dentro de campo.
0: Falando em comunicação, um amigo meu disse que foi pro Japão, né? Chegou lá, disse assim, quando voltou, disse, daí o que, que você achou do Japão? Diz, olha, desde pequenininho eles falam japonês. Grande e bela conclusão, hein? Criar um pouco clima aqui, porque tá todo mundo tenso, né?
19: E até, vou ter que torcer pro Brasil ganhar pra gente deixar o enfeite, pelo menos aqui no estúdio, né? Que se o Brasil perder... pra poder estourar os balões e ir pra casa, né? Fechou, acabou a Copa desse pra ele. Ai, ai, ai, não tá fácil. Ô, senhor Nani, puxa o microfone aí perto do senhor e fala pra nós o que o senhor tá achando. Puxa o microfone aqui perto do senhor. Só fala o microfone que é melhor, né?
22: Eu não acho nada. Até um dia achei dois ovos, pensei, ô, tô com sorte, né? Um tinha um pinto dentro, outro tava podre.
19: Mas dá pra ganhar o jogo, senhor Nani?
0: Bota, né?
22: Ó, o volume do jogo do Brasil é fora de série. Tá jogando muita bola. Agora, não, vocês não se preocupem muito, né? Porque o Brasil vai faturar. Vai dar 2-1 com certeza.
19: Mas melhoramos no segundo tempo, né?
22: Tá, melhorou bastante. Mas o alemão, não subestime o Japão também. Não subestime o Japão.
21: O alemão Fritz e o gringo Rosalino não vieram hoje, senhor Nani?
22: Não dá pra trazer esses dois aqui, porque eles culhambam tudo aí.
19: Ô, Janete, tá confiante? A Janete tá tensa ali. A Janete, vocês vão dar microfonada se ela sair do estúdio de novo. Vamos virar, Janete?
23: Com certeza, Felipe. Então, eu tava pensando no que o Natan, o meu pequenininho, Coroinha, falou hoje. Que o Brasil ia ganhar de qualquer jeito, porque os japoneses têm olhos pequenos e não enxergam a bola. Então, vamos lá.
0: É porque tem, né? Buscar o resultado, né?
19: O problema é se a gente tiver que usar meio fechado e bem focado, né? Aí nós estamos lascados.
23: Ai, complicado.
19: Ai, gente. Vamos lá. Churrasco 1, sushi também 1, Brasil 1, Japão 1, gente, estamos empatando. Levamos um gol bobo, um erro nosso do Brasil numa saída de jogada aí no primeiro tempo. Agora, vamos lá, já estamos com 35 da segunda etapa, nos 81, 36 agora, né? Quem sabe a gente chega lá. Lembrando que a gente até estava numa teoria que o Brasil, no jogo contra o Japão contra a Holanda, que o japonês é baixinho, o japonês não tem bola aérea. A gente tem que cuidar a bola aérea também, tá, gente? Tem que cuidar porque eles não são tão bobos assim. E não vai ser de qualquer jeito que a gente vai conseguir. Mas vamos lá, eles estão fechadinho, nós estamos trabalhando para cá, trabalhando para lá. E esperança que não... É a última que vai morrer. Nem que a gente morra de infarto aqui nesse jogo, né, rapaz? Mas não vamos. Vamos ficar firme, forte. Vamos lá, Vini Júnior. Vamos ver. O problema é que é assim, ó. Vamos falar a verdade. Agora, tirando o Neymar do banco de reservas, quem seria o cara que poderia entrar pra mudar esse jogo? Danilo Santos? Quem que poderia fazer uma diferença? São poucos, né?
0: O Danilo Santos é um jogador de característica diferenciada. Eu acho que pra esse jogo, não sei se ele encaixaria. É um jogador que...
19: Só se o Bruno Guimarães cansar, né?
0: É, claro, daí é outro... Aí vai ser uma substituição praticamente dentro do padrão do time que tá jogando, né? Não daquilo que tá previsto, né?
21: Eu acredito que o Igor Thiago poderia ser uma opção aí para mais na bola aérea, né? Ser um centroavante mais fixo na área, talvez com um jogador um pouquinho mais forte também para fazer uma barreira de proteção ali para uma chegada do meia mais ofensivo, poderia ser uma opção aí o Igor Thiago.
20: Se o Brasil chegar a não conseguir virar e até os 90 e for para prorrogação, essa opção do Igor Thiago seria uma opção viável. Por quê? Porque daí o Brasil jogaria em tese com dois centroavantes, né? O Endrick e o Igor. E aí tem a questão da bola aérea, né? Por mais que o Igor no primeiro jogo da seleção brasileira não tenha conseguido fazer aquele gol que teve a chance, né? Pra num cruzamento lá, ele acabou errando o cabeceio, né? Contra o Marrocos.
0: Falta.
20: Mas ele é um jogador que ele tem um cabeceio muito forte e pode ser uma opção pra prorrogação.
19: E é um batedor de pênalti, né?
20: Também, né?
19: É importantíssimo,
20: né?
19: A gente já pensar nisso. Agora o Danilo tava no ataque. O Suzuki perdeu ele, né? O Danilo tava de Honda, o Suzuki tava de Suzuki e não conseguiu pegar, chegou atrasado. É falta pro Brasil, meus amigos. É lateral direita, pertinho da área, tá? Pertinho da área. Ali dá pra... Ali, Jonathan, é melhor tu bater de pé direito, que a bola vem fazendo aquela curva, ou é melhor tu bater de pé canhoto, que a bola vai fechando pro lado do gol?
20: Olha, Felipe, eu olhando ali a formação que os jogadores estão fazendo ali, eles vão cruzar agora para a área, na tentativa do segundo pau ali, algum cabeceio. Mas assim, o pé dominante para essa falta, com certeza o esquerdo, porque ele tá no bico da grande área ali, né? É uma bola que vem fazendo efeito para dentro do segundo pau na partida. Mas eu acho que ele não vai chutar direto, eu acho que ele vai cruzar no segundo pau.
19: Janete vai lá e pega a Bíblia se não der certo daqui a pouco, viu? Vamos ver. Ah, teve um desvio no meio do caminho. Escanteio.
0: Escanteio.
19: Mas foi mais ou menos aquele chute forte, né? Pra alguém chegar a desviar. Quem desviou foi a zaga. O Rayan acabou fazendo a cobrança. E o Rayan ficou, cara. Não saiu o Rayan. Tem Luiz Henrique. O Luiz Henrique é uma possibilidade. Mas pelo que deu de perceber, o Ancelotti tá confiando no Rayan e segurando ele. Segurando o Rayan. Até que a gente nem falou mais do Rayan aqui no segundo tempo, né? Talvez poderia até ter saído já, mas tá aí o homem. Vamos aguentar ali em campo. Vamos
0: que
19: aguentar.
0: Tal um gol do Marquinhos agora, hein?
19: É, pode ser o Casemiro de novo, pode ser o Hendrick, pode ser até o Alisson, se ele quiser.
0: Pode ser gol contra também.
19: Mas, ó, se a bola passar da linha, tá bom pra nós.
0: Que seja válida, né?
19: É, escanteio, desviou na primeira pau, nada feito, nada feito. Ai, ai, ai, a bola vai lá no Vini. Vai, Vini, vamos acreditar. Vini Júnior pode fazer mais um golzinho, que o Vini até agora é o cara que fez gol em todo jogo da seleção brasileira. Tem alguém caído lá no Brasil, no meio da área.
0: O cara quis bater de três dedos aí, mas tá louco.
19: Vamos ver. Acertaram o rosto do Martinelli, hein?
0: É.
19: Vamos torcer que o VAR seja alguém do Brasil lá e chame pra ver o que aconteceu. Não sei se vocês viram, agora vai mostrar o replay, deixa eu me ver. Ah, não foi nada. Teve braço lá,
0: mano. Não, não teve nada, não.
19: É que nem
0: mas manha brasileira.
19: Mas é que nem o passarinho abre pra bater a asa, né? Pegou. O que você acha? Jonathan Sganzerto, nosso especialista em arbitragem.
20: Olha, Felipe, olhando o lance agora aí no replay, acredito que foi um encontro de jogo, porque o braço do jogador do Japão pega, assim, no rosto do Martinelli, mas não é um impacto pra ser falta, né? É uma disputa de espaço ali, né, dentro da área, e isso é normal dentro do futebol. Como a gente já vem falando, né,
0: desde o início... O árbitro tá ouvindo o VAR,
20: hein? A gente vem falando desde o início, a estatura dos japoneses não são um time que é muito alto, então automaticamente eles não têm uma altura muito grande para conseguir ganhar, às vezes, no alto assim facilmente. Então eles têm que usar ali o espaço, o braço ali para conseguir disputar, né?
19: Daqui a pouquinho o Lindomar já pode abrir o estúdio aí, né? Em que Paulo pode começar a se aquecer, que ela não tem que jogar pela sacada. Tá acertando o palpite. Ai, ai, ai. E o Alisson é um bom pegador de pênalti, será, Roberto Lorenzão?
0: Ele tem característica para isso, né? Ele tem feito defesas em
19: perdemos muitas... para Croácia com ele, né?
0: É, mas é aquela questão, né? Porque ali também nós tivemos que os batedores também não foram eficientes, né?
19: A gente chutou na trave.
0: É, então nós temos que observar. Goleiro é uma coisa. Agora, ó, contra-ataque do Brasil, quem sabe agora, hein?
19: Ah, o Suzuki.
0: Ah, o goleiro lá. O Suzuki veio lá com a pedalada dele.
19: Mas ontem o Canadá faz o gol também na reta final, né?
0: É, quem sabe agora, né? Já pensou os 47, o gol do Brasil?
19: É, e eu vou dizer uma coisa, viu? Mais do que jogar bonito, a gente tem que fazer gol, meus amigos. Se o Brasil jogar feio até a final e vai ganhando de 1-0, pode jogar feio quanto quiser. Nós temos que ser eficiente. Mas vamos lá. Agora são 15 horas e 49 minutos. Programação da RCO pra você hoje, especial por aqui, né? A gente não pode narrar o jogo, mas pode contar o que tá acontecendo. Brasil 1, Japão também 1, 87. Se você preferir, 42 minutos do segundo tempo. O Japão abriu o placar na primeira etapa, Casemiro emplatou aos 9 do segundo tempo e desde lá até aqui segue 1-1. O Brasil vai trabalhando a bola devagar e sempre. Vai dar certo, vai dar boa. Quem sabe?
21: Do Neymar.
19: É, nada do Neymar.
21: Não vai entrar o Neymar.
19: É, e o Brasil fez quantas? Duas substituições? Entrou
20: Foram duas por enquanto. Vamos ver se
0: mais uma falta boa pro Brasil, né? Na direita, quem sabe agora, hein?
20: Vamos ver se o Ancelotti tá aí na mesma expectativa do Henrique Paulo, né? Do 1-1 ir pra prorrogação e ele colocar o Neymar na prorrogação.
19: Se o Ancelotti tiver assim, daí nós vamos lascar.
20: Daí estamos perdidos, né? Mas vamos lá, acho que dá pra virar ainda nos 90.
19: Já pode abrir lá. E aí, o goleiro saiu. Na cobrança de falta, o goleirão saiu lá, pegou, tirou, que senão nós ia chegar, hein? Nós ia chegar, mas não.
0: Puxou no estilo dele, mas na hora de fazer, pá.
19: Puxou no estilo dele, estou que nem eu, mais ou menos.
20: É. Então. Teve desvio
0: também. Teve desvio, né?
20: Desviou. Eu acho que se essa bola não desvia, era gol.
19: O Vini falou lá que tá jogando, gostando de jogar baralho também agora, né? Vamos ver, escanteio lá pela direita. Ah, Roberto Lorenzão, como é que tu diz nos jogos da Chape?
0: Eu jamais deixei de acreditar.
19: Vamos lá então, não deixe de acreditar. Se ir pra prorrogação, a gente vai lá pegar a Bíblia, colocar aqui em cima da mesa pra enfeitar junto com a seleção brasileira. Não, mas sai daí no intervalo, gente. Não sai agora, né? Não, deixa aí pro. Ah, vamos lá, tem um minuto ainda de jogo normal, depois tem mais os acréscimos. Nada, o Vini vai lá recuperar. Dá mais uma faltinha aí, Gizão. Dá mais uma faltinha ali, ó. Ali, foi falta, meu querido. Falta.
0: Agora sim, agora sim, ó. É.
19: Vai dar boa, Roberto?
0: Vai dar boa. Agora. Eu tô com uma coceira de garganta aqui pra narrar esse jogo aí, que eu vou te contar, viu? O goleiro também, o Suzuki, é bom, né? Foi lá pra defesa, hein?
19: O Suzuki tá com o olho bem aberto, né, Henrique?
0: É.
19: Tá de olho, hein? Ai, meus amigos. Dá pro Brasil fazer algo diferente na prorrogação ou será que vai ter que ir pros pênaltis? O que vocês acham?
20: Ai. Olha, eu acho que ainda dá pra virar aí nos acréscimos aí que vai ter no segundo tempo, porque o Brasil tá indo pra cima ainda, né? O Japão vem um ou outro contra-ataque, mas o Brasil tá bem. Mas agora já bate o cansaço também, né? Já estamos se encaminhando aí pro finalzinho do segundo tempo, então os jogadores já estão cansados. O bom é que o Brasil tem três substituições aí pra fazer.
0: O Japão fez quatro, né?
20: Eles fizeram quatro. Exatamente, já. O Japão só tem mais uma e o Brasil tem três. Então isso vai ser uma boa vantagem aí pra prorrogação. Tem um jogador caído aí, Casemiro, né? Casemiro sentiu e provavelmente vai ter que sair.
19: Aí a gente vai ver agora se vem a...
0: Fabinho, provavelmente.
19: Fabinho ou se vem Danilo Santos. Vamos ver o que ele vai fazer.
21: Os dois são volantes, né?
20: E aí vem aquela questão, Fabinho mais pra marcação, mais pra segurança, ou Danilo Santos mais pra força e ataque, né?
19: Mas daí tu se arrisca, né?
20: Aí que tá, você vai expor mais
0: o time. Mas Fabinho foi pro banco, já foi mesmo.
19: Mas o Fabinho é um bom jogador, né? Não dá pra nós reclamar. Até a gente achou que entrava antes.
20: Sim.
19: Fabinho é um baita cara, não é titular porque tem uma idade já avançada também, né? Assim como o Casemiro. Casemiro aguentou bem ainda o jogo. Ah, o Casemiro deu uma falhada lá no primeiro gol, depois compensa com o gol também. E vamos ver o que vai acontecer. Mas eu acho que Paquetá não volta mais ser titular da seleção brasileira na Copa. Ou o Paquetá é um cara muito querido por grupo daí, né? Aí nós vamos... Não sei.
20: Eu acho que ele puxa as dancinhas no vestiário, né? Então isso aí pode ser que anima a galera, né?
19: Cara bom de pagode.
20: Às vezes, né? Toca o pandeiro lá, né? Tem isso também, né?
19: Tem de tudo. Quanto você acha que vai... Deu 6 minutos de acréscimo. É que o Brasil não faz todas as substituições, né? Então já teve jogo com 10... É justo, né? Três parados da parada da hidratação, aí mais as substituições, quem sabe lhe dá mais um minutinho, vai, quem sabe a 7. Vamos lá, é Brasil na Copa do Mundo, é a segunda fase da Copa, né? Não é mata-mata, mas ainda não é oitavas de final, vale a vaga nas oitavas, e o Casemiro sente a virilha, né? A gente espera que não seja nada demais, até porque a gente tem mais... Se chegar numa final oitavas, quarta, semifinal, tem mais 4 jogos, né? Então é apenas metade da Copa. É preocupante, tem que ficar de olho. Claro que o Fabinho vem também numa boa situação, é um bom jogador, mas também tem uma idade avançada, é sempre bom ter os dois pra gente ter um respiro, pelo menos, no banco de reservas. Fabinho em campo no lugar do Casemiro agora na seleção brasileira. Pode ser, já pensou o Fabinho entrar e fazer o gol, rapaz? Aí pode vir tudo abaixo, aí vamos pra casa. Duas
0: situações, porque o Casemiro tava com um cartão amarelo, né?
19: Também.
0: E agora também, essa substituição, então ela foi, digamos assim, o 2-1. Pela questão da lesão, que teve que ser substituído, e pelo fato justamente do cartão amarelo, que também já era uma questão de preocupação, principalmente no lance decisivo, né? E olha o Brasil lá. Vai chegar, quem sabe, agora... Tá aí, dominou.
19: Olá, O Hendrick também terminou em uma finalização clara, né? Não é que não vou nem falar mal do Hendrick, mas é que o Japão desvio, tá bem postado. Né? O Japão tá muito bem postado. Vamos lá. Oxalá, como diria um amigo meu narrador aí, que faz uns jogos de vez em quando.
0: Oxalá, hora do gole agora. Prepara-se, coração.
19: Como diria Galvão Bueno, quem sabe da bola parada, né? Vamos ver quem vai subir.
0: Vai contigo toda a torcida brasileira verde, amarela, azul e branca.
19: Vamos tirar o Henrique do... Ô Henrique, tu não fez betezinha hoje, né?
21: Não.
19: Tá muito bem. A gente não faz propaganda aqui, né? Deixa lá pra Cazé TV fazer, que já estão com um problema que chega a eles, né, rapaz? Olha lá, o Fabinho cabeceou, mas cabeceou...
0: E a bola foi pra fora, não teve desvio, não teve nada, só tiro de meta.
20: Eu acho que o Henrique fez uma apostinha aí no 1x1 nessa partida e só não quis contar pra nós.
19: E combinou com o Ancelotti lá, como é que é o nome do treinador dele?
21: Moiaço?
19: Oh, é isso aí mesmo, rapaz. Ai, ai, meus amigos, 2 minutos pra acabar o jogo, aí teremos prorrogação, se permanecer empate é pênalti, hein? Jesus amado, é Brasil e Japão, Japão e Brasil... É um bom teste.
0: E vou ter duas coisas, né? Ou eles combinaram tanto os jogadores aí pra todo mundo matar a tarde agora de segunda-feira, vai, né? Porque...
22: Vai embora, Brasil.
0: É uma das duas, né? Porque, ó, já pensou, o pessoal tinha que voltar a trabalhar agora, né?
19: 4 horas, né?
0: 4 e pouco, ele tinha que voltar a trabalhar.
19: O Gilmar tá chegando aí.
0: Ah, é? Milagre,
19: hein? Tá vindo a cavalo.
0: Tá vindo a cavalo, né? Ele aqui é milagre, viu?
19: Ai, ai. Olha, até a chuva parou, né? O pessoal assistiu o jogo com mais tranquilidade e tudo mais.
0: O São Pedro, que é dia dele hoje, ele resolveu assim, vou assistir o jogo, né?
19: É, mas segue Brasil 1, Japão também 1, agora 94,5, né? Estamos nos acréscimos, falta 1 minuto e meio para acabar o jogo. Tem mais uma...
0: Não sei se ele vai talvez dar mais 1 minuto ou 2 aí naquela...
19: Eu acho que já teria dado.
0: Talvez ele pode acrescentar, né?
19: Mas eu acho que o Ancelotti volta com mudança, pelo menos uma mudança na volta agora do... Porque vai dar prorrogação. Eu acho que vai dar 1 minuto. Tem uma bola aí pra gente, quem sabe, arriscar. Quem sabe agora. Vai lá, Danilo. Tamo chegando. Ai, ai, ai. O Hendrick também entregou a baianada agora lá pra defesa. Olha, o Rayan apareceu. Olá, vamos ver. Mãe das armas, mãe das armas. Mãe das armas. Gol do Hendrick! Henrique não vai ser jogado fora.
0: Olha, foi salvo pelo gongo.
19: Ah, nós pagamos a tua aposta na beca.
0: Pronto.
19: Martinelli, né?
20: Martinelli, baita finalização, bem no cantinho aí, tirando do goleiro.
0: Tirou o goleiro,
19: né? 30 segundos pra acabar o jogo.
20: Faltando. Esse é o ditado, né? No apagar das luzes, né, Roberto?
19: Alô, José Soares, pode embarcar no Golf e vir pra rádio, que daqui a pouco tem São Brasil. Não vai ter. Ai, ai, mas
0: tava na posição legal, não tem
19: jogada
0: aqui.
19: E mais uma bola do Bruno Guimarães, né? O Hendrick perde a bola, o Rayan recupera. Acha o Bruno Guimarães no meio da área. O Bruno Guimarães faz uma finalização que acaba dando errado.
0: E o Suzuki de novo tava ali, né? Quase que pega o Suzuki, né?
19: E o Martinelli pouco pode fazer, mas é aí que tá a questão. Não adianta você inventar a bola toda do mundo, mas não ser decisivo. Tem que ser objetivo.
0: Tocou, raspou, né?
19: Ai, meus amigos. Ah, já começa. Chega.
0: Ufa lá.
19: Domingo, encontro marcado de novo. Agora, se tiver jogo à tarde, novamente, é só na semifinal, numa quarta-feira, que vai ser 4 horas da tarde. Se Deus quiser, vamos estar lá.
0: Se Deus quiser, vamos ver se ele vai terminar, né? Por enquanto não terminou ainda, né?
19: E aí, a gente fica de olho no jogo entre Costa do Marfim e Noruega, Henrique Paulo. É isso, né?
21: Isso.
19: Próximo adversário do Brasil.
20: Será que vamos ter aí domingo, então,
21: o Cometa?
20: O Vini Júnior contra o Haaland disputando aí os caras que são os top mundiais aí, né?
19: Ou senão vai ter aquele jovem do.
0: E agora o Japão vai fazer uma substituição justo agora pro cara entrar só pra dizer que entrou.
19: É, porque não vai fazer nada, né? E o Brasil também vai colocar o Danilo Santos pra fechar a casinha, né?
0: É
20: isso aí.
19: Ah, eu colocava até o Everton e o Ederson agora em campo, né?
0: Logo os dois lá, né?
19: 3 goleiros ali, fecha o golzinho.
0: Só que um pode tocar na mão, né? Com a bola, outros dois não, né?
19: Mas o Bruno Guimarães, outra boa partida dele, né? O Bruno Guimarães é o cara que tem que ser marcado aí do Brasil. Agora o Brasil passando, joga domingo 5 horas da tarde, tá? Domingo 5 horas da tarde seria o próximo jogo do Brasil. Já acabou o tempo de acréscimo, o Hernani não precisa dar mais, o Hernani disse que ele ia dar mais. E ó, o Japão joga a bola lá pro goleiro vai estar lá na Nárnia, né? Vai tentar esticar essa bola, gol nos 56, gols nos 96, tudo termina em 6 e o Brasil vai terminar com 6 títulos da Copa, Roberto, se Deus quiser.
0: É, tá, o prognóstico é esse aqui, né? É o desejo de todos nós. Agora isso é, agora tem que jogar do lado que tá virado o nariz, tem que tirar a bola.
19: Agora é bola pro mato, que é jogo de campeonato.
0: Agora não tem mais a questão tática, agora é mais justamente... E eu acho que ele vai pedir a bola, vamos ver aí, para realmente, para terminar, vamos
19: pode
0: ver
19: levar ele vai dar. A bola para casa, se quiser.
20: Mais um minuto ele deu ainda, Roberto.
0: Deu mais um minuto, exatamente. Isso.
20: Mas assim, agora pode até colocar o Ney. Vamos lá pro menino Ney segurar Ney. A bola. Olá, e...
19: Vamos fazer mais um? Acabou?
20: Olha lá.
19: Não, deu falta.
0: Não, ele marcou falta pro Brasil, é isso aí.
19: Já tem nada vantagem com o pezão correndo lá, né?
0: Agora é falta.
2: É, Japa, não deu essa vez, né?
0: É, mas olha, é aquilo que eu falei, o Japão é um time que vai incomodar futuramente. Vai. Então eles começaram um trabalho de base e nós aqui no Brasil nós temos que preparar as bases para futuras gerações. A Itália tá no que tá porque parou com a base, se perdeu com o futebol de base, né? E não tá conseguindo mais fazer aquilo que talvez era.
19: Abriu muito para estrangeiro, né?
0: Exatamente. Então, e o Brasil tem que cuidar disso, que está abrindo muito no futebol brasileiro, né? Os times brasileiros têm muitos jogadores, claro que o time pensa para si, né? Mas aí tem que agora pensar no futebol, né? Para não ter mais problema. Marcou uma falta agora.
19: E já estamos nos 99, falta pro Brasil.
0: É falta pro Brasil.
19: Já estamos com 9 minutos passados, acharam até a Virgínia, acho que é lá, não é a Virgínia?
0: Essa é parecida, né? Essa é, como é que é o...
19: Essa é a sósia da Virgínia.
0: Sósia da Virgínia, lá, né?
19: Ó, mas vamos lá, o juizão com o Lindomar,

0: É 10, mas agora já tá terminando. Ele já vai. Pode agora o goleiro vai estourar ali a bola do goleiro japonês e ele vai apitar.
1: Beija a viúva, fecha o caixão, tá tudo certo.
2: Ele tá gostando do jogo, né?
1: Que? É. E lembrando que estamos indo pras oitavas ainda, né? Agora tem uma fase a mais na Copa do Mundo. Estamos indo pras oitavas. Tira essa bola.
2: Isso, chuta, a bola vai lá, tira, protege.
1: Chega, não, tem que dar pra fora essa bola, não, assim. Ali.
2: Isso aí.
3: Bola pro mato que o jogo é de campeonato.
1: Chega, juizão. Agora sim, vai acabar? Não? No lateral. Minha
2: lateral para a equipe do.
1: Os japoneses estão tentando entrar no campo para tentar jogar e os brasileiros para furar a bola, né? É, vamos ver. E o juiz tá com o topete em dia lá, viu? Passou bastante já.
0: É, ele deu mais um, cara. Vai a 11. Minha 11 mãe. Minutos de acréscimo aí.
1: O juiz gostou do jogo, né?
0: Esse gostou de ver a exibição de Brasil e Japão.
4: É o Maurício Mariani, é o árbitro italiano.
0: Maurício agora Mariani. Acabou.
2: Termina! Fim de papo!
1: Brasil 2, Japão 1, gente. O Roberto acertou palpite, Hernani acertou palpite, Janete acertou palpite. Eu, pra mim, nós ganhando, tá bom. E a gente volta no Resenha Esportiva.
2: Vamos bater palmas agora? Não. Não pra vitória, pra... Salvamos o Henrique de jogar ele pela janela.
1: Se alguém estava no outro lado do rádio nos acompanhando, muito obrigado. Agora a gente volta à nossa programação normal e a gente volta a falar de esporte às 18h30 no Resenha Esportiva. Até a próxima, gente!

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demais então, sincroniza de volta aqui na sua tarde, depois das fortes emoções de Brasil e Japão, jogo no sufoco nos instantes finais, ô Santo Martinelli, hein? Rapaz, foi difícil, mas foi, quando é difícil é mais gostoso, né? Então, esse foi de, rapaz, suar, só de assistir, imagine quem tava em jogo. Então a gente segue por aqui, esse é o nosso Sincroniza, nesse restante de tarde de segunda-feira, 29 de junho, temperatura tá na casa dos 16 graus, tempo fechado, encoberto, tem até aí um pequeno chuvisco em alguns momentos aí da tarde, e a gente vai juntos por aqui até as 16h30 então com o melhor da música. Pra abrir por aqui mais uma sequência, Simone Mendes.

0: Legal demais, tem o som com Henrique Felipe e Luan Santana, Mente Sã, teve também Simone Mendes, abrindo todas aqui na programação 100.9 e o nosso Sincroniza aqui na sua tarde. 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

0: Tá aí pra você, sucesso aqui na programação Texana 37, Bruno e Barreto é a nossa Blitz de hoje.
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0: Legal demais, hein? E deixa eu mandar alô por aqui, que tem uma galera que estava ligadinha com a gente e não foi mencionado por aqui, né? Então deixa eu mandar um alô pra Janice Miorelli, que às 2h50 da tarde já tinha acertado um palpite aí para o jogo de hoje, né, Janice? É, 2-1 para o Brasil de virada, ela mandou pra gente aqui o recado. Valeu, Janice, obrigado aí pelo carinho, pela sintonia de vocês e parabéns, acertou na veia aí, né? O Idacir Ritter também ligadinho por aqui, participando da promoção em parceria com a Facilita. A Claudete Gracioli também tá participando por aqui. O Dilvo Escarate em Nova Erechim também está sintonizado com a 100.9. Grande abraço, tudo de bom, hein? E eu vou ficando por aqui, tá chegando José Soares, o homem do Som Brasil. E daqui a pouquinho, logo mais também às 18h30, resenha esportiva, a equipe de esportes de volta aqui na 100.9, trazendo mais informações também, tá? Grande abraço, fica com Deus e eu volto amanhã, se o Papai do Céu nos permitir, às 14 horas em mais um Sincroniza.
2: Que a gente se viu.

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12: 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Alô, você, muito boa tarde. 16h36, 16h36. Estamos chegando de bem com a vida pra você nesta segunda-feira. É, viva o Brasil, Zilgil. E aí, como é que está seu coração? Tá tudo certo contigo? Gente, são fortes emoções, literalmente, hein? Não tem jogo fácil, não. É assim mesmo, é Copa do Mundo, não tem jogo fácil. É jogo para jogo. Segunda-feira, então, 29 de junho de 2026, 16 graus a temperatura está marcando no momento aqui no centro da capital da amizade. Prazer estar contigo para mais uma tarde, mais uma semana de programação de comunicação por aqui. Hoje, dia da telefonista, também dia de São Pedro, dia do escritor paulista e dia do pescador. Estamos chegando com o Som Brasil, edição para você mandar um recado para nós via 33666200. Pode mandar essa mensagem, hoje está valendo a promoção segunda da limpeza. 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E a gente começa muito bem assim, ó. O Som Brasil, a edição da segunda. Prazer estar contigo, hein? Michel Teló aqui, ó.

Aí pra você a nossa primeira sequência aqui na tarde. César Menotti, Fabiano com Zé Neto e Cristiano. Ainda rodei por aqui, Michel Teló abrindo todas a nossa programação musical, nossa tarde de segundona. Pode mandar o recado pra nós via 33366200. Aliás, daqui a pouco tem o Alô do Ouvinte aqui na programação da tarde também, tá certo? 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Esse nosso estúdio está lindo demais, hein? Tá todo decorado, bonito, lindo demais, maravilhoso, elegante o nosso estúdio aqui, ó, o nosso escritório. Nosso ambiente de trabalho é demais, hein? Vamos lá, Leonardo tocando e cantando aqui na tarde. 15 faltando para 5. Daqui a pouco tem o Alô do Ouvinte.

0: Da Rádio da Sociedade, 12, faltando para 5. Boa tarde.
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2: Som Brasil pra você, vamos que vamos por aqui, você que está ligado com a gente em toda a nossa grande região, e sejam todos bem-vindos à programação aqui da 100.9 FM. Deixa eu mandar um abraço aqui para Alô Dilvo Scarati, lá de Nova Erechim, tá participando, boa sorte, forte abraço, obrigado pela companhia de vocês e também estão ligados com a gente na programação, meu amigo Idacir também, boa sorte. 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É, você pode mandar o recado para nós, um Vale Compras no valor de R$100, é cenzão, hein? R$100 para você que ligar, mandar o recado para nós, deixar seu nome completo e a cidade onde você mora, tá certo? Boa sorte a todos aí. E já vai começar também a Alemanha e Paraguai, hein? Paraguai e Alemanha já vai começar também. A gente vai acompanhar por aqui e informar você também, você ouvinte aqui da 100.9. Deixa eu mandar um alô para você do Comércio Pianense, que está voltando também, você que estava assistindo o jogo, e também está, a partir de agora, está ouvindo a programação aqui da Rádio Centro-Oeste. Está no seu batente, bom trabalho, boa semana, uma semana abençoada a todos nós, iniciando com o pé direito, com certeza, hein? E o novo sucesso deles, Banda Passarela, lá de Erechim, no Rio Grande. Sofrendo e vivendo, 6 faltando para 5. Chega mais, boa tarde.

Tá aí pra você, Gian Giovanni. Também Banda Passarela, o novo sucesso da Banda Passarela. É, rapaz. Você pode mandar essa mensagem pra nós aqui. Oi para a Marli, tá ligado com a gente? Boa tarde, hein? Valeu, meu amigo Sérgio também aqui da Capital da Amizade. Tá participando por aqui. Fechando mais uma super sequência. 17 horas em ponto. Zezé e Luciano.

0: É o Som Brasil no seu rádio. Alô, dona Terezinha, aqui de Pinhalzinho, também tá ligado com a gente. Boa tarde. Obrigado pela companhia, pela audiência. E boa sorte, está participando aqui. Tá valendo aquele Vale Compras na loja Facilita aqui de Pinhalzinho, que tem, tá com uma mega promoção para você, promoção de aniversário, 6 anos da loja Facilita, hein? 17:04.
1: Em 100.9 News, a informação da hora. A Alesc realizou uma sessão solene em homenagem aos 70 anos do Hospital São José de Maravilha. A cerimônia ocorreu no sábado na Câmara de Vereadores e reconheceu a trajetória da instituição, construída com apoio da comunidade e hoje referência em saúde para 17 municípios do Extremo Oeste. A homenagem foi proposta pelo deputado Marcos Vieira, que destacou a importância histórica do hospital e os investimentos para a construção do novo complexo hospitalar. A obra deve permitir que a unidade avance para atendimentos de alta complexidade e ajude a fortalecer a rede de saúde do Oeste Catarinense. 100.9 News. Com a informação da hora, para a rádio da sua cidade, Hernani Edson.

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2: Som Brasil pra você. É, pode mandar uma mensagem pra nossa aqui. Ouvinte, tá ligado com a gente? Na programação por aqui também. Alô para. Boa tarde para a Rosália Clauc. Boa sorte também. A Terezinha Henriqueza mandou um recado pra nós aqui. Valeu. Também tá participando. Alô, Eliane Gonçalves. Boa sorte. Jean Giovanni, Bruno Marrone.

0: É o Som Brasil no seu rádio. Excelente tarde para você. 16 graus a temperatura está marcando aqui no centro da capital da amizade, mais precisamente na Avenida Belém 500. Sertanejo bom demais. Você ouviu Rick Renner e também tem a música gaúcha e nativista em evidência para você até 6:30. O Gaitá Sochê passando por aqui, Jean Giovanni, muito mais. Tem intervalo comercial chegando no seu rádio. Já já tem um alô do ouvinte também aqui na programação da tarde desta segunda-feira. Na rádio da sua cidade, 5:18. Boa tarde.
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0: Som Brasil pra você, 17 horas e 23 minutos, excelente tarde de segunda-feira. É, gente, vamos lá. Alô para a Celi Ferla aqui de Pinhalzinho, tá ligado com a gente na programação. Boa sorte. É, que tá concorrendo aqui ao kit limpeza, então, da loja Facilita aqui de Pinhalzinho, que está comemorando hoje 6 anos. É, muito sucesso para vocês. Obrigado pela parceria para com a Rádio Centro-Oeste. 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Deixa eu mandar um alô lá para o meu xará José Quevedo, aqui de Pinhalzinho. Um grande abraço para a Helena. Alô, Helena Maldaner, também aqui da Capital da Amizade, já garantiu a participação por aqui. Tá muito ligado, tá sempre ligado com a gente na nossa programação aqui também, tá certo? Tem mais som aqui, ó. 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

0: Tá aí pra você o grupo Candeeiro, pra lá de Bagdá ainda, João Chagas Leite. Passaram por aqui a programação aqui da 100.9 FM, estamos acompanhando por aqui, hein? Estamos acompanhando por aqui, está 0-0 Paraguai e Alemanha. Alemanha e Paraguai, jogo pela Copa do Mundo 2026. É, você que sempre está ligadinhos com a gente, 3 minutos do primeiro tempo. Tem intervalo comercial chegando no seu rádio, já já eu volto com muito mais, se liga nessa. Na rádio da sua cidade, 27 faltando para 6, boa tarde.
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5:41, 5:41, você ouviu aí, Gino e Geno, é o som da nossa terra, o som da nossa gente, para você no seu fim de tarde, Sina. Deixa eu mandar um alô aqui para a Veronice Quevedo, tá ligado com a gente, participou por aqui também, boa sorte, hein? Valeu, gostaria muito de ganhar, tá no sorteio. Tá no sorteio, valendo R$100, então no Vale Compras, na loja Facilita aqui de Pinhalzinho, hoje completando 6 anos, rumo ao Hexa, é isso mesmo, valeu. Alô, rapaziada, equipe simpaticíssima da loja Facilita Distribuidora aqui da capital da Amizade. Também, deixa eu mandar alô para a Terezinha Schaefer, de Pinhalzinho, toda a família. Estão participando por aqui também. Mandaram o recado para nós aqui, a Dorvalina Anzilheiro. Alô, dona Dorvalina. Boa semana, obrigado pela companhia. Mais uma participação por aqui, ó, família Lemen, valeu. Também o Wilson, a Lisane, Jonas, Ana Paula, Luiz Eduardo, Daniel, Bia e a Brenda. Estão participando, valeu. Saudades, Vale da Hospitalidade. Fátima Ragazon também de Modelo, alô Modelo. José Quevedo de Pinhalzinho também garantiu participação por aqui, rapaz, valeu, forte abraço, boa sorte. A Janice está na companhia aqui da 100.9, alô Elvídia, boa sorte a vocês. Marli também mandou a mensagem para nós aqui, ó. Tem mais som aqui, ó, é a música do Rio Grande também em evidência. Som Brasil pra você, Os Monarcas, lá de Erechim, no Rio Grande, no lombo de um tordilho, 17 para 6.

0: da Rádio Nossa Cidade, 15 faltando para 6.
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0: 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É o Som Brasil no seu rádio, 10 minutos faltando para as 18 horas. Está passando muito rápido esse tempo aqui, nessa segunda-feira, 29 de junho de 2026. É, segunda-feira com pé direito, seleção já está classificada para a próxima etapa. Estamos felizes demais, com certeza. Estamos acompanhando por aqui, 19 minutos do primeiro tempo. A Alemanha está empatando com o Paraguai, hein? 0-0, Paraguai 0, Alemanha 0 também. É a Copa do Mundo 2026. Não tem jogo fácil não, meus amigos. Não tem jogo fácil não, meus amigos. É assim mesmo, é com emoção. É com muita emoção aí. Deixa eu mandar um abraço para Gemair Anzireiro, também a Beatriz, tá ligado com a gente. Boa tarde para a Gabriela e Cristina Quevedo também, Noeli Schwartz aqui de Pinhalzinho, forte abraço. Os meus amigos vizinhos também lá do bairro de Viné, alô Salete, Bruno, toda a família, forte abraço para vocês, boa semana, boa sorte, estão participando por aqui, valeu. Obrigado pelo carinho de sempre, claro, e a participação de vocês aqui, ó. Clarice mandou um recado para nós aqui, alô Rosana, também de Pinhalzinho, tá todo mundo ligado aqui, ó. Já vai rolar o sorteio também, R$100, sorteio de R$100, um vale compras no valor de R$100, então, na loja Facilita aqui de Pinhalzinho, Facilita distribuidora aqui da capital da amizade, completando 6 anos hoje. Oswaldir e Carlos Magrão, para você de presente.

0: 18 horas em ponto, João Neto e Frederico. Também Tica Careco, ainda Oswaldir e Carlos Magrão, passado por aqui. Som Brasil pra você, vem aí. A oração da Ave Maria com o Padre Wilson. Já já eu volto com o sorteio pra você, fica com a gente.
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2: Boa noite, queridos irmãos, irmãs e amigos de Deus. Sejam bem-vindos a este momento de oração. Vamos começar. Em nome do Pai, do Filho e do Espírito Santo. Amém. O anjo do Senhor anunciou a Maria e ela concebeu do Espírito Santo. Eis aqui a serva do Senhor, faça-se em mim segundo a vossa palavra. E o Verbo de Deus se fez carne e habitou entre nós. Ave Maria, cheia de graça, o Senhor é convosco. Bendita sois vós entre as mulheres, e bendito é o fruto do vosso ventre, Jesus. Santa Maria, Mãe de Deus, rogai por nós, os pecadores, agora e na hora da nossa morte. Amém. Rogai por nós, Santa Mãe de Deus, para que sejamos dignos das promessas de Cristo. Amém. Aclamação ao Evangelho. A palavra do Senhor é viva e eficaz. Ela julga os pensamentos e as intenções do coração.

0: e não prestas atenção à trave que está no teu próprio olho? Ou como podes dizer ao teu irmão: deixa-me tirar o cisco do teu olho, quando tu mesmo tens uma trave no teu? Hipócrita, tira primeiro a trave do teu próprio olho, e então enxergarás bem para tirar o cisco do olho do teu irmão. Palavra da salvação. Glória a vós, Senhor, que as palavras do Santo Evangelho perdoem os nossos pecados. Amém. Irmãos e irmãs, hoje a palavra de Deus nos ensina a não julgar. Mas o que significa não julgar? Primeiramente, Jesus não está dizendo aponte o dedo para o outro seu irmão. Não está isso, não está dizendo apontar o dedo e dizer você é isso, você é aquilo. Não é isso que Jesus está dizendo. Jesus está dizendo primeiramente para nós: quem sou eu? O que eu faço? Quais são as minhas atitudes? Quais são os meus pecados? Ou a minha falta de responsabilidade, de compromisso que eu tenho que mudar na minha vida? Primeiro, porque se eu não sou capaz de mudar a minha vida, mudar meu comportamento, mudar minhas atitudes, por exemplo, se eu sou um cara que não tem paciência, se eu sou uma pessoa que não respeito ninguém, eu tenho que buscar paciência primeiro, eu tenho que aprender a respeitar os outros. Então Jesus está dizendo que primeiramente eu tenho que mudar a minha vida primeiro, para depois tentar ajudar o outro a mudar a vida dele. Mas muitas vezes nós queremos mudar a vida do outro primeiro e não mudamos em nada a nossa vida. É isso que Jesus está falando: não julgueis, porque você não tem capacidade para isso. Você às vezes é pior do que o outro. Primeiramente, nós temos que aprender a cuidar primeiro da nossa vida, cuidar daquilo que eu falo, daquilo que eu faço, quais são os meus erros, meus pecados, ou quais são as falhas que eu tenho, e procurar corrigir isso, para depois eu tentar corrigir o meu irmão, ajudar o meu irmão. É como dois briguentos. Como que é que um briguento vai dizer para o outro: irmão, vamos viver a paz? Os dois são briguentos. Primeiro um tem que mudar. Tem que buscar viver a paz, tem que aprender a viver a paz, experimentar viver em paz, para depois tentar ajudar o outro a buscar essa paz. Porque se eu não vivo a paz, como é que eu vou ajudar o outro a encontrar a paz? Então, primeiramente, eu tenho que apontar o dedo para mim. Eu sou o primeiro a ser julgado. E para ser julgado para quê? Para mudar a minha vida. E depois que eu mudar a minha vida, aprender com isso, eu vou tentar ensinar o outro. Porque senão somos hipócritas. É um briguento tentando ajudar o outro briguento a mudar de vida. Somos dois briguentos. Então um muda primeiro para depois ajudar o outro. Tá bom? E creio que o padrão que Jesus coloca para nós é a palavra de Deus. Se eu não sou conhecedor da palavra de Deus, não vivo a palavra de Deus, não tenho experiência com a palavra de Deus, ou uma vivência comunitária, ou ser um cristão autêntico, qual vai ser o meu critério para mudar a minha vida ou tentar ajudar o outro? A palavra de Deus é o critério para mudar a vida e também ajudar a corrigir o outro. Se eu não sou conhecedor da palavra de Deus, eu não tenho nada para ajudar o outro. Então, primeiro critério para ajudar a nossa vida e também ajudar a vida do outro é viver a palavra de Deus, conhecer a palavra de Deus. Então vamos pedir a Deus que nos ajude nessa caminhada de vivermos como irmão, sem julgar, mas saber sempre corrigir com amor a nós mesmos e também depois quem necessita de correção. Vamos receber a bênção de Deus. O Senhor esteja convosco. Ele está no meio de nós. Que a bênção de Deus Todo-Poderoso abençoe a todos com paz e com saúde, em nome do Pai, do Filho e do Espírito Santo. Amém. Fiquem em paz, fiquem com Deus e tenham uma boa noite. Amém.
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5: 18 horas e 9 minutos, excelente noite para você com a gente. 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

18 horas e 14 minutos, é o nosso Som Brasil pra você, ó, como eu falei pra, ó, gente, como eu falei na, anteriormente, não tem jogo fácil na Copa aqui, ó. Ah, o Paraguai acabou de fazer 1-0 em cima da Alemanha, 44 do primeiro tempo, é, rapaz. É suado, é pegado o jogo, não tem jogo fácil, não tem vida fácil pra ninguém. 1-0 placar, por enquanto, placar parcial. Gente, deixa eu mandar um abraço aqui para a Loreni Streiser, aqui de Pinhalzinho, tá ligado com a gente. Meu amigo Luiz também mandou um recado pra nós aqui, Veronice Quevedo, forte abraço, boa sorte. Tá concorrendo por aqui, meu amigo Juquinha também. Alô, Juquinha, boa noite. A Lúcia Marcial também garantiu a participação por aqui no horário. Boa sorte a vocês. Tá valendo aqui, então. Tá valendo um vale compras no valor de R$100. Cenzão, hein? R$100 na loja Facilita aqui de Pinhalzinho. Deixa eu realizar o sorteio por aqui. Momento muito esperado. Já temos uma participação por aqui, hein? Já temos uma participação por aqui. É uma ganhadora. E é aqui de Pinhalzinho, hein? É uma ganhadora e aqui de Pinhalzinho. Quem ganhou hoje na promoção da segunda da limpeza com a loja Facilita foi Nilce Maria Secato. Parabéns, Nilce Maria Secato de Pinhalzinho. Final do telefone 6588. Parabéns, então, a Nilce Maria Secato. Precisa passar aqui na rádio e retirar o seu vale. É a ganhadora de hoje. Amanhã tem mais. 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Eu vou deixar as minhas últimas músicas. Rapaziada do Resenha estão chegando por aqui. Parceiro, uma barbaridade. É, assiste a live, o nosso estúdio tá lindo demais, hein? Nosso estúdio tá lindo demais, nosso escritório aqui, ó. Tá maravilhoso esse estúdio aqui. Olha lá na live, tá certo? Gente, até amanhã então, às 16h30, aqui no nosso Som Brasil. Felicidades a você. Fica ligado, o Resenha Esportiva tá chegando. Até mais, valeu, tchau!

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1: 18:27.
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0: Estamos chegando, gente, tá no ar, Resenha Esportiva pra você, no clima de Copa do Mundo. É, hoje tá, eu tô com as câmeras tudo virada pra cá, pra mostrar na nossa live aí que a gente enfeitou o estúdio. É, hoje, abraço pra desde já pra quem ficou aguentando nós hoje à tarde, né? Quem não pôde assistir a seleção brasileira, nós tava aí, não narrando, mas comentando o jogo do Brasil. O Roberto anunciou um gol antes que nós pudéssemos ver na TV. O Hernani soltou o berro quando que viramos o jogo. É o nosso Brasilzão, é o clima de Copa do Mundo. E a gente está chegando para você agora com resenha esportiva para analisar mais friamente o jogo da seleção brasileira. 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Roberto Lorenzon, quer mandar um abraço pro Ricardo Niquete e pro Gilmar Bortes, que hoje vieram participar com nós aqui à tarde. Foi bacana demais a participação deles. Gostamos de ver, né, Roberto? Tudo bem?
1: Boa noite para você, Felipe. Boa noite pro professor Henrique.
2: Henrique,
1: que tava hoje quase que nós jogamos ele para fora ali, né?
2: É, o Henrique.
1: Eu falei que ia mandar um alô para ele. Professor Niquete também. E um abraço pro Gilmar, que não pôde vir, né? Mas ele não veio de parte física, mas ele veio com a mente, né?
2: É que o Gilmar tinha compromisso com a churrasqueira hoje, não deu pra vir.
1: Não deu pra vir,
2: né? Não trabalhou à tarde. O Gilmar não trabalhou mal de manhã cedo, imagina a tarde. E isso que ele não torce muito pra seleção, né? Mais Inter.
1: Se imagina fosse o Inter, ele nem vinha nem se aparecia de manhã.
3: Então, boa tarde, boa noite a todos. Eu hoje vou falar o que tá acontecendo com o Brasil.
2: Vai pedir desculpa hoje?
3: Por?
2: Pro Casemiro?
3: Não vou pedir desculpa, mas eu vou falar que ninguém fala. Isso devia ser colocado num corte.
2: Só uma coisa: 1-0 Paraguai. 1-0 Paraguai na
3: Alemanha. Estamos sortindo o Paraguai.
2: Brasil e Paraguai na final da Copa esse ano.
3: Não sei se é Brasil ou Paraguai, mas nós estamos torcendo pro Paraguai. Eu tô torcendo pro Paraguai.
2: Cara, eu vivi a minha vida toda pra ver a Raquel Cristine, descendente de alemães, torcer pro Paraguai. Elas querem prioridades, alemães não podem empatar com o Brasil em título, então vão torcer pro Paraguai.
3: Claro.
2: Vai com a tua teoria.
3: Então não é a minha teoria. Ó
1: o gol aqui do Paraguai. Pode ver aqui, tá? Assista aí, viu?
3: Mas tá 1-0 ainda, né?
1: Não, mas isso é intervalo, replay, né? Replay, tá no intervalo aqui, viu? Olha aí, ó. Cruzamento lá, papá. Olha o passe que o cara dá. Não, mete a testa. Assistiu o gol? Tá vendo aí,
2: ó? Tava em casa, tarde inteira, não fez nada.
3: Tá, mas então, ó. Vai, repara, corta isso. Espalhe pra quem tá assistindo, porque essa é a tese mais verdadeira que tem no futebol brasileiro.
2: Vamos ser campeão.
3: O Brasil tá fazendo, o Ancelotti tá fazendo uma tática que nem outro país fez, que é a lesão reforço. Concordo. A lesão reforço. A primeira lesão reforço foi Rafinha. Hoje teve que ter duas lesões pro Brasil ganhar. Lesionou primeiro o Paquetá, que tava jogando uma nhaca, e depois o Casemiro fez o gol. Lesão do Casemiro pra sair também pra voltar. Isso mostra que os deuses do futebol estão a favor do Brasil. O Brasil lesiona quem tá jogando mal pra poder ganhar o jogo. Podem postar isso, o Brasil tem tudo pra ganhar. Não porque eu quero, nem que o Brasil quer. É que o Brasil tá tendo reforço do além, do acaso, de Deus, dos astros do futebol. Gostaram? É uma tese bonita.
1: Ah, essa é a tese. Viu?
3: Obrigado.
1: Sócrates, nem o... Como é que é o...
3: Platão
1: esse chama, cara aí.
3: Sabe como é que chama? Lesão reforço.
2: Mas hoje, eu concordo.
1: Só para completar, hoje estávamos aqui o Henrique, que estava sentado na cadeira que você está, o Felipe, o Jonathan sentado aqui, eu sentado ali, tinha o Lindomar, tinha a Janete, tinha o Hernani.
3: Tá, mas tava descrevendo todo mundo.
1: Todo mundo aqui, unanimemente, queriam que o Paquetá saísse no intervalo.
3: Mas então certo, né?
1: Olha, até a Janete que às vezes não...
3: Ele não ia sair.
1: Ele não ia sair.
3: Mas o que aconteceu? Lesão, reforço.
1: É. E aí.
3: Se o Rafinha tava aí. Se o Rafinha tivesse aí, nós já tava fora.
2: Não,
3: já tava fora. E se o Paquetá tivesse bem, nós tava fora também. E se depois do 1-1 o Casemiro não machuca, nós tava fora também. Por isso que não tem contra o Brasil, não dá quem possa. É, como é que é? A música lá do 58?
1: É.
3: Sou brasileiro, não há quem possa. Porque não tem contra nós, tudo conspira a favor dele, Brasil.
2: Ó, tem duas coisas. Primeiro aqui, ó. Estão mandando dizer pro Niquete que ele tem pouca confiança no Brasil porque já vem do histórico de torcer pro Inter, né? O Brasil 24 anos sem Copa e o Inter 15 sem taça.
3: Quem que escreveu um troço desse?
2: É nossos ouvintes que estão assistindo a gente.
3: Ah, não foi você que escreveu, bicho.
2: Tá aqui, ó, Jonathan Sganzella. Ah, tá.
1: O Jonathan tava sentado aqui hoje, falou ao vivo já.
3: Mas hoje, eu não sei, teve alguns brasileiros que torceram, que se sentiram mal, teve emoção. Eu não tive emoção, porque isso eu vivo com o Inter. Sofrimento
2: um pouco é ganhar. De razão, lá. Tem verdade, né?
3: Mas um lógico.
1: Ó, o eu mandei no grupo do Resenha hoje, ali, agora há pouco. Né?
2: E pior que a minha pressão não baixou mais, Roberto, acredita? Não,
1: isso serve pra colorados, gremistas e outros clubes aí.
3: Não, quem torce pro Flamengo, talvez o Real Madrid, não tem esse problema. Mas quem torce pros nossos times, o jogo de hoje foi normal.
2: Mas ó, o Kleder, abraço pro pessoal do Degustar, o Kleder tá dizendo aqui, ó, Dali Brasil, agora é final. Cara, eu acho que a gente precisava passar por um teste de fogo desse contra uma seleção tipo o Japão, até pra ganhar mais confiança. Cara, a gente ganhou muito fácil da Escócia.
3: Não tem como. Nós temos que torcer pra Noruega ganhar.
2: Oh, mas vamos falar a verdade. O juizão também tava torcendo pro...
3: Cara, e 10 minutos não parava ou não acabava o jogo?
1: Mas ele deu 6, depois... Tudo bem, na hora
3: mas
1: que...
3: Ele deu mas seis. E as faltas? Né?
2: Roberto, ele deu 6, beleza.
1: Tá, tudo
2: o
1: bem.
2: O Brasil faz gol faltando 30 segundos. Aí comemora. Um minuto, dois minutos, fechou. Ele deu mais quase 6 minutos de acréscimo.
1: Além dos seis, ele deu mais 6.
3: Exato. Sabe o que eu senti? Igual o Grêmio e Caxias até empatar. Já vivi isso do outro lado. Eu sei como é que é.
2: Eu já tô acostumado.
1: Mas, ó, hoje à tarde até eu falei uma questão aqui durante a transmissão. Aí
3: falou sério ou não?
1: Não, falei sério. Falei sério,
2: a gente fez uma transmissão séria hoje à tarde.
1: Sério. Algumas piadas que nós...
2: Às vezes a gente tava com a boca cheia de pipoca ou de bolo, mas não, sério.
3: Não, mas essa lesão, reforço, vocês têm que cortar. Isso aí é tipo jogo, gato um bicho.
1: O Japão, por exemplo, eles fizeram já uma projeção que eles querem ser campeões do mundo até o ano 2050. Eles estão trabalhando para isso.
3: Eu até 2050 quero ser milionário. Eu tô tentando me torcer. Essas ideias...
2: Até 2050 tu vai estar com a casa quitada.
3: Essas ideias, sério.
1: Eu não posso
3: até 2000
1: muito, e... o dente aqui, viu?
3: Até 2060. Isso é lenda. Isso aí, essas histórias é.
1: É.
3: Até 2070 o Haiti vai ganhar a Copa América.
2: Madel, vamos falar sério agora. Primeiro, eu acredito que não tem mais. A gente já cansa de falar que não tem mais seleção boba. A Argentina vai pegar Cabo Verde. Sim, a trajetória para a Argentina chegar até uma semifinal é mais fácil. Mas é que a Argentina vai. Tá na semifinal, é outra história. A Alemanha tá perdendo pro Paraguai.
3: Mas agora eu vou fazer uma tese, ó. Se tu me escutar assim, tem que jogar bem no momento que precisa.
2: Exato.
3: Né? Hoje, se o Brasil ganhasse de 5-0 do Japão, não conta nada. Temos que passar e ganhar passar da Noruega. Não é. Ou do Costa do Marfim. Não é uma lenda, assim. Esses caras fazem. A Alemanha, com todo respeito, ela meteu 7-1, não serve pra nada. Não serve pra quê? Se ficar fora do Paraguai, acabou.
2: Olho azul, gente feia, né?
3: Não adianta. Exato. Nada. Serve passar fase por fase. É isso que serve. A Copa não é ponto corrido, não é show de
2: não vai contar saldo de gol agora.
1: O que
2: né,
1: vale filho? A bola na rede e vencer. Não importa se você jogou bem ou mal, é que nem o Filipão dizia, né? Em 2002.
3: E o Brasil agora, o que anima o torcedor brasileiro, eu acho que isso que tá me deixando mais interessante pro Brasil. Cara, o Brasil tá jogando, sério, muito bem dentro das limitações dele. E hoje era um jogo que o Brasil jogou mal no primeiro tempo.
2: E o gol que o Brasil leva é porque a gente sai jogando errado. O Danilo era um passe infantil, que não era pra tocar
3: cara,
2: bola ali.
3: O Danilo
2: ali.
3: Não jogou bem também, hein? O Alisson não jogou bem. Aquele gol, claro, foi uma falha do Danilo, foi do uma Casimiro. Falha do Casimiro. Mas o goleiro tem que pegar aquela bola.
2: É o que eu digo, entendeu o que eu falo dele.
1: É que ele tava já mais assim pro um lado e quando ele tentou voltar já não deu mais tempo. E
3: agora, situação... goleiro é o goleiro do Japão. O Suzuki. Esse cara aí fez uma.
1: Três bolas, né? Duas delas fez milagre.
3: Ele parecia o Kokunosaurus nos tempos lutando contra o Vendita, cara, o cara era... Nossa, o gol que nós temos 2-1, parecia que ele ia pegar a bola ainda.
1: É,
2: mas eu vou...
1: Por detalhe, né? Quase que... chegou a raspar nos dedos dele lá, né?
2: Eu sou um fã do Casemiro e vou defendê-lo aqui até o final, né?
3: Não.
2: Mas eu entendo ele não ter feito a falta, que se ele faz a falta no gol...
3: É expulso.
2: E aí nós jogamos o jogo inteiro desde os 20 e poucos minutos do primeiro tempo.
3: Tá com super expulso. Certo.
2: Talvez faltou um zagueiro fechar um pouco mais na frente. E não tô dizendo que o Alisson falhou. Mas a gente espera o que do Alisson? Que o Alisson nesse momento cresça.
3: Cara, que a gente vê depois os replays, tudo bem. Mas parece que não foi tão forte a bola. Pra bola, sabe? Da onde o Alisson tá? O goleiro do Japão, o cara tem que tirar os méritos. Cara, o cara joga muito. Se é outro goleiro, o Brasil ganha fácil. E outra, agora tô meio emocionado com o Brasil.
2: Vou falar uma coisa: se o Brasil cai hoje, a Argentina tava na final. Porque ninguém ia parar. A
3: cara, sabe,
2: que pode parar não, a Argentina é o Brasil.
3: Cara, é que estamos jogando bem. É, mas a Colômbia tá jogando fino na bola. A Colômbia.
2: O Ramos é um filho da mãe também, né?
3: Tá jogando bem.
2: Veio jogar no São Paulo, fez porcaria nenhuma.
3: Não, vai mas tá jogando bem.
2: Seleção lá, ele joga
3: aquela... Ah, mas tem que fazer tipo hoje a Colômbia, ó. O Paraguai, se tu vai ver o primeiro jogo do Paraguai...
2: Eu assisti.
3: Cara, nossa, é sofrível. Por Meu isso que Deus. Tem que jogar ruim nos primeiros jogos e jogar bem no final, né?
1: Crescer na hora certa.
3: É. Né?
2: Mas...
3: agora eu vou falar assim,
2: a seleção, o Carlo Ancelotti estão satisfeitos com ele?
3: Sim, hoje não botou Neymar, eu acho que estava certo.
2: Tu viu a resposta dele?
3: Não.
2: Obviamente o pessoal perguntou por que não colocou Neymar. Ele estava acordado que o Neymar entrava com 60, 65 minutos de jogo. Mas o Brasil faz 1-1. Aí, opa, segura. Porque o Brasil estava jogando razoavelmente melhor.
3: O Brasil fez uns 12, 13 minutos do segundo tempo.
2: E aí, então ele segura. Aí ele poupa o Neymar para uma possível prorrogação. Se vai para prorrogação, o Neymar entra.
1: Porque... Até porque o Japão já tinha feito 4 substituições, poderia fazer mais uma, né? E o Brasil ainda tinha a possibilidade de fazer 3 e naquela ocasião.
2: Exato, se ele coloca o Neymar no 60 no primeiro tempo e vai para prorrogação, o Neymar não aguenta até o final.
3: E o Neymar tá sentindo de alguma forma, ou ele sabe melhor que eu e você, que ele deve estar com uma condição física que não...
1: Limitada,
3: ele porque sabe senão
2: até
3: ia...
2: onde que ele tá, pode tipo chegar. Tipo a nossa, sim, né?
3: Agora, falando sobre o jogo especificamente, cara, sério, O único jogador, assim, o jogador que leva o Brasil é o Vinícius Júnior, cara. Não, os outros jogadores passam pra ele. Claro, ele erra algumas bolas, sim, alguma vez eles podem tocar, mas não tem comparação. O resto do Brasil joga pra no ele. Ritmo pra ele chama, né?
1: Já percebeu, durante toda a partida, praticamente dois em cima na marcação dele.
3: É verdade. Vini,
1: dois marcadores.
3: E tem que dar os parabéns pra ele. Isso é galo cinza.
1: E se tivesse ele e o Neymar junto, mas chamariam uma... 4 jogadores?
2: É a minha
3: não,
2: teoria.
3: Acho que não.
2: Chama, Nicolete. Porque o Neymar, se tu pega contra a Escócia, tinha 3 marcando o Neymar uma hora.
3: Tá, mas eu acho que o Neymar ainda no auge. Eu não sei se o pessoal tem tanto medo assim.
2: Não, ia chamar 2. A bola no pé dele, ele não ia correr com a bola, mas ele pifa. Quem tem no meio do jogo, no time do Brasil, com um passe melhor do que o Neymar pra achar alguém pra assistência?
3: Não, tu tá certo. Não tem? Mas olha assim, eu assistindo o jogo, lá tava com dos meus vizinhos lá, o Juliano, o Vicente, o pessoal tava assistindo. E eu quando entrou o Martinelli, disse, meu Deus, mas que Martinelli vai entrar?
2: E o Luiz Henrique
3: vai pro fim da cara, vida, né? E o Ancelotti tava certo. Ele se movimentou bem, jogo. Não é só porque fez o gol. Mas eu acho que esse conhecimento que o Ancelotti tem, eu acho que nós temos que respeitar o treinador. E outra, eu não me convenço, isso eu também falo pro Inter. Tem gente que tem estrela. Esse Ancelotti tem estrela, pô. Esse cara não ganhou tudo que ganhou porque ganhou no sorteio. O cara tem estrela. Botou o cara fez o gol.
1: E depois é o seguinte, ele tá colocando os jogadores conforme a necessidade, conforme o jogo. Não... Praticamente assim, não com aquela questão de dizer assim, não, esse é o time que tem que jogar o tempo todo. Conforme a necessidade, ele vai colocando o jogador, encaixando o jogador. Eu, por exemplo, durante toda a partida, jamais imaginaria que iria colocar o Martinelli.
2: Eu também, eu achava que ia entrar o Luiz Henrique.
1: Nós estávamos aí, exato, em determinado momento, achando, vai colocar Neymar, se não vai, vai Luiz Henrique. Bom,
3: e tu não achou que no final ali, faltando 10 minutos, o Rainha estava muito cansado? E aí tu fala
2: eu
3: assim,
2: eu tiraria. Ele demorou pra tirar.
3: E aí ele que puro rouba a bola. Então, veja aqui, como que é a vida. Eu achei que ele tava cansado.
1: Rolou a bola, deu ataque ali, deu a finalização.
3: Que do cara, né? Do gol, né?
1: Que passe, né?
2: Duas coisas. Vamos lá. Vocês viram quem foi o eleito melhor da partida?
3: Casemiro.
2: Ah, mas
3: é porque
2: melhor.
3: Os caras...
1: Talvez pelo
3: eles
1: gol,
3: bebem pelas alguma coisa, né?
1: E tal, mas...
2: Não, mas... Daí é outra coisa. Quais foram as 4 melhores finalizações do Brasil no...
3: Não, mas aí tu tá pedindo
2: segundo
3: demais
2: tempo.
3: Pra mim. Eu não sei, 4 finalizações.
2: Foi 2, se não me engano, do Casemiro, uma do Bruno Guimarães, e o Bruno Guimarães dá o passe pro terceiro
3: gol. Não, mas temos que contar que...
2: Tem a do Vini.
3: A do Vini, cara. Aquela do Vini é o pecado. Mas, e aquela que
1: aquela jogada dele
3: da
1: também.
3: Da trave.
2: Mas
3: tava 1-0 ainda. É. Que a bola vem pra trás.
2: Mas e quem foi que chegou cabeceando aquelas bolas lá que levou perigo? O Casemiro e o Bruno Guimarães. O Bruno Guimarães, a gente fala pouco dele. Mas o Bruno Guimarães, mais uma vez, participa do gol. Porque o Rayan faz a jogada, a bola vai pro Bruno Guimarães. E aí o Bruno Guimarães tenta a finalização. Se não me engano, a bola sobra pro Martinelli.
3: Mas quem cruzou a bola pro Casemiro fazer o gol?
2: Foi o Guimarães, o boi zagueiro.
3: Nossa, que bola, cara.
2: Gabriel Magalhães.
3: Gabriel Magalhães. Agora, teve uma câmera que filmou ele, acho que é do árbitro. Cara, nossa, a bola, ele cruzou muito bem. Isso é, o Casemiro tem o mérito de fazer o gol. Mas o cara, a bola que ele colocou é mais complexa do que tu fazer
2: o
3: gol.
2: Lembrando que o Gabriel Magalhães perde o pênalti que tira o título do Arsenal da Liga dos Campeões, né?
1: É verdade. Na final lá com o PSG, né?
3: Tu chegou a ver nessa câmera ou não?
2: Vi.
3: Cara, nossa, muito bonito. E aquele lance que o goleiro pega, a bola fica na cima da linha, cara. Meu
2: Só que eu
3: Deus
2: volto a falar, a gente tá falando pouco de Bruno Guimarães. Esse cara tá jogando muita bola no meio do Brasil. Ele tá dando assistência, ele tá pisando na área, é ele verdade, tá finalizando. É um cara que tá fazendo diferença. Eu acho que agora, pra fazer a diferença, tem que tirar o Paquetá. Eu era contra o 4...
3: É lesão. Já acabou o Paquetá. Acabou a Copa o Paquetá.
2: Eu sempre fui contra, Roberto, jogar no sistema de 4-2-4. Que era aquele com dois volantes e quatro atacantes. Mas eu tiraria o Paquetá, colocaria o Matheus Cunha no meio, fazendo um 10. O Endrick lá de centroavante, meu filho. E pau na mula.
3: Cara, mas ó, sério. Pra nós
1: ganhar... Até porque, por exemplo, nós o Matheus Cunha poderia ser um jogador que vinha detrás pra fazer a finalização de cabeça.
3: É verdade.
1: Coisa que o Casemiro não fez hoje.
3: Mas o Paquetá não faz, o Paquetá, né? Tá fora da Copa.
2: Tomara.
3: Pelo mundo, Felipe, não é por nós. Não é nem pelo Ancelotti.
2: É a própria natureza.
3: É a natureza, vai tirar ele. E o Brasil não há quem possa. Cara, o Brasil é forte no batuque.
2: O Hernani chegou aqui e disse: eu não gosto desse Paquetá. Eu disse: amém, Hernani. Eu te adoro.
1: Aqui tava...
3: Vai jogar pouco, né?
1: É. Ele é um jogador assim que talvez ele pode fazer uma diferença em uma jogada.
3: Mas ele voou da Alemanha.
1: Não. Ah.
3: Ele voou da Alemanha. Gol da Alemanha.
1: Agora empatou aí.
2: Viu, Roberto?
1: É, tá aqui o
2: Paquetá fez Goretzka? Não. Ou foi o Harvitz que cruzou e a bola entrou direto. Mas o Paquetá fez contra o Haiti, que eu também jogo.
3: Não, mas
2: temos que fazer, tem que ver jogador.
3: Tudo bem, mas esse a natureza vai tirar fora. O cara que é outro cara que tá jogando muito mal no Brasil, assim, que, cara, tem algumas... É o Danilo, né? Nossa senhora, sério. Mas nós já tivemos lateral, lateral, né? Muito bom, mas ele é limitadíssimo. O lateral esquerdo nosso não é ruim, hein?
2: Não, o Douglas Santos é bom.
3: Mas
2: quem
3: é
2: vai colocar no lugar do Danilo hoje?
3: Não, não tem ninguém. Um Cone, talvez, mas não é fácil.
2: Porque,
3: né?
2: O Ibanez faz um primeiro tempo horrível. Não,
3: horrível.
2: Né? E aí, outros mudam o sistema de jogo, mas tu não vai mudar no meio da Copa o sistema de jogo.
3: Não, tu tá super certo. E outro, o cara que nós temos que fazer é que contra o Haaland...
2: o Haaland vai... fez de cabeça, desviou.
3: Se nós vamos jogar
1: contra... Paraguai, um Alemanha, só pra quem tá ouvindo.
3: Isso, né? E se nós vamos jogar contra o Haaland, eu acho que o zagueiro do Brasil tem que ficar uns 2 dias sem tomar banho. Cara, tem que fazer, sabe, aquele zagueiro moda antiga.
1: Sério?
3: O goleiro tem que ficar sem fazer a barba. Porque, cara, se nós fazer... Sabe que o Japão...
2: E só pra lembrar, o Gabriel Magalhães joga contra o Haaland na Inglaterra.
3: Sim, o Alisson também. Mas agora, só lembrando, pra gente tentar... O que o Japão fez no primeiro tempo no Brasil, que foi forte... Cara, o Japão, todas as divididas, eles iam por cima jogando...
2: A Vera.
3: Isso que o Brasil tem que jogar nas próximas. Daí, abrir a caixa de ferramenta.
2: Quantas vezes que o Japão chegou, Roberto? Com perigo, assim.
1: Com perigo. Foram 3 jogadas.
2: Mas daí levam... E uma gente leva gol.
3: É. Só que tava 1-0 pro Brasil. O Brasil tem aquele lance lá.
2: Em um momento teve 1-0.
3: Não, desculpa. 1-0 pro Japão. O Brasil quase fazia aquele gol de cabeça que os caras tiram na ponta da área. A bola vem no contra-ataque. Tinha 3-2. E eles não se tocam a bola e erram o gol, né? Se aquele lá eles fazem... Então,
1: aí, caçapada,
3: hoje, né? Nós estamos falando em...
2: Crise.
3: Crise não. Acabou, né? Porque é complicado. E outra, em um lance que eles podiam ter matado o jogo.
2: E um lance, e o Martinelli, o Henrique vai fazer penitência pra ele, né, Roberto?
3: Porque
2: nós ia jogar o Henrique da sacada. O Henrique disse desde o início que ia dar 1-1 e o Brasil ia pros pênaltis. Aí tava 1-1.
1: Imagina a tensão aqui, nós todo mundo querendo e tal, né?
2: E ele 1-1, né? Jogar. Roberto, tu que tem os contatos com o Oxalá, tá confiante pro restante da Copa? Foi melhor do que ter goleado, talvez, esse jogo?
1: Com certeza. Eu acho que o Brasil é o seguinte. Nesse ano eu vejo uma diferença em relação. Eu já falei isso e repito o que eu vou falar. Parece que os jogadores invocaram e estão com foco na competição. Bem diferente, ao contrário, que nós tivemos nas duas últimas Copas.
2: Só nas duas últimas, né?
1: Principalmente 2006. As duas últimas, né? A 2006 anda tudo bem e tal, né? O time veio, né, com aquela polpa toda de ter sido campeão penta e tal. Aí tudo bem, não dá para exigir tanto. Mas nas duas últimas Copas, principalmente a última, a seleção brasileira estava só pensando em corte de cabelo, em dancinha e outras coisas, né? Não tinha foco. Hoje, o que nós percebemos? O foco. E a única seleção que está entrando, todo mundo ao mesmo tempo e tira foto.
2: Fazer
1: todo
2: a foto, mundo, né?
1: Fica os 20... Pra fazer a foto.
2: Hoje foi os 25.
1: O que isso demonstra? Demonstra o quê? Grupo.
3: Tá, isso é bom.
1: Isso é bom porque se o grupo tiver fechado, independente...
2: Não tem vaidade dentro
1: não
2: do
1: tem
2: grupo.
1: Vaidade.
3: O Neymar agora que ficou no banco, a cara dele não tava muito animado. E tu viu quando dá o gol do Brasil, ele se anima, mas não é muita animação.
1: Não, por que a taça RCO dá sucesso, hein? Por que a taça RCO dá sucesso? Por que a resenha tem sucesso? Porque nós temos um grupo e todo mundo, ninguém tá em vaidade aqui. É isso? É por isso que se inspirem aqui na taça RCO, que se inspiram aqui na resenha esportiva e ganhem a Copa.
3: Vai ganhar e outro.
2: Quantas edições que tem a Copa?
3: A Copa já teve 22...
2: Pois é, tá, você já tem 32, é um sucesso, cara.
3: Não, tá certo.
1: Tudo bem que nós é de análise, mas eles começaram bem antes que nós, né?
2: Mas Tem... Não ia dizer, pedir se tu sentiu o dedo do Ancelotti, mas não vou te pedir. Não. Mas tem o dedo do Ancelotti nessa seleção?
3: Mas sem dúvida. E o maior o
2: caso... Se não tivesse ele...
3: Nas... Não, mas outra, barrar o Neymar, a gente fala assim brincando, mas barrar o Neymar não entrar já é alguma coisa...
2: É gualudo, né?
3: E outra, e olha como ele escala o time. Eu acho que ele é um cara que vai eliminar o Paquetá, ele vai deixar no banco, que não tem o que fazer. Cara, a lesão...
2: O Martinelli disse que o Ancelotti no intervalo disse assim, ó... Calma, vamos concentrar, vamos com paciência. Diz que a tranquilidade que ele passa para os jogadores...
3: O cara já foi goleiro, né? Já ganhou tudo, né? Só que eu... Agora
1: eu falando... acho que a questão disso, né? Ele tem um respeito. E os jogadores... Ele conseguiu captar dos jogadores o que os jogadores precisam para ele.
2: Vocês lembram da Copa América com o Dorival? Que o grupo fechou lá, foda, o Dorival ficou fora... A própria Copa com o Tite, que o Tite sai pro vestiário.
3: É verdade, é verdade.
2: Cara, ali é outro peso, talvez ele conseguiu dominar os egos.
3: Não, e outra, vamos falar a verdade. E cara, tem os egos e tudo, mas a equipe do Brasil, por causa que foi muito criticada e tudo, ela percebeu que tem que jogar pro Vinícius Júnior. E isso não tá causando nenhum problema de vaidade. Isso é uma coisa boa, porque no jogo, tu vê, no primeiro tempo, cara, era, sério, nítido, que todo mundo pegava. O único cara que tinha vontade de avançar alguma coisa era ele.
2: E eu fecharia um contrato hoje do Casemiro ficar fora da final, mas ele marcar o Messi numa semifinal e atirar o Messi do... Não tirar de machucar,
3: tá, mas, sabe,
2: mas
3: que,
2: anular o Messi.
3: E sabe o que é bom se, por acaso, acontecer uma semifinal Brasil e Argentina? A pressão vai ser toda da Argentina. Porque esse Brasil, cara, é muito criticado. Esse Brasil não vai entrar em favorito. Tu vai ver contra a Noruega. Conforme a Noruega passar da Costa do Marfim, o favoritismo vai ser parelho.
2: Noruega ou Costa do Marfim?
3: Eu prefiro Noruega.
1: Eu acho que assim, é equivalente, porque a Costa do Marfim vem motivada. E a Noruega, ela é qualitativamente o futebol muito melhor do que o time adversário.
3: Mas
1: que
3: vai... O problema do Costa do Marfim é o físico, cara.
1: É o físico, né?
3: Eles vai jogar os 30 minutos do segundo tempo, os caras estão correndo feitos malucos.
2: Mas vamos lá, vocês acham que a gente tem condição hoje de bater de frente com a Argentina? Numa semifinal hoje, vamos projetar, porque tem tudo pra dar um Brasil e Argentina numa semi.
1: Quando você fala de um clássico Grenal, o time tá lá, quebrado, tipo arroz de quinta.
3: É verdade.
1: E aí você vai pra um Grenal e você se transforma. Assim é o clássico Brasil-Argentina.
2: E se o Brasil ganha da Argentina na semi, como é que a gente chega
3: tá
2: na
3: feito,
2: final?
3: Aí vamos com o Bumba, meu boi, filho.
2: Aí mesmo que vem a França, quem vem?
3: É que os jogos não são assim. Os jogos têm a estrutura de como chegou antes. E eu acho que esse jogo do Brasil vai dar moral pro Brasil.
2: Também acho.
3: Tipo assim, o Brasil, aquele jogo contra a Escócia já deu um pouco de moral. E esse vai dar. O Brasil tá crescendo aos degraus.
2: Mas foram morais diferentes, porque no jogo contra a Escócia a gente joga bem, uma fase de grupo termina a fase de grupo bem. Agora a gente sofre, mas ganha.
3: Exatamente. Esse e não vamos pra prorrogação, que é mais pressão ainda. E o Brasil...
1: Não tem desgaste de uma prorrogação.
2: É domingo, 5 da tarde o jogo agora.
3: Cara, né? Que beleza. E domingo vai ser um jogo assim, tipo, eu acho um bom também.
2: Agora dá pra fazer um churrasquinho.
3: Exato, é. Eu acho que o Brasil tem tudo pra... E aí eu acho que o Brasil, se perdesse pro Japão, ia ter uma pressão desgraçada, sabe? Iria fazer mal pro futebol brasileiro. Ia ser uma terra arrasada.
1: O Felipe, né, me pediu 3 vezes pra mim falar a frase, né? Eu jamais deixei de acreditar.
2: Eu fui pedindo.
3: Que dia. A frase do Haroldo de Souza pro título do Grêmio da Libertadores, né? Acho que do Mundial da Libertadores.
1: Não lembro dessa frase.
3: É que sou velho, né?
2: Eu já tinha uns 20 anos naquela época.
3: Né? É ou mais, né?
2: Mas assim, ó. E tava falando uma coisa, porque tem muita gente colocando a França jogando numa semifinal contra a Espanha, colocando a França numa final. Eu acho que estão tirando muito uma Alemanha pra bobo. A Alemanha tá 1-1 agora com o Paraguai, tá sofrendo. Mas eu não tiraria a Alemanha assim, dizer que a Alemanha tá forte.
1: Não,
2: é que assim,
1: dá pra se matar com a unha.
3: Tá, exato. Eu hoje tô falando demais, mas assim, eu acho que o melhor futebol disparadamente é da França e da Argentina. A gente tem que ser realista.
2: Sim.
3: Nós não... Tipo assim, num jogo nós podemos ganhar deles.
1: Qual o teste forte da Argentina?
3: É, tá, mas eles jogam bem, eles estão muito
1: bem encaixados. Eu até concordo, né, nesse aspecto aí. Agora a França já teve, né?
3: Só que um dia que jogar mal e perder e ficar fora, acabou. Eles têm que... Nós jogando mal, hoje jogamos mal o primeiro tempo, conseguimos passar jogando mal. Porque o Brasil, um outro time joga contra o Brasil, igual o Brasil jogou o primeiro tempo, ganha, faz 2-0, nós estamos fora. O Brasil jogou mal o primeiro tempo, muito mal. Que chance de te ver no primeiro tempo?
2: Hoje, pra vocês, quem que passa... Uma semifinal daria Brasil e Argentina. E no outro lado, vocês acham que dá quem? Tem Portugal, tem Espanha. Portugal e Espanha pra um chaveamento. Tem
3: os dois estão jogando mal.
2: Alemanha, tem França e tem Holanda do outro lado.
1: E ainda a Inglaterra, trâmites e barranco.
2: É que a Inglaterra não dá pra... pode bater com nós, né?
1: É, não dá pra assim, digamos, né? Mas eu ainda acho que a França, ela é muito mais superior, né? Eu vejo uma semifinal, Portugal e França.
3: Eu acho que também. Eu não levo muito fé de Portugal depois que
2: eu assisti... Eu não levo fé na Espanha.
3: Cara, eu assisti Colômbia e Portugal, né? Cara, um banho de bola, mas... Tipo, mas não história. Jogou nada.
2: Mas aí agora passou e começa. É.
3: Por isso que os mata-mata vão ver como que os times vão se comportar, né?
2: E eu vou falar uma coisa pra vocês.
1: A Espanha já tava classificada ali, né?
3: Tava.
1: Então, também não foi assim, forçou.
3: Não, a Colômbia.
2: Colômbia.
3: Né, valia primeiro lugar. Valia o primeiro lugar, mas a Colômbia, sim, sério, ela deixou de fazer... Foi 3 gols anulados, né? Ó, fora os tiroteios.
2: Mas eu vou falar uma coisa. Pode dar um Brasil e Inglaterra numas quartas. Mas e o México? Ninguém tá falando do México que tá jogando em casa, joga no Azteca, agora contra o Equador amanhã. Se passar o México, pode pegar a Inglaterra. Que
3: tá
2: eu acho
3: jogando
2: que
3: vai... nada, também tá jogando
2: que
3: pouco.
2: Que não tá jogando porcaria nenhuma. Cara, pode dar um México e Brasil aí numas quartas, mas vezes Brasil
1: é possível, tudo é possível.
2: E aí um Brasil e México, meus amigos, vai saltar.
3: Agora, apesar que se tu vê o jogo, tu pega o VT do jogo Brasil e Marrocos, e tu vê hoje o Brasil, em relação a ele mesmo, evoluiu muito, né?
1: Cara, e sério, Marrocos não pode chegar daqui a pouco também de novo?
2: O Marrocos... Mas é Marrocos e Alemanha, e Holanda, né?
3: É. E hoje, né? Hoje vai ser um jogaço. Se tiver poder assistir. É às 10 ou às 8?
2: Às 10. Pra vocês agora, quem que passa aqui de... Tá dando 1-1 por Paraguai e Alemanha.
3: Não, a lógica é da Alemanha, mas a gente tá torcendo pro Paraguai, né?
2: Holanda e Marrocos depois.
3: Eu acho que vai dar Marrocos.
2: Marrocos. Também. Porque assim, ó, os especialistas, os grandão lá, a nível Brasil, tá todo mundo falando Holanda. E eu acho que vai dar Marrocos.
3: E o Marrocos, o lateral deles, o meio campo deles é muito bom. Só que o Marrocos tem um pouco que igual o Brasil tem. A zaga do Marrocos não é tão boa. O Brasil também, cara, o Brasil, a gente não foi atacado nessa Copa, sabe? Um time que nos ataca, assim, pra ver o que a gente tem de potencial. Porque, nossa, hoje a gente tem um...
2: Que teste contra o Haiti, né? Contra a Escócia não conta, né?
3: É.
2: Amanhã tem Costa do Marfim e Noruega. Eu acho que vai dar Noruega. Eu acho que vai dar. O que eu prefiro...
3: Também acho que vai dar Noruega. Eu acho que o Costa do Marfim é um time
1: tem
3: bom.
1: Tem mais time ali, né?
3: Só que o Haaland é muito bom.
2: É. Aí amanhã de tarde, amanhã acho que vai ter... Eu tô tentando fechar com o pessoal da DAF Saudades, porque final de semana tem Clássico das Emoções. Então talvez amanhã eu grave o programa e informe posteriormente. Tem França e Suécia amanhã.
1: É. A França é grande e Franca favorita, né?
2: E aí tem México e Equador, que eu também acho que o México atropela o Equador aqui.
1: É, eu acho que o México também passa ali, né?
2: E é, meus amigos... Gente, final fechou de semana. Fechou o Brick. Vamos fechar por aqui. Só o professor Ricardo Niquete.
1: Mais um abraço.
3: Espera um pouco que eu quero falar contigo.
2: Mais do que nunca, tem além de futsal Zagonel.
3: Pá, que vitória.
2: Disparado na liderança da prata.
3: Positivo, né? Eu assisti, né, um pouco do jogo, a parte final toda do jogo. Cara, o time de lá jogando em cima. O Pinhalense marcou muito.
2: O time
3: deles
2: é muito bom.
3: E tava com 5 faltas antes de Pinhalzinho, e com a Pinhalense, e eles. Fizeram 2 faltas bobas e foi lá, Pinhalzinho, a chance matou, né?
2: Acertou o ângulo, cara.
3: O ângulo.
2: O laço do Jeff. E agora, Clássico das Emoções, sábado, 19h30, aqui no Centro de Eventos. Pinhalense Futsal Zagonel contra a DAF Saudades. A gente tá organizando pro pessoal vir pro Resenha Esportiva falar um pouquinho. A DAF Saudades teve o jogo cancelado por causa da umidade na quadra, né?
3: Sim.
2: Em Cunha Porã também aconteceu isso e a gente entende, obviamente, dessa situação também. Valeu, gente boa.
1: Abraço.
3: Um abraço. Até mais.
2: Gente, fechando por aqui o nosso programa de hoje, agradecendo a sua companhia, a sua audiência. Amanhã, 18h30, a gente está de volta para falar mais de esportes. E amanhã, cedo, 7 horas da manhã, com o Radar. A todos, um forte abraço. Até a próxima. Tchau, tchau.

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4: Boa noite, estamos chegando no Boteco do Felipe, gente, começando mais uma semana pra você aqui na 100.9 FM, seja bem-vindo. Eu sou Felipe Eduardo e a partir de agora estarei contigo aqui na noite da RCO com o melhor do sertanejo romântico, aquela música apaixonada, aquela música que toca o seu coração. Com certeza uma noite maravilhosa pra mim, pra você, pra todos nós. E juntos a gente vai até às 21 horas, até às 9 horas da noite, em 2 horas de muita música boa pra você através do 100.9 FM no rco.com.br, no aplicativo e no teu smartphone, em todas as plataformas te fazendo companhia. Aumenta o som que o sucesso tá chegando pra você. Boa noite!

0: Obrigado, obrigado, obrigado.
1: Essa música eu escrevi no momento de turbulência. Ela é mais ou menos assim.
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1: É a melhor programação do seu rádio, é o Boteco do Felipe pra você. Ouviu as primeiras músicas de hoje por aqui? E o sucesso não para, tá chegando mais, então aumenta o som.

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2: É a nossa primeira meia hora de muita música boa pra você aqui na 100.9 FM. E aí, você gosta dos sucessos que roda por aqui? Então, fica ligado que a música não para, não.

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11: Seja bem-vindo, esta é a Centro-Oeste FM, este é o Boteco do Felipe e eu sou Felipe Eduardo, te fazendo companhia por aqui com o melhor do sertanejo apaixonado. Bora com mais sucesso pra você, aqui no Boteco do Felipe.
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1: Um forte abraço a você que tá ligado com a gente, hein? Aí na sua casa, você no seu carro, você que tá trabalhando agora à noite também. Obrigado pela sua companhia. Bora ouvir muita música boa aqui no Boteco do Felipe.

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0: Obrigado, obrigado, Rick Remy. Obrigado. Um tchau. Beijo no coração. Obrigado. Cadê o aplauso, Rick Remy?
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2: É a nossa primeira hora que vai ficando por aqui do Boteco do Felipe nesta segunda-feira à noite. E aí, você tá gostando? Então, aumenta o som que tem mais uma hora de Boteco do Felipe daqui a pouquinho pra você. É a melhor programação do seu rádio. É aqui na Centro-Oeste FM.

0: E o Nego Solimões!
1: Jorge Matheus, maravilha, muito obrigado pela confiança.
0: Senhor!
1: Pela presença. Demais.
0: Obrigado vocês, rapaz. É uma honra, um privilégio pra nós.
2: Esse povo de Goiânia tá aqui. É apaixonado,
3: não? Goiânia, é demais.
0: Que é isso? Como é que é o

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2: Olá, boa noite. Bom início de semana pra você. Você sabe, né? Toda segunda-feira, Boteco do Felipe, das 7 às 9 da noite. Aqui na 100.9, a gente se encontra pra ouvir muito sucesso apaixonado, aquela música romântica, aquele sertanejo bom demais. Então, aumenta o volume que tá chegando mais sucesso pra você. Boa noite.

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1: É o Boteco do Felipe, comigo, Felipe Eduardo, te fazendo companhia aqui nas noites de segunda-feira da RCO. Obrigado pela sua companhia. Boa noite.

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1: RCO através do 100.9 FM. Obrigado pela sua audiência, você de Pinhalzinho e você em toda a região, dando aquela carona especial pra gente. Você que deixa nós entrarmos na sua casa, te fazer companhia aí no seu trabalho. O nosso muito obrigado, hein? Boa noite, vem com a gente no Boteco do Felipe.

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9: Última meia hora de programação aqui na 100.9, nesse Boteco do Felipe, segunda-feira, hein? Aqui você sabe que a música faz a sua noite ficar mais apaixonada. Vem com a gente.

0: Que voz maravilhosa.
1: Oh, obrigada.
0: Cantar com você é muito bom.
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0: hora de encerrarmos o programa de hoje. Obrigado pela sua audiência, pela sua companhia, gente. Tá chegando na sequência A Voz do Brasil. Segunda que vem eu tô de volta com mais uma programação super especial aqui na sua noite de segunda-feira. Não esquece, terças e quintas tem debate por Santa Catarina e tem reprises do Radar. Quarta-feira tem Raquel Cristine e o Só Bailão. E claro, nas sextas, Rodrigo Luiz pra você. Sem esquecer que toda segunda-feira eu, Felipe, tô aqui pra te fazer companhia, ó. Beijo pra você, ótima semana, até a próxima. Tchau, tchau.
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1: Está no ar a Voz do Brasil. As notícias do governo federal que movimentaram o país no dia de hoje.
2: Boa noite.
3: Boa noite para você que nos acompanha em todo o país.
2: Segunda-feira, 29 de junho de 2026.
3: Vamos ao destaque do dia. Apoio a bons pagadores.
2: Desenrola adimplentes. Permite substituir empréstimos mais caros por financiamentos com juros menores.
3: A iniciativa busca reduzir o peso das parcelas no orçamento, prevenindo o endividamento. Pablo Mundim.
4: A ideia é substituir juros de até 12% por juros no máximo de 1,99% ao mês.
2: E ainda, incentivo também para quem está em dia com o FIES, o Fundo de Financiamento Estudantil.
3: Após se formar, o estudante poderá receber crédito para montar seu próprio negócio.
2: É o FIES empreendedor. Graziele Bezerra.
5: O governo do Brasil estima que em um universo de 500 mil beneficiários adimplentes, exista um público potencial imediato entre 50 mil e 125 mil pessoas.
3: Vamos falar também sobre restituição do imposto de renda.
2: Amanhã será pago o segundo lote a mais de 9 milhões e 500 mil contribuintes.
3: É o maior número de pessoas já beneficiadas de uma só vez.
2: Hoje na apresentação da Voz do Brasil, eu, Mariana Jungmann e Luciano Seixas.
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2: Trabalhadores informais que têm dívidas, mas que estão com os pagamentos em dia ou com, no máximo, 3 meses de atraso, poderão aderir ao Desenrola Adimplentes.
3: A ideia é dar um alívio no orçamento dessas famílias, que poderão refinanciar seus contratos pagando juros menores, de, no máximo, 1,99% ao mês.
2: O novo Desenrola foi lançado nesta segunda-feira e os interessados já podem aderir ao programa.
4: Organizar as contas, pagar menos juros e evitar que novas dívidas comprometam o orçamento das famílias. É o objetivo das novas medidas anunciadas pelo governo do Brasil para ampliar o acesso ao crédito e incentivar quem mantém os pagamentos em dia. O Desenrola Adimplentes, lançado